0: Regulamentação dos meios digitais, combate ao crime organizado e crescimento econômico equilibrado foram alguns dos temas discutidos pelo presidente Lula hoje em Evian, na França.
1: Lula participou como convidado do encontro do G7, grupo formado pelas principais economias desenvolvidas do Ocidente.
0: A repórter Luana Karen esteve lá acompanhando esse último dia de encontro.
2: No último dia de debates em Evian, na França, o presidente Lula defendeu a ampliação de investimentos em desenvolvimento, infraestrutura e qualificação profissional durante a sessão do G7, que reuniu representantes das principais economias desenvolvidas do mundo. Em coletiva à imprensa, o presidente brasileiro informou que foram discutidas formas de alcançar um crescimento econômico equilibrado que beneficie todos os países.
3: Cada reunião do G7 é a oportunidade da gente discutir com os países desenvolvidos tanto o equilíbrio quanto o desequilíbrio na ordem política, econômica e social, levando em conta a necessidade de cada país. O mundo precisa crescer para que a economia volte a crescer. Não adianta crescer só para a Alemanha, crescer só para os Estados Unidos, crescer só para a França. Não. É preciso, sem diminuir o padrão de vida deles, crescer para outros países.
2: Outro assunto em pauta foi a inteligência artificial. Junto a chefes de governo e de Estado e CEOs das principais empresas de tecnologia do mundo, o presidente Lula defendeu a regulamentação dos meios digitais para proteger direitos fundamentais de crianças, adolescentes e mulheres. E apresentou como um exemplo o Estatuto Digital para Crianças e Adolescentes, aprovado recentemente no Brasil, com obrigações para as empresas de tecnologia.
3: Fiz questão de dizer para eles duas coisas importantes que o Brasil fez: a proibição de telefone nas escolas e, segundo, o ECA Digital, que é a regulação digital mais importante feita no mundo para jovens e adolescentes. E eu queria que eles conhecessem.
2: No intervalo das reuniões ampliadas, Lula teve encontros bilaterais com o presidente do Egito, Abdel Fattah el-Sisi, e com o presidente da Ucrânia, Volodymyr Zelensky. De volta a Genebra, Lula se encontrou com o secretário-geral da Interpol, Valdeci Urquiza. A reunião tratou de ações concretas voltadas à América do Sul para fazer frente ao crime organizado transnacional. O diretor-geral da Polícia Federal, Andrei Rodrigues, destacou a colaboração do Brasil nesse trabalho.
4: Vamos reunir os 12 países sul-americanos num grande esforço para o enfrentamento ao tráfico de drogas, tráfico de armas, crimes ambientais, enfim, todos aqueles delitos que nós pudermos fazer a investigação. Ano passado, retiramos mais de 10 bilhões de reais do crime organizado e agora, com essa nova iniciativa e essa parceria, não só do Brasil, mas de todos os países com a Interpol, vai ser possível ampliar essa capacidade operacional e alcançar patrimônios ocultos.
2: Ainda na entrevista que deu aos jornalistas, o presidente Lula destacou a relação do país com a China e voltou a reafirmar a soberania brasileira, inclusive em relação às eleições. Ao final da coletiva, o presidente Lula embarcou de volta ao Brasil. De Genebra, na Suíça, Luana Karen.
1: Mais água para 498 municípios que sofrem com o período de clima seco.
0: O governo do Brasil anunciou a instalação de quase 21 mil cisternas para garantir o abastecimento nos estados do semiárido.
1: A repórter Gabriela Noronha acompanhou esse anúncio e traz para a gente os detalhes. Boa noite, Gabriela.
5: Boa noite, Luciano, Mariana. Boa noite a todos que nos ouvem na Voz do Brasil. Olha, foram assinados hoje as ordens de serviço que autorizam a instalação de cerca de 21 mil cisternas. Essas unidades vão beneficiar 498 municípios em 8 estados, que são Bahia, Ceará, Minas Gerais, Paraíba, Pernambuco, Piauí, Rio Grande do Norte e Sergipe. Para esta ação, estão sendo investidos mais de 250 milhões de reais. Segundo o governo, o objetivo é garantir a captação e armazenamento de água em períodos de estiagem, além de reduzir a dependência de soluções emergenciais no semiárido brasileiro, como o abastecimento por carros-pipa. As famílias beneficiadas foram selecionadas de acordo com critérios técnicos e sociais, priorizando populações em situação de maior vulnerabilidade, inscritas no Cadastro Único, famílias chefiadas por mulheres, comunidades quilombolas e pessoas com deficiência. De acordo com o ministro da Saúde, Alexandre Padilha, a iniciativa marca um avanço importante na política de segurança hídrica no país.
6: Um acesso à água de qualidade, de forma permanente, com estruturas resilientes, com tecnologias adaptadas à realidade local, mecanismos que garantam formas resilientes para enfrentar de forma transitória situações das tragédias climáticas ou da seca ou das enchentes, né, são fundamentais.
5: E olha, desde 2023, o governo do Brasil já entregou mais de 121 mil unidades de cisternas por meio do programa Cisternas. A maioria das distribuições se concentra nos estados do semiárido do Brasil. Mas o programa também beneficia comunidades na região amazônica, assim como em localidades de Mato Grosso do Sul, Goiás e Rio Grande do Sul, e utilizando aí tecnologias que se adequam às particularidades dessas regiões. As cisternas implementadas pelo programa têm uma capacidade que varia de 16 mil a 52 mil litros de água, o que possibilita o armazenamento seguro durante as secas. Mariana, Luciano.
0: Obrigada, Gabriela Noronha, pelas informações ao vivo na Voz do Brasil.
1: E outra forma de garantir segurança hídrica para a população mais vulnerável é por meio da tarifa social de água e esgoto.
0: O benefício já chegou a 1.905 municípios, onde vivem mais de 156 milhões de brasileiros.
1: E a Agência Nacional de Águas e Saneamento Básico, ANA, alerta que o prazo para a implantação ou implementação da tarifa se encerra em dezembro deste ano.
0: A tarifa social foi criada por lei em 2024.
7: A tarifa social de água e esgoto chegou em municípios onde vivem mais de 156 milhões de brasileiros. O benefício garante desconto de pelo menos 50% na conta de água e esgoto para famílias de baixa renda inscritas no Cadastro Único ou que tenham integrantes que recebem o benefício de prestação continuada, o BPC. A implementação ocorre em diferentes etapas, como a coleta de dados do Cadastro Único e do BPC, ajustes de equilíbrio econômico-financeiro dos contratos e a conclusão do benefício pelos prestadores de serviço. A meta é que a tarifa social esteja implementada em todo o país até dezembro, explica Silvano Silvério, superintendente de regulação de saneamento básico da ANA.
8: A partir de dezembro de 2026, já não estará cumprindo a lei aqueles municípios que não tiverem a tarifa social instituída. Isso é muito importante, então é preciso correr com esse processo de obter as informações do CadÚnico, do BPC, fazer os estudos em reequilíbrio econômico-financeiro, implementar a tarifa até dezembro de 2026, que é o limite dado pela lei.
7: A tarifa social de água e esgoto foi criada por lei em 2024 e busca ampliar o acesso à população de baixa renda a um serviço essencial, com a concessão automática do desconto a partir das informações do CadÚnico e do BPC. Reportagem Pablo Mundim.
1: Para facilitar o acesso aos serviços de saúde e humanizar os atendimentos, o governo do Brasil já entregou mais de 3.300 veículos para transportar a população que mora a mais de 50 quilômetros de distância dos grandes centros urbanos.
0: São vans, micro-ônibus e ambulâncias adquiridos com um investimento de R$1,4 bilhão.
1: A medida faz parte do programa Agora Tem Especialistas.
9: Foram entregues 3.300 veículos, entre vans, micro-ônibus e ambulâncias. Muitos desses veículos vão atender pacientes que moram longe e precisam percorrer mais de 50 quilômetros de distância para passar por uma consulta, fazer exames, cirurgias ou tratamentos especializados pelo SUS. Dos 3.300 veículos adquiridos, 1.824 serão entregues diretamente às prefeituras para uso em várias finalidades. Os outros 1.476 vão ser direcionados ao transporte de pacientes de radioterapia e hemodiálise. É o que explica o secretário de Atenção Especializada à Saúde, Mozart Salles.
10: Todo brasileira e brasileiro acima de 50 quilômetros de um serviço de hemodiálise e de radioterapia terá direito a usar o transporte sanitário e numa situação delicada, no caso da radioterapia, até utilizando aí as ambulâncias tipo A.
9: A ação faz parte do programa Agora Tem Especialistas, Caminhos da Saúde. O investimento é de R$1,4 bilhão na compra dos veículos. Mozart Salles, do Ministério da Saúde, Saúde destaca que a ideia é reduzir problemas de transporte e democratizar o acesso à rede pública de saúde.
10: O programa ele é uma iniciativa extremamente importante para a democratização, humanização do acesso e qualificação desse acesso. Alguns equipamentos e estruturas elas são agrupadas em determinadas regiões e cidades. E ao agrupar, você acaba gerando um problema e uma necessidade, que é o deslocamento dos pacientes das cidades menores para os centros maiores.
9: Além do aumento do atendimento especializado e a oferta de transporte, o programa agora tem especialistas, prevê mais atendimentos em exames e cirurgias. Reportagem, Márcia Fernandes.
0: Em 2027, tem Copa do Mundo Feminina da FIFA na América do Sul e o Brasil se prepara para sediar a competição pela primeira vez.
1: Durante participação no programa Bom Dia, Ministro, transmitido pela empresa Brasil de Comunicação, o ministro do Esporte, Paulo Henrique Cordeiro, ressaltou que o maior impacto do evento será a inclusão.
0: O ministro destacou que a prioridade do governo é trazer o futebol feminino para um patamar de igualdade em relação ao masculino e garantir a permanência de meninas e mulheres no esporte.
11: Pode ter certeza que o maior legado que nós vamos ter dessa Copa não é um legado de infraestrutura física. É uma mudança de como encara o futebol masculino e feminino. De incluir mais meninas e jovens com essa concepção de gênero, fazendo com que o futebol mude e traga as mulheres e traga as meninas para essa prática desportiva. E essa é a nossa principal ideia, fazer com que as mulheres possam efetivamente estar no futebol.
1: O ministro Paulo Henrique Cordeiro falou também dos esforços do governo na ampliação da lei de incentivo ao esporte.
0: A medida, criada em 2006, se tornou permanente no final do ano passado.
1: Na entrevista, o ministro do Esporte ressaltou os avanços a partir da mudança e fez um balanço dos investimentos.
11: Na nossa lei de incentivo ao esporte, nós ultrapassamos, no ano passado, mais de R$1 bilhão investidos. Nós somos um país de dimensão continental, obviamente com carências mil. A lei de incentivo ao esporte precisa efetivamente ampliar o seu alcance para que nós possamos levar políticas públicas de esporte, tanto em infraestrutura, na construção de novos equipamentos, quanto na recuperação de equipamentos já existentes e também de projetos de esporte com qualidade para a nossa população.
0: E o governo do Brasil está apertando o cerco contra ações maliciosas de sites de apostas online, as chamadas bets.
1: Um acordo assinado pelos Ministérios da Fazenda e da Justiça e Segurança Pública vai combater os chamados padrões manipulativos.
0: São recursos visuais usados para induzir usuários a gastarem sem consciência dos riscos.
1: A ação prevê fiscalização de propagandas abusivas e estudos sobre os perigos do vício em jogos digitais.
12: A Secretaria de Prêmios e Apostas do Ministério da Fazenda e a Secretaria Nacional de Direitos Digitais do Ministério da Justiça e Segurança Pública assinaram um acordo de cooperação técnica para aumentar a proteção dos consumidores em relação aos jogos de aposta online. Segundo o governo, o objetivo do acordo é desenvolver ações para identificar e combater os chamados padrões manipulativos, recursos utilizados pelas plataformas digitais que podem influenciar indevidamente o comportamento dos usuários e comprometer a tomada de decisões conscientes. Os Ministérios da Fazenda e da Justiça vão atuar em conjunto para compartilhar informações e experiências que possam contribuir para o fortalecimento da regulação e da fiscalização do setor. A cooperação também prevê análises sobre publicidade responsável, transparência das plataformas, mecanismos de proteção aos consumidores e classificação de riscos associados ao uso de jogos e apostas. Priscila Machado, para a Voz do Brasil.
0: O novo Desenrola Brasil chega à marca de R$10.300.000 em operações de crédito com o uso do FGTS.
1: A utilização dos recursos do Fundo de Garantia por Tempo de Serviço foi registrada pelo Ministério do Trabalho e Emprego em mais de 17 mil renegociações de dívidas no âmbito do programa.
13: O uso do FGTS como garantia para a renegociação de dívidas no programa Desenrola Brasil movimentou R$10.300.000 em operações até junho. Ao todo, foram registradas 17.085 operações de crédito, com valor médio de R$604,73 por trabalhador. Os dados foram apresentados pelo Ministério do Trabalho e Emprego nesta terça-feira, durante reunião do Conselho Curador do FGTS. O levantamento também aponta maior participação das mulheres na utilização da modalidade. 55% dos contratos foram firmados por trabalhadoras, enquanto os homens representam 45% das operações realizadas. Em relação à distribuição regional, o Sudeste concentra a maior parcela das operações, com 50% do total. Em seguida, aparecem o Nordeste, Sul, Centro-Oeste e Norte. Thaisa Vitória para a Voz do Brasil.
0: Grandes propriedades rurais na Amazônia estão recebendo orientações do Ibama para tentar evitar incêndios florestais.
1: A medida faz parte da Operação Apoena, que começou este mês.
14: Donos de grandes propriedades rurais na Amazônia Legal estão recebendo um aviso do Ibama. Ou adotam medidas contra o fogo agora, ou serão punidos. É a estratégia da Operação Apoena, que começou este mês para tentar se antecipar aos incêndios florestais. O Instituto notificou fazendas no Pará, Mato Grosso, Amazonas, Rondônia, Acre, Maranhão e Roraima que têm maior risco de queimadas. Jair Schmidt, presidente substituto do Ibama, explica as principais orientações.
15: A primeira delas é que, em hipótese alguma, utilizem, façam qualquer uso do fogo na vegetação sem a devida autorização de queima controlada do órgão ambiental competente. O segundo alerta, em caso de qualquer ocorrência de incêndio, que ele imediatamente comunique aos órgãos de controle, aos órgãos de combate, né, para estabelecer as medidas de resposta.
14: Os donos de terras também são obrigados a limpar o material combustível e a vegetação seca, além de criar aceiros para segurar as chamas. As ações tentam diminuir os impactos do Super El Niño, que pode agravar a seca na região este ano. E o governo já destinou mais recursos para fortalecer o combate aos incêndios florestais. Na última segunda-feira, foi autorizado um crédito extraordinário de R$ 337.500.000 para o Ministério do Meio Ambiente e Mudança do Clima. Recurso que vai permitir medidas como compra de equipamentos, pagamento de diárias de equipes e aluguel de aeronaves. Jair Schmidt, do Ibama, comenta outras ações para o período da seca.
15: Nós estamos também com um número recorde de contratação de brigadistas. O governo federal deve contratar esse ano aí mais de 4.400 brigadistas. O Ibama ele tem uma previsão aí, de dispor aí de até 19 aeronaves. Nós estamos mobilizando mais de 400 veículos especializados voltados ao combate aos incêndios florestais.
14: Quem descumprir as notificações do Ibama ou for flagrado queimando a vegetação sem autorização será multado e poderá ter a propriedade embargada. Reportagem Luciana Colares de Holanda.
0: O Brasil passa a contar com a Rede de Proteção aos Direitos da Pessoa Idosa.
1: A iniciativa vai assegurar direitos com base nos princípios da equidade, da não discriminação e do respeito à diversidade.
16: Foi instituída pelo governo federal a Rede Nacional de Proteção e Defesa dos Direitos Humanos das Pessoas Idosas. A iniciativa visa promover a articulação entre os estados e a cooperação entre os órgãos e entidades públicas na garantia, promoção e proteção dos direitos humanos das pessoas idosas. Órgãos e entidades da administração pública podem aderir à Rede Nacional de Proteção e Defesa dos Direitos Humanos das Pessoas Idosas. A adesão será voluntária. A rede tem como atribuição contribuições, recomendar a realização de diagnósticos sobre o envelhecimento populacional e os direitos humanos, propor estratégias para acompanhar o acesso das pessoas idosas às políticas setoriais e fortalecer os fóruns, movimentos e entidades com atuação na defesa dos direitos das pessoas idosas e na participação social. A coordenação geral será feita pelo Ministério dos Direitos Humanos e da Cidadania, junto com o Conselho Nacional dos Direitos da Pessoa Idosa. Daniele Popov para A Voz do Brasil.
0: Mais arte e música nas salas de aula de todo o país.
1: Um estudo divulgado essa semana mostrou que o uso de materiais dessas disciplinas em escolas públicas aumentou quase 10% desde 2019.
0: O que trouxe ganhos para o desempenho dos alunos dessas instituições e para sua trajetória escolar.
12: Uma pesquisa inédita realizada pelo Instituto Itaú, em parceria com os Ministérios da Cultura e da Educação, mostrou que o uso de materiais de arte e música nas escolas públicas aumentou, alcançando 45% das instituições em 2024. Em 2019, o índice era quase 10% menor, segundo dados do Censo Escolar. Essa ampliação está associada a melhores notas em língua portuguesa e matemática, entre outros benefícios. É o que explica Eduardo Saron, presidente da Fundação Itaú.
17: Quando a educação se junta com cultura, a gente vai mais longe. A gente cria pertencimento, a gente impacta a trajetória escolar desse jovem. Então a ideia é que esses estudos possam oferecer ainda mais elementos para fortalecer a escola de tempo integral. Com mais matemática, mais língua portuguesa, mais ciência, mas com mais arte, mais cultura, mais esporte.
12: O estudo aponta ainda outros reflexos na trajetória escolar. O uso dos materiais pedagógicos está associado a taxas de reprovação e de abandono ligeiramente mais baixas, além de menores índices de distorção idade-série. O estado de São Paulo lidera em volume absoluto, passando de 7.140 escolas com materiais de artes e música em uso em 2019 para 8.681 em 2024. Para a ministra da Cultura, Margarete Menezes, aumentar a presença da arte e da música em sala de aula é investir na formação do ser humano como um todo.
18: Então isso é um ativo importantíssimo que a gente tem que mudar a nossa maneira de perceber, qualificar esses talentos. Porque quando a gente qualifica o talento através da cultura e da arte, não é só pela cultura e a arte que ela é aproveitada. Ela se expande para qualquer outra direção das suas profissões. Então é a qualificação do ser humano.
12: Para garantir a sustentabilidade das ações, o estudo apresenta algumas recomendações, como planejamentos conjuntos entre as pastas da cultura e da educação, destinação de recursos públicos para investimentos em salas multiuso e na contratação de profissionais e integração de práticas artísticas e culturais no currículo de tempo integral. Reportagem Natália Koslick.
1: E essas foram as notícias do Governo do Brasil.
0: E agora com o Minuto do TCU e em seguida as notícias do Poder Judiciário e do Congresso Nacional. Boa noite.
1: Boa noite para você. Até amanhã.
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21: O Tribunal de Contas da União fez auditoria para avaliar o desenvolvimento do transporte hidroviário no Brasil, que utiliza rios e canais para movimentar cargas por embarcações. A fiscalização apontou que o país possui uma extensa rede com potencial para navegação, mas ainda aproveita pouco a estrutura. Hoje, a maior parte das mercadorias é transportada por rodovias. Na avaliação do TCU, o transporte hidroviário pode reduzir custos, aumentar a eficiência logística e diminuir impactos ambientais. A auditoria identificou problemas como falhas de planejamento, falta de coordenação entre órgãos públicos e dificuldades na execução de investimentos para o setor. Também foram apontadas falhas para definir prioridades e acompanhar projetos. O tribunal fez recomendações para melhorar a gestão. Saiba mais em tcu.gov.br.
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22: STF decide manter até 30 de junho de 2027 a aplicação dos critérios de repartição dos recursos do Fundo de Participação dos Estados e do Distrito Federal.
23: STJ mantém ações penais contra engenheiros da Vale e de empresa alemã
2: por rompimento da barragem Brumadinho.
22: TSE e partidos políticos firmam acordo pela integridade das eleições 2026.
2: Boa noite, eu sou Marcela Luiza.
22: E eu sou Walter Lima.
2: Supremo Tribunal Federal decide manter até 30 de junho de 2027 a aplicação dos critérios de repartição dos recursos do Fundo de Participação dos Estados e do DF.
22: O prazo foi fixado como improrrogável. Marcelo Della Libera.
3: O Fundo de Participação dos Estados e do Distrito Federal é uma transferência de dinheiro do governo federal para os entes da federação. A Constituição determina que os recursos sejam distribuídos com o objetivo de reduzir desigualdades regionais. Por isso, a regra de rateio considera fatores como população e renda. Uma ação do Estado de Alagoas questionava a lei que define os critérios de repartição dos recursos do fundo. Em 2023, o Supremo declarou inconstitucionais trechos dessa norma, mas manteve as regras em vigor até 31 de dezembro de 2025, para dar tempo ao Congresso de aprovar uma nova lei. Como o Legislativo não editou a nova regra, o presidente do STF, ministro Edson Fachin, prorrogou a validade dos critérios até 1º de março. A decisão foi referendada pelo plenário. Depois, em março, Carmen Lúcia prorrogou novamente a aplicação das regras por 90 dias. O prazo terminou sem que houvesse nova legislação. Por isso, a ministra decidiu conceder mais 30 dias e enviar o tema ao plenário. O colegiado, então, decidiu prorrogar até 30 de junho de 2027 a aplicação dos atuais critérios de repartição dos recursos do Fundo de Participação dos Estados e do Distrito Federal. O prazo foi fixado como improrrogável.
2: STJ mantém ações penais contra engenheiros da Vale e de empresa alemã por rompimento da barragem da mina do Córrego do Feijão, em Brumadinho, Minas Gerais.
22: No desastre, 272 pessoas morreram. Fátima Uchoa.
4: Pela acusação, três profissionais da TUVSUD teriam participado da emissão de declarações de estabilidade da barragem, mesmo com indícios de comprometimento da segurança. Já um engenheiro da Vale é acusado em relação à gestão dos riscos da estrutura, como a obtenção de declarações de estabilidade supostamente irregulares e a não adoção de medidas de emergência. O relator na sexta turma do STJ, ministro Sebastião Reis Júnior, observou que o habeas corpus para o trancamento de ação penal só é concedido quando não há justa causa ou quando fica evidente que o acusado não participou do delito, mas não se justifica se exige exame técnico aprofundado dos fatos, como nesse caso.
2: TSE e partidos políticos firmam acordo pela integridade das eleições 2026.
22: Dos 30 partidos registrados no Brasil, 26 aderiram à iniciativa. Fábio Ruas.
23: O acordo foi firmado entre o presidente do TSE, ministro Cássio Nunes Marques, e representantes dos partidos. O documento reforça compromissos para as eleições de outubro, entre eles o combate à desinformação. O acordo também destaca a importância dos partidos na fiscalização e nas auditorias do sistema eletrônico de votação, além da promoção da acessibilidade e do enfrentamento à violência política, especialmente contra as mulheres.
2: Indígenas de Oiapoque, no extremo norte do Amapá, começaram a ser atendidos hoje na itinerância Cidadania Aqui com Você.
22: Até 2.000 pessoas devem receber suporte jurídico gratuito nestes dois primeiros dias. Rafael Silva.
24: O mutirão está concentrado na aldeia Manga, cerca de 22 quilômetros de Oiapoque. Indígenas de diversas aldeias da região chegaram cedo para receber suporte jurídico nas áreas trabalhista, previdenciária, de saúde, social, entre outros. Mais de 150 profissionais de diversos órgãos se juntam ao mutirão organizado pela Justiça do Trabalho. A proposta é concentrar em um único local e de graça serviços que normalmente exigiriam viagens longas e custos elevados para os moradores da região. No sábado e domingo, a itinerância vai atender indígenas da aldeia Espírito Santo.
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2: Uma boa noite.
22: E até amanhã.
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5: Eu sou Paula Groba.
6: E eu sou Humberto Pinheiro.
5: E estes são os destaques de hoje do Jornal do Senado, que começa agora.
6: Aprovada a inclusão de educação política e cidadania nas escolas.
5: PEC da aposentadoria especial de agentes de saúde e de endemias pode ir ao plenário na próxima semana.
6: Segue para a sanção Banco Nacional de Boas Práticas contra a Violência à Mulher.
5: Boa noite.
6: Boa noite.
5: Como funcionam os três poderes? Qual é o papel do cidadão na democracia? E de que forma as decisões políticas impactam o dia a dia da população? Questões como essas poderão ganhar mais espaço nas salas de aula.
6: Seguiu para a sanção presidencial o projeto que torna obrigatório o ensino de educação política e direitos da cidadania nas escolas brasileiras. A proposta busca ampliar o conhecimento dos estudantes sobre as instituições do país e fortalecer a participação do cidadão. Repórter Douglas Castilho.
7: O conteúdo não será incluído como disciplina, mas estará inserido no contexto do ensino da realidade social e política, que já é obrigatório e será ministrado como tema multidisciplinar e transversal, perpassando diversas matérias. O senador Jordano, do Podemos de São Paulo, se manifestou a favor da iniciativa.
8: Das pessoas saberem o que é um vereador, o que é um deputado estadual, do que é um deputado federal, do que faz uma casa legislativa, o que é o Senado da República. Nesse momento de discute muito política, mas poucas pessoas da população sabem o que os poderes fazem.
7: O senador Hamilton Mourão, do Republicanos de São Paulo, foi em sentido contrário, preocupado com o que chamou de ideologização.
9: Quem é que vai ministrar essa aula? São aquelas docentes formados em escolas de nível superior, onde nós sabemos qual é a corrente ideológica que predomina.
7: Além de Mourão, outra senadora que fez questão de marcar sua posição e registrar voto em contrário foi Damaris Alves, do Republicanos do Distrito Federal. O texto vai à sanção presidencial.
5: E o Senado aprovou um projeto de lei complementar que proíbe o contingenciamento de recursos destinados às agências reguladoras federais. A proposta busca garantir autonomia financeira a esses órgãos responsáveis pela fiscalização de setores essenciais, como saúde, transporte, energia, telecomunicações e mineração.
6: O texto segue agora para análise da Câmara dos Deputados. Segundo o relator, senador Marcos Rogério, do PL de Rondônia, a medida evita prejuízos às atividades de controle e regulação.
10: A descontinuidade de fiscalizações, análises técnicas e processos tende a acumular passivos administrativos, atrasar decisões, ampliar litígios e exigir posteriormente esforços orçamentários mais elevados para recompor a capacidade operacional perdida.
5: O presidente do Senado, Davi Alcolumbre, sinalizou a possibilidade de colocar em votação na próxima semana a proposta de emenda à Constituição que concede aposentadoria especial aos agentes comunitários de saúde e aos agentes de combate às endemias. Ele lembrou que o texto já foi aprovado pela Câmara dos Deputados e recebeu apoio unânime na Comissão de Constituição e Justiça do Senado.
6: Pela proposta, os agentes terão direito à aposentadoria com idade mínima de 57 anos para mulheres e 60 anos para homens, desde que comprovem 25 anos de contribuição e de efetivo exercício na atividade profissional. Alcolumbre afirmou que é necessário garantir ao Senado a oportunidade de analisar uma reivindicação considerada importante para, segundo ele, cerca de 400 mil trabalhadores em todo o país.
9: É impossível um presidente do Senado Federal ser o único responsável por prejudicar a vida de 400 mil agentes comunitários de saúde ou de agentes de endemia. E eu não percebi no ano passado, em nenhum momento, que alguém disse que isso aqui era uma bomba muito grande fiscal no Brasil. E eu estou cansado de ser cobrado todos os dias como um homem que está desestabilizando as contas públicas brasileiras, as finanças do nosso país.
5: Uma Uma proposta que proíbe a obrigatoriedade da vacinação contra a Covid-19 avançou no Senado.
6: A Comissão de Direitos Humanos aprovou a transformação de uma sugestão legislativa apresentada por um cidadão do Ceará em projeto de lei. A proposta agora passa a ser analisada pelo Congresso Nacional. Os detalhes com o repórter Márcio Maturana.
11: Uma sugestão que proíbe a obrigação de vacina contra a Covid-19 virou projeto de lei. A ideia foi encaminhada por um cidadão do Ceará por meio do portal E-Cidadania, ainda durante a pandemia. O relatório favorável do senador Márcio Bittar, do PL do Acre, lido pelo senador Jaime Bagatoli, do PL de Rondônia, destacou o direito à liberdade individual.
13: Ainda que pareça ter perdido o objetivo, em razão de inexistir, no momento, imposição vigente de vacinação obrigatória, a sugestão mantém relevante mérito por buscar assegurar, de forma permanente, a inviolabilidade da liberdade individual, o direito à objeção da consciência e à proteção da integridade física do cidadão brasileiro.
11: Qualquer pessoa pode enviar uma ideia legislativa pelo portal senado.leg.br/e-cidadania.
5: E a Comissão de Relações Exteriores aprovou o acordo da Organização Mundial do Comércio que elimina tarifas de importação para aeronaves civis, motores, peças e outros componentes do setor aeronáutico.
6: A proposta busca ampliar a competitividade da indústria e fortalecer o comércio internacional na área de aviação. O texto segue agora para análise do plenário do Senado. Repórter Rodrigo Rezende.
14: Entre 2018 e 2022, o mercado de aviação civil movimentou US$3,7 trilhões em todo o mundo. O acordo assinado pelo Brasil na Organização Mundial do Comércio sobre as negociações de aeronaves civis permite ao país participar ainda mais do setor, onde a Embraer já conta com destaque. O relator do acordo, senador Nelson Trade, do PSD de Mato Grosso do Sul, explica algumas vantagens do texto.
15: Porque o acordo sobre o comércio de aeronaves civis da OMC é um instrumento multilateral que objetiva a máxima liberalização do mercado mundial de aviação. Nesse sentido, ele assegura a eliminação de tarifas de importação para aeronaves, motores e peças, proíbe subsídios à exportação e reduz barreiras não tarifárias aos signatários.
14: O acordo, assinado em 1979 e atualizado em 2015, prevê a eliminação de tarifas para componentes de aviação como turbinas, partes de aeronaves, simuladores de voo, pontes de embarque de passageiros e produtos utilizados a bordo.
5: A Comissão de Constituição e Justiça aprovou um projeto que permite a continuidade de ações de divórcio e de dissolução de união estável mesmo após a morte de uma das partes. A proposta evita a extinção automática do processo e garante a análise de questões como partilha de bens e outros direitos discutidos em juízo.
6: Segundo a relatora, senadora Elisiane Gama, do PSD do Maranhão, a medida preserva a vontade manifestada em vida e evita prejuízos a familiares e herdeiros. O projeto está pronto para votação em plenário, com pedido de urgência.
16: O projeto de lei é importante porque acaba assegurando o direito dessa mulher ou desse homem em vida. Isso é muito importante. É o respeito, inclusive, à memória dessas pessoas.
5: E seguiu para a sanção presidencial um projeto que cria um Banco Nacional de Boas Práticas para reunir e divulgar ações, programas e políticas públicas que já apresentaram resultados positivos na prevenção e no enfrentamento da violência contra a mulher.
6: A ideia é identificar e replicar iniciativas que dão certo no combate a esse crime. Repórter Alexandre Campos.
17: O banco conterá dados como nome do programa, ação ou projeto, data de sua vigência e descrição sumária do local, perfil e número de pessoas atendidas, além de órgãos públicos envolvidos em sua implementação. Relatora do projeto na Comissão de Direitos Humanos, a senadora Roberta Accioli, do Republicanos de Roraima, lembrou que o banco, além de valorizar as iniciativas exitosas implementadas no país, vai permitir que essas experiências sejam multiplicadas.
26: Isso facilitará não apenas a consulta e o intercâmbio de informações entre os entes federados, mas também o aproveitamento desses dados pela sociedade e soluções inovadoras possíveis de gerar benefícios concretos para a formulação e o aperfeiçoamento de políticas públicas de combate à violência de gênero.
17: Dados do Atlas da Violência de 2026 indicaram que entre 2014 e 2024, 46.336 mulheres foram assassinadas no Brasil.
6: Edição de Paula Groba e trabalhos técnicos de Eliseu Caires. O Jornal do Senado fica por aqui. Acompanhe agora as notícias da Câmara dos Deputados. Boa noite.
5: Boa noite e até amanhã.
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0: Câmara garante atestado para funcionários acompanharem filhos doentes.
1: O plenário estabelece mudanças na estrutura da Advocacia Geral da União.
0: Avança projeto de lei que aumenta a punição para ameaças feitas por Pix.
1: Boa noite. Ranieri Paulino, do Republicanos, destaca iniciativas desenvolvidas na Paraíba para coibir a violência contra a mulher e combater o feminicídio. O deputado acredita que programas de conscientização e acolhimento têm fortalecido a rede de apoio às vítimas.
0: Ranieri Paulino também ressalta a atuação de órgãos públicos na defesa dos direitos das mulheres, além de medidas legislativas voltadas à responsabilização de agressores. Para ele, o enfrentamento à violência exige ações permanentes de prevenção, proteção e mudança cultural.
1: Flávio Nogueira, do PT do Piauí, é autor de projeto que aumenta as penalidades para quem utilizar o Pix para fazer ameaças, perseguições e intimidações. A ideia, segundo ele, é ampliar a proteção das vítimas, especialmente mulheres, alvo de violência psicológica.
0: Flávio Nogueira destaca a importância desse sistema de pagamentos como uma inovação tecnológica brasileira, mas alerta para o uso indevido da ferramenta por criminosos que utilizam o campo de descrição das transferências para praticar assédio e ameaças.
1: O projeto que aumenta a pena para ameaças feitas por Pix já foi aprovado na Comissão de Constituição e Justiça.
0: Para praticar assédio e ameaças.
1: O projeto que aumenta a pena para ameaças feitas por Pix já foi aprovado na Comissão de Constituição e Justiça. Entenda como funciona com a repórter Paula Bittar.
3: A Comissão de Constituição e Justiça da Câmara aprovou um projeto que aumenta as penas para os crimes de ameaça, de perseguição e de violência psicológica

0: terço até a metade se o crime é cometido por mensagem do Pix. No caso da perseguição, com pena inicial de reclusão de 6 meses a 2 anos e multa, a pena é aumentada da metade se o crime for pela mensagem do Pix. E o aumento também é de metade para crime cometido pela mensagem do Pix no caso de violência psicológica contra a mulher, que tem pena inicial de reclusão de 6 meses a 2 anos e multa se a conduta não constituir crime mais grave. O autor, deputado Flávio Nogueira, do PT do Piauí, disse que apresentou o projeto para coibir uma prática que tem sido cada vez mais comum nos crimes de violência contra mulheres. Segundo ele, em muitos casos, o valor enviado é mínimo, irrisório, e serve apenas como um veículo para que a mensagem abusiva alcance a vítima, mesmo diante de medidas protetivas, bloqueios em redes sociais ou tentativas de afastamento. A deputada Érica Cocai, do PT do Distrito Federal, também defendeu o projeto.
1: Esse instrumento PIX, que reafirma a nossa soberania, que reafirma, sem dúvida nenhuma, a democracia, que reafirma a inclusão, não pode ser um instrumento para propagar, para incentivar ou para efetivar violências contra as mulheres. Violência contra as mulheres é uma luta que é absolutamente estruturante para a construção de uma sociedade mais justa e mais igualitária.
0: O projeto que aumenta as penas nos crimes de ameaça, de perseguição e de violência psicológica contra a mulher quando cometidos no campo de mensagem do Pix ainda depende de análise pelo plenário. Da Rádio Câmara de Brasília, Paula Bittar.
2: Direitos Humanos. Benedita da Silva, do PT do Rio de Janeiro, destaca a aprovação na Comissão de Direitos Humanos de projeto que reconhece a responsabilidade do Estado pela chacina de Acari. Ela lembra que 11 jovens foram sequestrados em julho de 1990, sem que os corpos tenham sido encontrados.
3: Benedita da Silva afirma que a proposta prevê pensão vitalícia aos familiares das vítimas, como reparação moral e simbólica pelo desaparecimento forçado. A legisladora acrescenta que o texto também define a data de 26 de julho como Dia Nacional das Vítimas de Desaparecimentos Forçados.
2: Justiça. A Câmara aprovou o projeto que altera a estrutura da Advocacia Geral da União. O repórter Marcelo Lascher explica as mudanças.
4: O plenário da Câmara aprovou o projeto que inclui a Procuradoria-Geral Federal e a Procuradoria-Geral do Banco Central entre os órgãos da Advocacia Geral da União, a AGU. A Procuradoria-Geral Federal é responsável por representar na Justiça as autarquias e fundações públicas federais, com o INSS, o IBAMA e as universidades. Hoje, a direção da AGU é composta pelo Advogado-Geral da União, pelas Procuradorias-Gerais da União e da Fazenda Nacional, pelo Conselho Superior da AGU e pela Corregedoria-Geral da Advocacia da União. O projeto aprovado e enviado pelo governo ao Congresso altera a lei orgânica da AGU para permitir que as carreiras jurídicas de procurador federal e de procurador do Banco Central também passem a integrar o órgão. O projeto foi criticado em plenário e o deputado Kim Kataguiri, do Missão de São Paulo, diz que a alteração aumenta os poderes do advogado-geral da União e pode comprometer a autonomia de outros órgãos como o Banco Central.
5: O principal argumento sendo utilizado aqui é o seguinte: todos os órgãos que já estão subordinados à Advocacia-Geral da União vão continuar subordinados. Eu duvido muito que haveria essa mobilização política em torno dessa matéria se fosse para não mudar nada. E me causa preocupação a possibilidade de diminuir a autonomia das autarquias, a autonomia das agências reguladoras, a autonomia do Banco Central e, ao mesmo tempo, dar superpoderes para que o advogado-geral da União avoque para si causas que não deveriam ser da sua competência.
4: O relator da proposta, o deputado Lafayette de Andrada, do PL Mineiro, negou que a proposta ameace a autonomia de outros órgãos, mas admitiu um erro que, na redação original, permitia que o advogado-geral da União indicasse o procurador da Fazenda Nacional e o procurador-geral do Banco Central sem ouvir o ministro da Fazenda e o presidente do Banco Central, o que foi corrigido no texto final. A proposta aprovada determina que esses cargos são de indicação conjunta do advogado-geral da União com o ministro da Fazenda e o presidente do Banco Central. Para Lafayette de Andrada, o texto apenas incorpora à AGU carreiras que, na prática, já são subordinadas ao advogado-geral da União.
6: Alguns jornalistas, sem ler o projeto, publicaram algumas matérias alarmistas dizendo que esse projeto confere poderes agigantados ao advogado-geral da União, o que não é verdade. O que esse projeto traz, na verdade, é incorporando ao escopo da AGU as carreiras que hoje, na prática, já são comandadas pela AGU, que são a Procuradoria da Fazenda Nacional e a Procuradoria do Banco Central.

0: Projeto que inclui a Procuradoria-Geral Federal e a Procuradoria-Geral do Banco Central, entre os órgãos da Advocacia-Geral da União, seguiu para análise do Senado. Da Rádio Câmara de Brasília, com informações de Antônio Vital, Marcelo Larcher.
1: Trabalho.
2: Merlon Solano, do PT do Piauí, cobra do Senado o andamento da proposta de emenda à Constituição que reduz a jornada de trabalho e acaba com a escala 6x1. Ele lembra que a PEC recém-aprovada na Câmara prevê 2 dias de descanso semanal sem redução salarial.
1: Merlon Solano aponta a melhoria na qualidade de vida dos brasileiros como um dos fatores de destaque. Em sua opinião, a aprovação da matéria no Senado vai contribuir para a atualização da CLT, reduzindo o adoecimento e o número de acidentes de trabalho.
2: Já Luiz Lima, do Novo do Rio de Janeiro, celebra a retirada de urgência do projeto do governo que coloca fim à escala 6x1. Segundo ele, o Executivo e lideranças do Legislativo perceberam os impactos negativos da medida, como o encarecimento de serviços básicos, como as tarifas de ônibus.
1: Na avaliação de Luiz Lima, diante de um cenário de inflação, juros altos, endividamento público e alta informalidade, a matéria é irresponsável e, caso prospere, vai prejudicar profissionais que dependem de comissões e gorjetas e diminuir a competitividade internacional do Brasil.
2: Pedro Aihara, do PP de Minas Gerais, defende a derrubada de veto a projeto que estabelece regras nacionais para a idade máxima de ingresso nas polícias militares e nos corpos de bombeiros. Ele esclarece que a proposta amplia de 30 para 35 anos o limite de entrada em concursos.
1: Pedro Aihara defende que a mudança atualiza a legislação diante do aumento da expectativa de vida e das novas exigências de formação para o ingresso nas carreiras militares. O parlamentar pede apoio à análise do veto a ser apreciado em sessão do Congresso Nacional.
2: Aloysio Mendes, do Republicanos, homenageia os 190 anos da Polícia Militar do Maranhão. O deputado exalta a atuação da corporação na proteção da sociedade e na preservação da ordem pública.
1: Aloysio Mendes reconhece o trabalho de homens e mulheres que integram a instituição e cumprem papel fundamental no sistema de segurança do Maranhão. Ele diz que a corporação tem uma trajetória marcada pela dedicação ao serviço público.
3: Economia.
2: Bomgás, do PT do Rio Grande do Sul, registra a participação de membros do Ministério da Fazenda em audiência na Câmara para debater o cenário econômico do país. Segundo o deputado, foram apresentadas na reunião medidas para estimular o crescimento, ampliar o emprego e conter a inflação.
1: Bomgás também defende ações do governo para enfrentar os efeitos de crises internacionais sobre a economia brasileira. O parlamentar cita avanços na reforma tributária e a ampliação da faixa de isenção do imposto de renda como medida voltada à redução da carga tributária.
2: José Nelto, do União de Goiás, cobra a abertura de uma CPMI para apurar possíveis irregularidades envolvendo o Banco Master. O deputado afirma que a comissão é necessária para identificar responsabilidades e dar resposta à população sobre os prejuízos causados.
1: José Nelto reclama de demora na instalação da CPMI e afirma que a apuração deve alcançar eventuais agentes públicos e privados implicados nas operações financeiras. Ele sustenta que a falta de investigação aumenta a desconfiança da sociedade sobre o caso.
2: Sargento Faur, do PL do Paraná, defende a atuação de integrantes da Operação Lava Jato em processos conduzidos no Estado. O deputado contesta críticas feitas por setores da esquerda, afirmando que a Força-Tarefa teve papel relevante no enfrentamento à corrupção no país.
1: Sargento Faur diz que decisões judiciais posteriores contrárias à Lava Jato não apagam a relevância da operação. Na avaliação dele, a oposição deve rebater tentativas de desqualificar as investigações e seus desdobramentos políticos.
3: Agricultura.
2: Sérgio Turra, do PP, defende a aprovação do projeto que prevê mecanismos de securitização e renegociação das dívidas aos produtores rurais. Segundo ele, a medida é necessária para auxiliar agricultores afetados por estiagens e enchentes no Rio Grande do Sul.
1: O parlamentar rebate críticas de que a proposta representaria um desfalque nas contas públicas. De acordo com Sérgio Turra, o projeto cria condições para que os produtores reorganizem suas finanças e mantenham a atividade agropecuária sem prever o perdão das dívidas.
2: Delegado Caveira, do PL, denuncia que o ICMBio tem entrado em fazendas e confiscado gado de produtores no Pará. Ele acusa os governos federal e estadual de apoiarem abusos contra agricultores e alega que os produtores afetados já estão há mais de 50 anos na região.
1: Delegado Caveira cobra ação imediata do Ministério Público contra apreensões em Altamira e pede que o governo do Pará seja investigado por corrupção. Segundo sua análise, a administração estadual tem sido palco de clientelismo para garantir a perpetuação de determinadas famílias no poder.
3: meio ambiente.
2: Inácio Arruda, do PCdoB, festeja a realização na data em que se celebra o Dia Internacional do Combate à Desertificação, de um seminário internacional para combater a degradação das terras. Ele sublinha a busca por soluções científicas para o solo do semiárido, especialmente no Ceará.
1: O evento ocorrido na Câmara, segundo Inácio Arruda, reuniu cientistas e a ONU para propor tecnologias que ajudem o pequeno produtor. O deputado esclarece que a meta é usar a pesquisa de órgãos como a Embrapa para salvar a agricultura familiar no Nordeste brasileiro.
3: Turismo.
2: Eduardo Bismarck, do PV do Ceará, comemora a realização em Fortaleza de encontro que está reunindo agentes de turismo de todo o país até o dia 20 de junho. Ele destaca que a programação inclui visita à técnica à Canoa Quebrada, no município de Aracati, para ampliar a divulgação da Rota das Falésias.
1: Eduardo Bismarck também destaca o novo voo da Azul entre Belo Horizonte e Aracati, previsto para operar a partir de outubro. O parlamentar avalia que a ligação aérea deve fortalecer o turismo no litoral leste do Ceará, contribuindo para a geração de negócios na região.
2: Hildo Rocha, do MDB do Maranhão, pede apoio para projeto de sua autoria que visa incluir a temporada de praias do Rio Tocantins no calendário oficial de eventos nacionais, para fomentar o turismo e a economia local durante os meses de junho a setembro.
1: De acordo com Hildo Rocha, a oficialização da temporada vai atrair turistas e facilitar o financiamento de atividades culturais e de lazer. O deputado lista as cidades de Imperatriz, Ribeirãozinho, Ribamar, Fiquene, Estreito e Porto Franco como principais polos turísticos maranhenses.
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3: Saúde.
2: A Câmara aprovou proposta que garante atestado para o funcionário acompanhar filhos doentes sem desconto no salário. O repórter Antônio Vital acompanhou a votação.
5: A Câmara dos Deputados aprovou o projeto que permite que pais ou responsáveis por crianças de até 12 anos se afastem do trabalho por até 14 dias por ano, sem desconto no salário, para acompanhar os filhos em caso de doença. O afastamento, porém, deverá ser justificado com atestado médico, que contém informações como o diagnóstico, o registro do médico no Conselho Regional de Medicina e uma declaração expressa da necessidade de acompanhamento pelos responsáveis. O atestado servirá como justificativa para ausência no trabalho somente se for demonstrada a incompatibilidade entre o acompanhamento do filho e o exercício da atividade, e se a assistência dos pais for indispensável e não puder ser compensada no emprego. Durante o período de licença, será assegurada a manutenção do emprego e os direitos trabalhistas. O projeto foi apresentado pelo deputado Alencar Santana, do PT de São Paulo, e o texto final foi alterado pela relatora, a deputada Denise Pessoa, do PT do Rio Grande do Sul. Ela retirou, por exemplo, a previsão de o INSS arcar com o pagamento dos empregados durante o afastamento e limitou em 14 dias por ano o período máximo de afastamento dos pais. O projeto foi criticado pela deputada Adriana Ventura, do Novo de São Paulo, que apontou prejuízo para as pequenas empresas.
6: Isso estimula absenteísmo, é uma agressão, novamente, à negociação direta entre empregadores e empregados. Mas 14 dias, a gente está falando de meio mês, onde libera, pode faltar, leva o filho e não precisa voltar para o trabalho, não é obrigado a compensar, não é obrigado a fazer nada. Então isso é uma vergonha, é um intervencionismo, não dá para ficar jogando tudo nas costas de quem produz.
5: O autor da proposta, o deputado Alencar Santana, disse que o texto final prevê medidas para evitar abusos e fraudes.
7: A deputada Denise aperfeiçoou o texto, garantindo medidas de proteção para evitar que, se porventura uma pessoa queira abusar dessa lei, não possa estar usando desse recurso sem necessidade. A lei visa garantir a proteção e o cuidado à criança e permitir que a responsabilidade que o pai e a mãe têm do cuidado possa ser exercida de maneira plena.
5: O projeto que permite que pais ou responsáveis por crianças de até 12 anos se afastem do trabalho por até 14 dias por ano, sem desconto no salário, para acompanhar os filhos em caso de doença, seguiu para análise do Senado. Da Rádio Câmara de Brasília, Antônio Vital.
3: Desenvolvimento Regional.
1: Marcelo Nilo, do Republicanos da Bahia, classifica como ineficiente a gestão estadual em áreas essenciais como educação, saúde e segurança pública. O congressista alega que o estado apresenta índices alarmantes de violência, além de infraestrutura precária nas rodovias.
2: Marcelo Nilo acusa o executivo local de descumprir obrigações financeiras com prestadores de serviços e artistas contratados. Ele qualifica a administração do estado como a pior da história, apontando problemas também nas políticas de geração de emprego e de proteção às mulheres.
1: Rodrigo Hollenberg, do PSB, critica o governo do Distrito Federal, mencionando uma operação policial contra autoridades do primeiro e segundo escalão da gestão atual. Para ele, os episódios reforçam a suspeita de irregularidades na administração.
2: Rodrigo Hollenberg também defende a instalação de uma CPI para investigar o Banco Master e operações envolvendo o Banco BRB. Ele afirma que a apuração dos fatos é necessária para garantir transparência e esclarecer possíveis responsabilidades.
1: Vavá, do Avante de Minas Gerais, relata preocupações de moradores do Vale do Jequitinhonha sobre a prestação de serviços públicos. O deputado informa que recebeu denúncias relacionadas às condições de estradas vicinais, transporte escolar e limpeza urbana.
2: Vavá cobra atenção dos gestores públicos da região para a aplicação dos recursos municipais e para a qualidade dos serviços oferecidos. Segundo ele, o atendimento às comunidades mais vulneráveis deve ser tratado com responsabilidade e compromisso com o interesse público.
1: Dr. Flávio, do PL do Rio de Janeiro, defende a derrubada do veto presidencial ao projeto que amplia a área reconhecida como semiárido no estado. O deputado argumenta que a proposta beneficiaria produtores rurais fluminenses que enfrentam períodos frequentes de estiagem.
2: De acordo com o Dr. Flávio, o reconhecimento dessa área permite ampliar o acesso a políticas públicas voltadas ao desenvolvimento rural. Para ele, o projeto fortalece a produção agropecuária, gera renda e impulsiona a economia de mais de 20 municípios no interior do Rio de Janeiro.
1: Dr. Frederico, do PL, comemora a aprovação na Comissão de Legislação Participativa de moção de louvor à tratorada de Santa Rita de Caldas, realizada no município do Sul de Minas Gerais. Ele assinala que o evento reúne agricultura familiar, tradição religiosa e valorização das comunidades rurais.
2: Dr. Frederico também registra a presença de representantes da cidade de Coronel Xavier Chaves na Câmara. Ele destaca a produção rural, a cachaça mineira e o queijo artesanal como expressões da cultura e da economia dos municípios da chamada região do Campo das Vertentes de Minas Gerais.
1: Termina agora o jornal Câmara dos Deputados, produzido pela Rádio Câmara, com trabalhos técnicos de Everson Urani e apresentação de Márcio Aquilissardi e José Carlos Andrade. Uma ótima noite para você.
2: Boa noite, a Voz do Brasil volta amanhã.
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3: Opa! Muito bem, estamos outra vez aqui com as pirações do Pi a qualquer momento dentro do Mr. Pi na rede, pode acontecer dentro do pijama. Falando em pijama, tem uma música que os ouvintes tradicionais do pijama, que começou lá em 1998, aqui na Atlântida, para os dois estados, que é absolutamente clássica. Aqueles fiéis do pijama sabem disso. Aqueles que acompanharam e seguem acompanhando o pijama sabem. Cada vez que toca essa música, remete. Ouvi muito no pijama. Esta é clássica do pijama. Existem algumas que são tradicionais, muito pontuais, nos remetem sempre ao pijama. Mas esta, especificamente, ela é emblemática. Vamos ouvir agora para recordar, para despertar a memória afetiva do ouvinte do Pijama Show na Atlântida. A clássica. Atenção, na versão que tocava sempre e segue tocando no pijama. Acústica para Hotel California Eagles. Isto é uma obra de arte. Aí está.
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7: Muito bem, 10 e 12, chegamos para mais uma edição do Pijama aqui na Atlântida nesta noite de quarta, 17 de junho. A identificação para a abertura, P-I-J-A-M-A Show, Pijama Show na Atlântida com Everton Cunha, Simple the Best, Mr. Piri Pijama. Muito bem, 2 horas à nossa disposição, aquela cavocada no baú, mas também não vamos fuçar somente no baú, vamos com coisas atuais, mas que já se estabelecem como clássicas. Sugestões, arroba Everton Cunha P no Instagram. A gente já começa aceitando sugestões às 19, quando inicia o Mr. P na rede. Aí a gente tem uma boa forma de fazer escolhas, de ir selecionando com tudo que vai aparecendo. Além do Instagram, o WhatsApp 489-9188-1009. Segue a Copa do Mundo, um jogo espetacular, agora há pouco, não em termos de qualidade, até que não foi tão bom assim. Mas pela emoção, Gana venceu Panamá com um gol aos 90 minutos. Não. 95. Ele deu 6 de acréscimo e aí aos 95 Gana fez 1-0 e Panamá não conseguiu o empate. Portanto, uma belíssima, emocionante vitória de Gana e a Copa do Mundo se mostra muito emocionante a cada partida, como essa que acabamos de assistir. Logo mais, ainda tem uma outra. Os Becks estão contra a Colômbia, daqui a pouco mais, às 11 da noite. Ok, dito isto, partimos para a primeira canção, 10 e 14, saudando toda Santa Catarina e onde quer que você esteja, pelo aplicativo, pelo site. Vamos com Sir Elton John. É ele que começa com Sad Songs. Bom demais. Claro que é bom. E o bom do rádio é a surpresa. A canção que a gente não imagina. Essa é uma delas. Aí está.

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26: 28 para as 11, agora tem Pearl Jam. Boa noite de quarta-feira. Tamo na Atlântida. Que espetáculo.

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0: Ok, a meia hora, das 11 até agora. Muito bem, intervalo aqui na Atlântida e já voltamos.
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0: 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Agora surge a meia hora final do Pijama na Atlântida. Vamos até a meia-noite. Vamos nos deliciar com as clássicas.

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0: E por hoje ficamos assim, nesta noite de quarta-feira. Encerramos o pijama, encerramos a programação de 24 horas da Rede Atlântica. Boa sequência, boa madrugada e uma boa quinta-feira. Saudações, voltamos amanhã. 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
2: Alô galera, bom dia, está no ar mais um Cafezão na Atlântida, rádio da sua vida, agora 7:03. Belíssimo amanhecer, né? Com muitas nuvens no céu, pintado aí de vermelho, laranja. Pelo menos daqui onde a gente tá, é o que podemos observar nesse amanhecer de quinta-feira, né? Então bora, uma ótima quinta-feira pra todos nós. Que seja um dia tranquilo, que você saia de casa numa boa, que não saia atrasado, inclusive, né? Que não passe muita raiva aí no trânsito, desvie das antas e mate o leão do dia. Se não der pra enfrentar ele, faz amizade, que daí tudo fica de boa, tá? Vamos nessa, boa quinta, 18 de junho, inclusive, né? Chegando aí quase na reta final de mais um mês. O tempo voa, Mati Grabowski, bom dia pra você.
3: Oi, Ju, bom dia pra você, bom dia pra todo mundo, né? E bom dia pra esse belo amanhecer que a gente tem em Chapecó. Parece uma pintura, né?
2: Exato.
3: Tá bonito mesmo, tava aqui observando e pensando só em coisas boas para esta quinta-feira. Então, super bom dia para todo mundo. Energias renovadas, notícias na ponta da língua, café na mão e cafezão começando, né?
2: Exato, Matheus. É o combo da nossa quinta-feira. 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Um timaço, eu diria, né? De marcas que apoiam o nosso cafezão. Matheus?
3: Muito bem, gente. Vamos lá, então, para os destaques do nosso programa de hoje, gente. É o seguinte, tá? O cafezão vai destacar o alerta máximo no Brasil com o retorno do El Niño, tá? E os riscos das chuvas acima da média. No esporte, é claro, o giro da Copa traz a vitória da Inglaterra por 4-2 e a agenda de jogos de hoje, claro, os bastidores, as expectativas para o jogo da seleção brasileira de amanhã contra o Haiti. Na previsão do tempo, o frio deve sacudir Chapecó, que amanheceu aí na casa dos 7, 8 graus, dependendo da localização que você tá. Inclusive ontem, vamos fazer um comparativo, ontem estava mais frio do que hoje, tá? E Ju, a gente, claro, vai fazer um resumão aí do que é notícia importante pra galera, vai juntar a previsão do tempo e também vai conectar a nossa audiência com os principais fatos que podem acontecer hoje cedo ao vivo com a nossa equipe de jornalismo que já circula pelas ruas de Chapecó.
2: É isso mesmo, muitas notícias, informações atualizadas, a nossa audiência também, que sempre nos ajuda, né, com informações. E é isso, gente, ótimo dia, vamos nessa, hoje a gente vai fazer aí mais uma vez a promo do espetáculo da ABBA, né? Do ABBA e também da Frozen. Então, vocês que estão pedindo logo cedinho aqui no WhatsApp, se vai ter sim. Podem começar a participar, mandar mensagens. No fim da manhã, a gente conta quem faturou. São pares de ingressos,

0: então, pro ABBA Experience e também pra Aventura Congelante, Frozen, que acontece no domingo, né, em Chapecó. Ambos espetáculos lá no Centro de Eventos. O da Frozen é às 15 horas, o da do ABBA é às 19 horas, tá bom? Vamos pro alô da audiência? Nossa, muita mensagem logo cedo. Rodrigo, logo cedinho, disse: bom dia, melhor duplinha? Manda um som do Charlie Brown, boa pedida. Clari, bom dia, duplinha, tudo bem? Se tiver sorteio, eu quero participar, viu? Principalmente do ABBA, beijão. Obrigada, já tá concorrendo. Temos áudios também, bom dia, Bruno.
1: Bom dia, duplinha, tudo bem? Bruno por aqui. Já que é dia de TBT, né? Toca aí a música 16 do Legião Urbana, só pra curtir de boi. Tamo tomando aquele cafezão pra logo ir pro pega, né? Fechou? Valeu, aquele abraço.
0: Aquele abraço, fechou. Isso aí, tomar um café reforçado e partiu, são pega. Betina mandou bom dia, Ju e Matheus. Quintou com esse amanhecer maravilhoso, abençoado por Deus, pra tá começar bonito o dia com essa bela vista. O pessoal tá mandando bastante foto
2: aqui.
0: Daqui
2: a pouco eu olho aqui, o visual muda, né? Conforme nossa, lindo, o sol vai aparecendo. É aquela coisa, né? As belezas do frio, se a gente puder fazer assim. Ju, inclusive, a gente tá aí na última semana, né? Última semana de outono. Semana que vem o inverno começa oficialmente. E aí a gente já teve amostras do que teremos do inverno há alguns dias, né? A gente já tá vivendo essa estação.
0: É, e eu tava ouvindo antes, no Hora 1, o pessoal avisar que vem uma onda de frio semana que vem, que vai abraçar o Brasil inteiro. Até o norte vai sentir frio. Imaginem aqui no sul. Então se preparem, tá? Se preparem porque vai esfriar mais, sim. Beijo, Betina. Obrigada, tá bom, querida? O João Maurício, bom dia, Ju Matheus. Se puder, toca um som aí do Lenny Kravitz. Ótima quinta a todos. A Júlia mandou uma foto belíssima também da pintura no céu. Também tá participando. Pediu o verso do Paulo Ricardo. E o Rafael, que mandou bom dia, duplinha. Toca Ovelha Negra. Boa pedida, hein? Na água amarela, somente neblina. Cadê o sol? Ele mandou uma foto, realmente tá tudo tapado lá, Matheus.
2: Calma, daqui a pouquinho chega aí, porque ela tá começando aqui na cidade, daqui a pouco ela chega na água amarela.
0: É, chega sim, o sol pra todo mundo, a gente acha, pelo menos, né? Vamos pra música, Matheus?
2: Vamos lá, gente, primeira sequência musical tá colando por aqui, daqui a pouquinho a gente volta com as informações pra você. Bom dia, quintou!

0: bem, estamos de volta. Vamos começar de uma vez por todas o nosso cafezão. Tava aqui comentando com o Matheus que realmente, né? Ele falou que hoje não tá tão frio quanto ontem. Concordo. Ontem tava bem mais ardido o frio do que hoje, né? Mãos e pés congelando logo cedo. Hoje tá um pouquinho mais agradável, se assim eu posso dizer. Mas não dispense um bom casaco, um cachecol aí pra deixar o pescoço quentinho. O vento lá fora hoje deve ficar até mais forte, tá? Spoiler aí da previsão. Mas vamos nessa, né, Matheus?
1: Ju, eu poderia começar o programa de hoje falando a respeito da Copa do Mundo, tá? Mas eu preferi partir pro lado mais... de atenção ao clima, porque a Defesa Civil de Santa Catarina emitiu um alerta de 180 dias para o retorno do El Niño, tá? Que vem forte nessa temporada. O oeste terá chuva bem acima da média, temporais, granizo e risco de enxurradas. O inverno será mais úmido e as ondas de frio mais curtas. A atenção deve ser redobrada de agosto a novembro. E a primavera será o pico de tempestades severas e do volume extremo de água, tá? Nesse caso, Ju, até o agro já está acelerando o plantio aí de algumas culturas para reduzir os prejuízos que já aparecem aí nas estatísticas. Então, a gente tá de olho, tá acompanhando bastante a respeito disso. Com certeza, nos próximos dias e meses, a gente vai ouvir falar muito do El Niño, não só aqui na programação, como também, é claro, na cobertura da NSC TV. Ju?
0: Olha, gente, eu torço muito para que nada disso se confirme, tá? Eu sei que eles estão alertando porque sabem que as coisas podem piorar, mas é muito triste, né? Lembrando que a nossa região já sofre com isso todos os anos. E muito recentemente a tragédia do Rio Grande do Sul, né? Então a gente realmente queria que tivesse tudo errado, que não desse nada certo dessa previsão aí. Mas são muitos alertas e cabe a nós esperarmos, né? Enquanto as autoridades aí, como disse o Matheus, fazem algum planejamento, fazem fazem a limpeza dos rios, né? Para tentar aí não deixar tanta água invadir cidades que podem ter aí alagamentos. E é isso, gente. 7h19, daqui a pouco a gente volta com outras informações. Tem sim Copa do Mundo, né? Vários jogos ontem. A gente atualiza o que rolou. Temos também o João, que tá circulando pela cidade e conta pra gente as novidades de Chapecó. E a audiência, Matheus, que participa com a gente também. A Fábio mandou: bom dia, queridos. Com esse amanhecer lindo e a energia de vocês, bora fazer a quinta-feira acontecer. Quero participar dos sorteios e gratidão pelo trabalho de vocês. Gratidão pela sua mensagem, né, Fábio? Obrigada pelo carinho. Esses feedbacks aí deixam a gente muito feliz. O Wilson Piovesan mandou uma foto lá em Xanxerê também, lindo amanhecer. Alô, galera de Xanxerê City, abraço pra todos. Um beijo também aqui pra nosso ouvinte que disse: ainda tem chance de ingressos pra Frozen? Me coloquem no sorteio, por favor, minha filhinha vai amar. Aproveitando, vou pedir uma música do Charlie Brown. Tem sim, tá bom, Bruna? Um beijo pra você. Hoje a gente tem mais um par de ingressos e amanhã vai ter mais um.
1: Não fiquem tristes.
0: Vai rolar. E se não ganharem, gente, eu tava dando uma olhada, o valor também não tá um absurdo. Tá bem acessível. Eu acredito que a nossa audiência consegue, né, organizar aí pra levar a criançada. É no domingo, às 15 horas. Vocês podem adquirir os ingressos pelo site Ingresso Digital, tá bom? E quem mais? Bom dia, só com um café para esquentar o corpo e a alma, é claro, curtindo a melhor programação da Atlântida. Nossa, vocês estão enchendo a nossa bola hoje, hein? Luciane, um beijo para você, obrigada. Vamos lá, Matheus?
1: Vamos lá, gente, de olho no relógio, 7 horas da manhã com 20 minutos. A marca, pelo menos aqui no alto, é de 8 graus neste instante. E a gente vai então com música boa para você e daqui a pouquinho volta com outros detalhes. Bom dia!

0: Fechamos o primeiro bloco, mas daqui a pouco, é claro, a gente volta com mais, né? Vários pedidos da audiência sendo atendidos aos pouquinhos por aqui, né? E é isso, Matheus, o que vamos destacar já já?
1: Daqui a pouquinho a gente vai falar de como foi a quarta-feira na Copa do Mundo, né? Vai trazer os detalhes. Ontem a gente teve a estreia do Cristiano Ronaldo, que, Ju, particularmente, assim, ficou meio ofuscada, meio, né, flopada, assim. A gente vai trazer alguns detalhes. Também a gente vai falar de novo da previsão do tempo, para que você se organize para curtir o que vem por aí, já com a questão do frio, né? De manhã a temperatura até vai subir, o dia vai ficar com as nuvens um pouco carregadas no céu, mas nós não temos previsão de chuva. Então, daqui a pouquinho, eu falo disso tudo e muito mais.
0: Boa, Matheus. Olha a hora. 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
2: Acabamos de virar um copo de café na mesa.
3: Como assim, produção?
2: Cuidado que tá no teu notebook. Minha.
3: Eu queria falar uma palavra bem feia agora.
2: Tá, enquanto o Matheus limpa ali, vou até desligar teu microfone.
3: É, vai.
2: Vai limpando ali, eu vou dominando aqui o nosso bloquinho. 23 para as 8, estamos de volta, galera. E a gente tá de volta pra falar do Beto Carreiro, nossos parceiros, né? 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E é isso, gente. Nossos parceiros aí, desculpem pela engasgada ao vivo, né? Parece que esse bloco tá dando tudo errado. Matheus já conseguiu...
3: É inveja, isso aí é inveja.
2: Conseguiu limpar ali o café
3: não,
2: que
3: não
2: derrubou.
3: Consegui limpar, tá uma bagunça, né? Tá um lambrótio, em outras palavras.
2: Tá, o lambrótio espera enquanto a gente traz informação.
3: Vamos lá, gente. Falando agora de Copa do Mundo, a Inglaterra foi o grande destaque de ontem na Copa ao golear a Croácia por 4-2. Mas os holofotes foram de Cristiano Ronaldo, que fez história estreando na sexta Copa do Mundo da carreira, aos 41 anos. Só que apesar da marca, Portugal frustrou e empatou em 1-1 com o Congo. O craque teve atuação apagada, jogou os 90 minutos e não acertou chutes a gol. A Colômbia e a Áustria também venceram na rodada. Então este é o resumão de ontem. Ontem o dia foi um pouco mais morninho na Copa do Mundo. Daqui a pouquinho eu passo a agenda de hoje também, tá, Ju?
2: Mas o Harry Kane, vou te dizer, viu? Que jogador, Inglaterra aí. Parecia jogo da semifinal, sabe? Foi jogaço esse negócio.
3: Oferecida. Vou contar pro teu namorado que você tá falando do Harry Kane.
2: Sim,
3: com um sorrisinho e com os olhos brilhantes.
2: Eu falei sobre o Harry Kane com ele em uma chamada de vídeo ontem. Então ele
3: além
2: sabe.
3: Além de tudo, corno.
2: Que horror.
3: Opa!
2: Não, mas é realmente jogaço aí, esse 4-2 sobre a Croácia.
3: Croácia.
2: E a gente tá acompanhando, então. É, realmente, Cristiano Ronaldo ficou meio apagado, mas, cara, nem sempre a gente tá inspirado. Messi tava muito inspirado. Ele talvez não estivesse tanto ontem. Errou bastante, mas pode surpreender ainda,
3: Eu
2: né?
3: acho que é dia e dia. A gente não pode subestimar nenhuma seleção. Se ontem, por exemplo, a seleção do Congo empatou com a seleção de Portugal, que é uma das, né, mais evidentes do campeonato.
2: Favoritas.
3: A gente precisa entender que vai que o universo surpreenda nesse ano e traga uma seleção improvável como campeã. Eu vou ficar muito feliz, particularmente. Mas até agora, o jogo mais bonito que eu assisti da Copa do Mundo, de verdade mesmo, foi o jogo da Argentina. Não posso negar.
2: Matheus, ontem eu vi alguns posts que me deixaram um pouco tristes, assim, que me tiraram um pouco da minha esperança. O pessoal tem criticado muito a nossa seleção.
3: Mas
2: claro,
3: também...
2: Claro que tem razão, mas isso, sabe... Aquela
3: deixa triste.
2: Aquela esperança que eu tava ali no primeiro jogo e tal, e comprei um monte de coisa, não sei o que. Eu já pensei, meu Deus, vou ter que reciclar tudo na próxima Copa de novo, né? Mas é isso,
3: mas vamos,
2: gente.
3: Vamos pelo lado positivo. Eu ontem vi que tem uma vidente que acredita firme e forte que o Brasil vai ser o campeão e trará o Hexa ao Brasil. Eu no fundo, confio na vidente. Na verdade, eu sempre confio em vidente, em extraterrestre. Aquela babavanga, né, que eu já falei 150 milhões de vezes por aqui. A babavanga já tá morta há muito tempo, mas ela sempre tem previsões...
2: Ela deixou
3: previsões. Ah, meu Deus, as previsões da Baba Vanga são confusas, mas a gente vai acreditar.
2: Ai,
3: se vem
2: gente.
3: Brasil, não sei, mas amanhã, inclusive daqui a pouco eu falo de Brasil, não sei por que eu tô garganteando agora a respeito disso.
2: É, tá garganteando mesmo. Enquanto o Matheus se organiza
3: e
2: ali...
3: E limpa a mesa,
2: e
3: né?
2: E limpa a mesa de novo.
3: Ai, ai,
2: vou
3: ai.
2: Pro alô da audiência, tem áudios. Bom dia!
4: Bom dia, Matheus. Bom dia, Ju. Aqui é a Alice. Eu quero os ingressos para as Frozen. Vem, um beijo, tchau.
2: Tchau, linda Alice. Beijo pra você, pequena. Tá concorrendo. O Cláudio quer faturar os ingressos pro show do ABBA. O Jordan, bom dia, galera, tudo bem? Como sempre, programação top demais. Abraço, me coloca nos sorteios. E uma foto linda do amanhecer. Ana Paula Mocelin também mandou uma belíssima foto. Neblina levantando pelo desbravador. Realmente, né, há algumas partes mais baixas aí cobertas por neblina. Michele mandou bom dia. Quer ir pra Frozen também, super combina com a semana.
3: Combina mesmo.
2: O Renan, aparecendo sol por aqui, toca Cidadão Ken, um amanhã colorido, e coloca nos sorteios da Frozen. O Douglas, esse post é muito bom, vamos ver. Tem Mbappé, 2 gols, o Haaland, 2 gols, Messi, 3 gols, Neymar, 5 filhos.
3: É. Viu? Só pra atualizar a previsão do tempo, olhando pro céu agora, você vai perceber que o sol tá meio que apagado em algumas nuvens, tá? Essa é a condição climática que nós teremos hoje, ao longo da manhã. O sol não vai predominar forte, brilhante, mas as nuvens vão aparecer junto dele, tá?
2: Só porque eu tirei as cortinas pra lavar.
3: Máxima de hoje, pra hoje cedo, gente, uns 16, 17 graus. Então, a gente vai reforçando também a previsão do tempo para você. Ju, daqui a pouco o João volta, ou melhor, chega, para falar sobre trânsito em Chapecó.
2: Eita,
3: tá? Então, daqui a pouquinho tem mais. Ela...

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3: Muito bem, estamos de volta, faltando 10 para as 8. Matheus, a gente chama o João agora, né?
4: Exatamente, Ju. Bora lá que ele tem informações sobre o trânsito aqui de Chapecó. João, bom dia.
5: Oi, Matheus e Ju, ótimo dia para vocês e a todo mundo que está nos acompanhando. Olha só, a gente vai trazer de novo novidades no trânsito, porque tem novas alterações na região da EFAP. Isso porque a rua Priamo do Amaral, ela terá algumas alterações no trânsito nesta quinta e também na sexta-feira, devido ao avanço das obras de duplicação da Avenida Ernesto José de Marco. Essa paralisação que vai acontecer então hoje e amanhã, elas serão intercaladas ao longo do dia, com interrupções temporárias pela manhã e também em alguns períodos da tarde. Já para a próxima semana, teremos novamente outras alterações, que devem continuar em horários alternados conforme o andamento das obras. Essas interrupções ali na rua Priamo do Amaral, elas são necessárias para a instalação de postes que ainda faltam no trecho das obras. Durante a execução dos serviços, o trânsito será desviado em alguns pontos específicos, seguindo pelo mesmo modelo adotado nas etapas anteriores. A sinalização ali, segundo a administração municipal, será reforçada então para os motoristas também buscarem algumas rotas alternativas. A recomendação é que os condutores evitem transitar ali pela região nos períodos de intervenção e, como a gente falou, sempre fala, né? Sempre que possível buscar algumas rotas alternativas. Essa medida ela busca reduzir transtornos e melhorar a fluidez no trânsito e minimizar a formação de congestionamento. A gente lembra que essa obra já tem um tempo que está acontecendo e deve levar ainda mais um tempo para ser concluída. Ou seja, haverá novas alterações ali na região da EFAP. Então, por isso que os motoristas devem ter bastante cuidado ao transitar por ali e, se possível, sempre buscar uma rota alternativa. E a gente vai reforçar aqui mais uma vez, porque quanto mais a gente fala, mais importante é a situação, né? Que é a questão da paciência no trânsito. Pegou um congestionamento, é importante que os motoristas respeitem a sinalização e também tenham aquela dose de paciência antes de sair de casa. Novidades sobre essas obras, claro que a gente atualiza aqui ao longo do Cafezão. Lembrando que mais informações sobre todo o nosso Grande Oeste você acompanha sempre a partir das 11h45 no Jornal do Almoço.
4: Tá aí, gente, olha só, informação importantíssima, principalmente pra galera, né, que vai pra Odisseia, que é o trânsito nessa região da cidade todos os dias. De manhã, de tarde, de noite, não tem mais um horário específico, é quase que o dia todo nessa mesma situação, né, Ju?
3: Exato, Matheus, vamos tomar cuidado, atenção redobrada e sempre aquela, né, aquele aviso de sempre, né, ter paciência durante essas obras. Agora, 7 para as 8, a gente volta pra música pra fechar a primeira hora.
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0: A gente continua falando de Copa do Mundo, traz ainda a previsão do tempo, é o cafezão no ar pra você.
1: Agora olha a hora, 8 horas 2 minutos, oferecimento do Passarela Supermercados, diferente para você.
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4: De volta, o cafezão aqui na Atlântida, rádio da sua vida. Agora 8 horas mais 7 minutos. 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Viva bem, Matheus.
5: Vamos lá, gente. Partindo então para nossa segunda hora de informações aqui no Cafezão. Eu começo falando da rodada de hoje, da Copa, que promete. Pelo grupo A, teremos Tchequia e África do Sul a 13h e o anfitrião México e Coreia do Sul às 22h, onde a torcida mexicana promete um caldeirão lá na busca pela classificação. No grupo B, a Suíça encara a Bósnia às 16h. O Canadá enfrenta o Catar às 19h. Então atenção aos craques de México e Canadá jogando em casa e a disputa tática dos europeus. Então essas são as emoções que a Copa nos reserva hoje. E claro, já na expectativa, daqui a pouquinho eu falo dos compromissos da seleção brasileira e da viagem que eles precisam fazer para chegar até o local do jogo de amanhã, Ju.
4: Falando em jogo de amanhã, né, quero reforçar aqui o convite. O QG da torcida SC em Chapecó é o Saudoso Boteco, no centro aqui da cidade, né? É o ponto de encontro, então, pra você aí que é nosso ouvinte. E amanhã, sexta-feira, dia 19, tem mais uma vez o Jogaço do Brasil contra o Haiti. E a gente vai te esperar por lá, com música ao vivo, brindes, pra viver a emoção com a NSC TV. É o QG da torcida SC, fazendo convitão aí pra galera que ainda não tem onde assistir o jogo, né? Por acaso aí, tá querendo fazer um sextou diferente. Bora pro Saudoso Boteco. Agora, 8h09, Matheus, quero relembrar, hoje nós temos ingressos para dois espetáculos, tá? Aventura Congelante, domingo às 15h no Centro de Eventos, que é o Frozen, né? E também ABBA Experience, também no domingo às 19h no Centro de Eventos. Então, participe conosco e concorra, mande sua mensagem. No finzinho da manhã a gente conta quem faturou. Quero mandar alô pro Max, mandou um super bom dia, pediu um som aí dos anos 2000. O Eliseu Wilbert está concorrendo. Suelen Figueiró também mandou pra gente um alô. A Rose, beijo pra Josi Fustes. Diz que tá só a capa da gaita hoje. Mesmo que seja quinta, parece sexta, ela disse. É, pelo cansaço, poderia ser uma sexta mesmo, né, Josi? Beijo. Luciane do Vila Real também mandou alô pra gente. Jaqueline Ferreira, um abraço de Planalto Alegre. Coladinha na melhor, se possível, toca Birds, do Imagine. E me coloca nos sorteios. Também temos um beijo aqui da Viviane. Ela mandou um áudio da Lorena, de Alpestre, é isso? Vamos ouvir.
6: Oi, oi, Juliana.
4: Oi,
6: Matheus. Aqui é a Lorena de Alpestre. E tu toca a música Ordinary.
4: Ordinary! Nossa, um beijo pra ela, Lorena. Amei que você soltou o verbo aqui com a gente. Um beijo pra você, pra mamãe Viviane também. Vamos nessa, Matheus?
5: Vamos lá, gente. Música boa. Daqui a pouquinho a gente volta com muito mais.

0: Estamos de volta, 8h21, bora, que agora eu tenho o recado das farmácias São Rafael. 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
1: Boa, gente, vamos lá, continuando o ritmo do nosso programa. Eu falo agora que ontem o técnico Carlo Ancelotti comandou um treino tático intenso, promovendo várias mudanças na equipe titular para buscar melhor poder de ataque após o empate na estreia. Gabriel Magalhães, Bruno Guimarães e Rafinha, poupados anteriormente, voltaram a treinar com bola. A má notícia é que Neymar continua no departamento médico tratando a panturrilha. Gente, eu acho que eu assistindo a Copa e falando aqui todos os dias, eu tô fazendo mais pelo Brasil do que o Neymar.
0: Nesse momento, sim, Matheus. Né? Torcedor que torce, enfim, também tá fazendo muito mais. Mas é isso, a gente sabia, né, que essa lesão não seria tão simples de se resolver. E vamos acompanhar, né? Daqui a pouco tem mais. A gente tem cafezão duplo, previsão do tempo, muitas participações por conta da promo de hoje, valendo ingressos também pro ABBA e pro Frozen, né? Pra Aventura Congelante. Então, muita gente tá mandando mensagem aí. Voltamos pra música agora, Mati. Vamos lá.
1: Daqui a pouco tem mais.

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1: Muito bem, galera, é hora de chamar o show do intervalo. Daqui a pouco a gente continua com as músicas. E o que temos depois?
2: A gente tem previsão do tempo e cafezão duplo hoje com a escolha da DJ Chuli. Então daqui a pouquinho a gente tá de volta, Ju.
1: Boa, Matheus. Olha a hora, 8h30. 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
3: Novo lançamento do Blink-182? A banda lançou a edição do 25º aniversário do álbum Take Off Your Pants and Jacket. A nova edição adiciona 6 faixas inéditas ao álbum original de 13 músicas, incluindo Time to Break Up e Don't Tell Me It's Over. O disco foi lançado em 3 configurações físicas diferentes do álbum em 2001, cada uma correspondendo a um dos 3 emblemas da capa. E essas faixas escondidas nunca tinham aparecido juntas em um único lançamento. O primeiro álbum foi lançado originalmente em junho de 2001 e estreou em primeiro lugar na Billboard com mais de 350 mil cópias vendidas na primeira semana. 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
1: Cafezão Atlântida está de volta. Vamos para o nosso último bloco agora, 25 para as 9 da manhã, gente. Pois é, o Matheus está acertando por enquanto o tempo, tá? O sol entre nuvens, assim eu posso dizer,
2: com
1: né?
2: Com certeza, Ju.
1: Bom, mas vamos lá, vamos começar aí falando sobre... Seleção é hoje, Matheus?
2: Sim, gente, eu falei que eu ia trazer a agenda da seleção brasileira para hoje e tudo isso prevê o último treinamento em Nova Jersey no período ainda da manhã. Logo depois, a delegação embarca rumo à Filadélfia, palco do confronto de amanhã contra o Haiti. No fim da tarde, já o Ancelotti e um jogador devem conceder aquela famosa entrevista coletiva oficial direto do estádio. Então hoje os compromissos com a seleção são estes e a gente com certeza aí vai tentar tirar o máximo água de pé pedra, né? Pra tentar saber o que que vem e o que que fica.
1: Ai, ai, muito bem, Matheus. 24 para as 9, daqui a pouquinho, então, a gente tem previsão do tempo. E agora, separamos pra vocês o nosso momento duplo do cafezão, quando a gente toca uma dobradinha de algum artista, de alguma banda. Vamos nessa.
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1: 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Seu Jorge, um ícone da cultura brasileira, ele brilha internacionalmente, inclusive, como cantor, compositor e ator premiado, com papéis marcantes no cinema mundial e turnês aclamadas por grandes palcos globais. Eu particularmente amo as músicas dele, né? Queria que ele lançasse mais, mas pelo visto ele tá bem concentrado em fazer carreira como ator também, né, Matheus?
2: Ah, ele tá de boa, tá de boa, ele toca, fez e faz as músicas importantes e a gente tá aqui na tranquilidade, né?
1: Bora curtir então, tem Burguesinha, depois tem Carolina, vamos lá!

0: Muito bem, estamos de volta para o nosso último compromisso do cafezão, Matheus.
1: Bora lá, gente. Chegou o momento de reforçarmos a previsão do tempo para hoje, Ju.
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1: Vamos lá, gente. Seguindo o fluxo por aqui, previsão do tempo para tarde em Chapecó e região. Terá sol entre nuvens, só que o frio continua e a máxima não deve passar dos 18 graus à noite. O vento minuano, gente, sopra mais forte e as temperaturas despencam rapidamente, chegando aí aproximadamente aos 6 graus, tá? O tempo segue seco, sem chuva, mas com a sensação térmica para aquele lance de, tipo, muito frio na sombra e calor demais no sol, né? Então, agasalhe-se bem se for sair de casa. Hoje o dia não estará tão bonito quanto ontem, mas a gente terá tempo firme, tá, Ju?
0: Muito bem, Matheus. Agora 13 para as 9, a gente fecha o cafezão com música. Lembrando que hoje a gente libera ingressos para dois espetáculos muito bacanas que acontecem no domingo lá no Centro de Eventos. Aventura Congelante e também ABBA Experience. Participe e concorra, tá bom? Vamos nessa!

0: É isso, gente. Cafezão de hoje, quinta-feira, 18 de junho, fica por aqui. Daqui a pouco tem Atlântida Hits, Matheus.
1: Com certeza, gente. Bora, bora, que daqui a pouco a gente volta. Seguimos na programação. Hoje num dia um pouquinho mais diferente, mas ainda com cara de inverno, né, Ju?
0: Exato, Matheus. Vamos nessa. 9 horas em ponto. Bom dia, boa quinta.
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0: Atlântida Hits está começando aqui na 99.3 de Chapecó para o Grande Oeste de Santa Catarina e Noroeste do Rio Grande do Sul. Uma boa quinta-feira para você que escolheu a 99.3 para começar o seu dia, né? Agora 9 horas mais 6 minutos, tem muita música boa. Atlântida Hits não tem intervalo comercial, então até 10 horas da manhã você curte só sucessos aqui na programação, tá bom? Vamos nessa e não esqueça de participar e concorrer aos ingressos para Aventura Congelante e também para o ABBA Experience, que acontecem em Chapecó no domingo. Tá bom? Vamos nessa!

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0: Lá vem ele. 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
3: Cuidado com a sua segurança. Todo cuidado nunca é pouco. Queremos chamar atenção para outro aspecto importante no uso da bike, especialmente para iniciantes. O uso de equipamentos e acessórios que garantem segurança adicional durante a pedalada. Aí já entram nessa categoria as luzes sinalizadoras, tanto na frente quanto atrás da bike, os adesivos e acessórios refletores e a campainha para alertar sobre a sua segurança. Na parte de apoio tecnológico, o uso de GPS e medidores de tempo, velocidade, distância, até frequência cardíaca prestam informações importantes que mostram seu desempenho e outros dados. É bem bacana. O mais comum é o uso de ciclocomputadores, que reúnem todas essas características em um único equipamento. E há modelos do básico ao avançado. Olha, vale muito a pena você pesquisar sobre esses equipamentos e acessórios que garantem essa segurança adicional durante a sua pedalada.
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6: Tô de volta na Rádio das Nossas Vidas, 24 para as 11. Vamos nessa juntos para mais uma quinta-feira e mais um momento daqueles. O mundo do esporte tá chegando com tudo. Roda aí.
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6: O Anderson Rodrigo já está por aqui. Bom dia, Anderson. Tudo bem?
8: Fala, Ju. Bom dia para você, para toda a galera da Atlântida. Tudo dominado na expectativa. Hoje é quinta-feira, então amanhã, 9h30 da noite, lá no QG da NSCTV e Atlântida, lá no Saudoso Boteco, a gente vai se encontrar novamente com a galera para torcer pelo Brasil contra o Haiti. E é claro que a gente continua fazendo contato diário com a galera da NSC que está lá nos Estados Unidos, a Fernanda Mori e o Rodrigo Faraco. Uhum. E hoje eles vão contar lá no JA 11h45 mais histórias de catarinenses que estão envolvidos com o Mundial. Além disso, nós fomos até Pinhalzinho, cidade que fica perto aqui de Chapecó, no oeste. A gente foi até o Museu de Pinhalzinho porque tem uma exposição bem bacana por lá. Uhum. Que envolve Copa do Mundo. Um acervo gigantesco, rico e uma história muito legal também nos bastidores dessa exposição. A gente vai contar isso em uma reportagem lá no Jornal do Almoço. E quero fazer um convite aqui também, uma convocação, para a galera que acompanha a Chapecoense Futebol Americano, a Chape FA. Gente, tem seletiva aberta, então você pode fazer parte do time de futebol americano, a Chape FA. Vai ser no próximo sábado, 3 horas da tarde, lá no campo da UNO Chapecó. Ah, mas eu quero me inscrever, quero ir lá buscar mais informações. Então você pode ir lá no Instagram da Chapecoense Futebol Americano, Chape FA. Lá tem um link e você, através desse link, consegue as informações do que você precisa levar para fazer a seletiva e os pré-requisitos também da seletiva. Mas bacana, tinha inclusive uma galera perguntando sobre as seletivas do futebol americano. Está aí a oportunidade para você fazer parte dessa equipe.
6: Coisa boa, então. Fica a dica para nossa audiência e hoje, logo mais no JA, você repassa essas e outras informações, né?
8: Combinado, espero todos vocês. Um abraço, Ju, para você e para toda a galera. Até lá.
6: Até lá, gente. Por aqui seguimos mais uma etapa do Top 15.
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10: Estamos de volta nas ondas da 99.3, a rádio da sua vida. É Atlântida aqui de Chapecó, pro Grande Oeste de Santa Catarina, noroeste do Rio Grande do Sul. Hoje é quinta-feira e está no ar mais um Arroba ATL. Bom dia de novo, Matheus.
11: Bom dia, Tchuli. Bom dia para você, bom dia para toda a nossa audiência. Hoje eu acertei a previsão do tempo, tá?
10: Tá feliz, tá
11: parceiro. Não é que eu tô feliz, eu tô achando o dia bem feio, por sinal, porém tá de acordo com aquilo que eu previ logo cedo, né?
10: Tá.
11: Ju, o sol tá aí no meio das nuvens, nós não temos a presença do astro-rei, mas de qualquer forma, 15 graus é a temperatura que temos neste momento em Chapecó, imagino que na região também. O dia vai continuar desse jeito, a temperatura vai subir um pouquinho durante a tarde e durante a noite vai dar aquela caída drástica que a gente já está acostumado nos outros dias. Fora isso, tudo dominado, arroba TL prontinho para atualizar todas as informações que estão bombando aí para nossa audiência.
10: Boa, Matheus, vamos nessa, né? Agora 11 horas 13 minutos, hoje a Sophie está no Café com Estagiários da NSC, então ela não participa hoje por isso, tá, galera? Então, retomando as origens comigo e com o Matheus, Matheus. Matheus, quais os assuntos de hoje?
11: Gente, eu separei vários assuntos que estão em evidência e eu vou começar com os dilemas táticos do Brasil. Não tem como fugir da Copa do Mundo. Ai, porque a mídia só fala mal da seleção. Se a seleção fizesse coisa boa, a gente ia falar bem. Ju, o Carlo Ancelotti está realizando treinos fechados para ajustar a armação que ele busca ser ofensiva e a recomposição do meio campo da seleção brasileira. O técnico está testando algumas mudanças na estrutura tática, avaliando se mantém a trinca de volantes ou se escala mais um atacante aberto para garantir a vitória contra o Haiti. Inclusive ontem eu dei uma lida e descobri que apenas uma equipe do Brasil cobriu o treino do Haiti. Ou seja, o restante do mundo não está dando muita importância para essa seleção, que eu tenho dito pode e eu tenho quase certeza que vai surpreender bastante amanhã. Então eu tô de olho nisso, tá?
10: Eita, Matheus, espero que o Brasil dê conta do recado, só isso, tá? Mas ainda sobre Copa do Mundo, o que mais temos?
11: Sim, eu quero falar sobre os anfitriões que estão pressionados hoje. Até porque logo mais tem México e Canadá que entram em campo sob intensa pressão na rodada deste meio de semana. Os mexicanos buscam a liderança isolada do Grupo A contra a Coreia do Sul em Guadalajara, enquanto os canadenses enfrentam o Catar em Vancouver, tentando somar pontos vitais para evitar uma eliminação precoce. Pensa na bad do Canadá. Perder hoje e já cair fora da Copa do Mundo.
10: Então, nossa!
11: Em casa ainda? Ah, meu Deus, a gente sentiu essa dor no 7-1, né?
10: É.
11: Quando o Brasil levou aquela sacola de gols, mas se eu não tô enganado, a gente já tava nas quartas de final e, né, o Brasil, então, não tava preparado pra tanto naquela época, mas sofreu bastante.
10: Sofremos, imagina, né? Ainda mais com 7-1, mas, assim, eu torço pra que isso não aconteça com eles, né, gente? Não sei, seria triste pro país, mas enfim, 11-16, o que mais temos, Matheus?
11: Ju, uma das grandes curiosidades da Copa do Mundo é que todos os estádios precisam efetivamente ter um gramado real e original, tá? O gramado sintético ainda não é aceito na competição da FIFA. Mas eu trago um detalhe, porque o gramado do MetLife Stadium, que é o palco escolhido para a grande final da Copa do Mundo, virou alvo de duras críticas por parte de jogadores e de comissões técnicas. Os atletas estão reclamando da rigidez excessiva da cobertura, ou seja, do piso, e das falhas na densidade da grama, alertando para o risco de lesões graves no torneio, ou seja, estão reclamando do gramado. Eu particularmente fico cuidando do gramado dos estádios e eu vejo que são gramados bem limpos, né? Bem bonitos, bem apurados. E eu imagino que a manutenção desses gramados após a partida deva ser realmente feita por escultores, né? Porque você tem que ir lá com um pedacinho de grama e completando todo aquele espaço. Então, o assunto do gramado, onde a final vai acontecer, já está em evidência, um mês antes, tá? Porque a final deve acontecer daqui 30 dias, Ju.
10: Muito bem, gente. 11h17 da manhã, então mais 30 dias pra gente falar de Copa do Mundo, tá?
11: Bom, né?
10: É, espero que com o Brasil até lá, né? Mas tudo bem. O que mais temos pra fechar?
11: Ju, eu quero trazer um último detalhe aqui, que eu tô apurando ainda outros detalhes, mas teve um comentarista, eu ainda não consegui encontrar o nome dele, mas eu vou trazer o detalhe aqui pra gente discutir, porque é o seguinte, tá? Um experiente profissional de uma emissora internacional de televisão acabou afastado da cobertura oficial da Copa do Mundo, tá? A direção tomou uma medida drástica depois que o jornalista cometeu erros graves e repetitivos, confundindo o nome de atletas e das próprias seleções durante a transmissão ao vivo. É aí que eu quero chegar, Tchulio Matiello, porque eu acho que o tempo de dedicar o nosso amor, o nosso trabalho para cada profissão, eu acho que faz muito sentido e precisa ser sentido antes de tudo para que não aconteça isso pelo próprio profissional. Então há momentos em que a gente recebe sinais que é hora de literalmente pendurar a chuteira, né?
10: Exatamente, Matheus. Fica aí a dica. Né? 11h18, minha nossa, não adianta, né? O assunto Copa do Mundo domina as redes sociais, pelo menos o meu feed hoje, Matheus, só da Copa do Mundo.
11: Não é o assunto, não adianta fugir, né? Tá todo mundo na empolgação, todo mundo comentando. passando, também pela bolha que a gente escolhe, né, fazer parte nessa época, mas é evidente que a Copa do Mundo segue como o assunto mais comentado em todas as redes sociais. Inclusive, você vai nos lugares passear, tá todo mundo parado assistindo o jogo, tá muito interessante esse movimento.
10: Verdade, Matheus. Ontem a gente circulou bastante por onde passamos, tinha uma TV ligada nas empresas e a galera acompanhando os jogos, né? Vamos lá, vamos pra música, daqui a pouco voltamos com a nota aí, vários eventos pra gente repassar e claro que tem o resultado da promo valendo dois pares de ingressos, um falando aí pro Aventura Congelante da Frozen e outro pro ABBA Experience, tá? Então logo logo a gente conta quem faturou, vamos lá!

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3: E olha só a dúvida do Pedro. Doutor, eu faço a higiene do pênis certinha, mas depois de um tempo, se eu passar a mão embaixo da cabeça, sai uma massinha meio branca. Às vezes cheira mal, às vezes não. A cabeça do pênis também parece estar seca, mas o corpo fica meio úmido. Lembrando que eu não sinto coceira e que toda vez que eu vou no banheiro urinar, eu passo papel higiênico para secar e fazer a higienização. O que, que pode ser? Pedro, pelo que você está contando pra gente, provavelmente você tem prepúcio, a cabeça do pênis fica mais fechada dentro do prepúcio e isso leva à produção de uma certa umidade que eventualmente pode favorecer o aparecimento de uma infecção. Ou a própria secreção natural do corpo da gente, que é produzida pelas glândulas do prepúcio, pelas glândulas da glande da cabeça do pênis, se isso fica muito tempo ali fechado, pode facilitar a proliferação de algumas bactérias ou de alguns fungos que podem estar produzindo esse mau cheiro que você está contando. O que eu recomendaria? Investir numa higiene do pênis com uma frequência um pouco maior, lavar com água e sabão, talvez duas ou três vezes por dia, secar bem. Nas relações sexuais, sempre usar preservativo. E se estiver coçando, incomodando, descamando, procurar um médico, porque isso pode ter se transformado numa infecção, por exemplo, por um fungo que chama Candida albicans. Com dúvidas? Escreve pra gente no arroba Jairo Bauer Oficial.
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3: Galera, estamos de volta, 21 minutos nos separam do meio-dia. E, Matheus, tô sentindo mais frio agora do que quando a gente chegou aqui,
4: também, viu? Também tô com as costas geladas, Ju, mas é questão da nossa cabeça mesmo, porque lá fora a temperatura já subiu quase que 10 graus, assim, né? Então a gente sabe, teremos essa relevância climática ao longo do dia, na sombra frio, e se o sol, porventura, sair, dá pra dar aquela lagarteada, mas não crie muita expectativa.
3: Fechou, vamos lá, 20 pro meio-dia, tá na hora do Anota Aí, com vários eventos, inclusive pro fim de semana.
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3: 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Muito bem, atenção Chapecó, neste fim de semana o Centro de Eventos Plínio Arlindo Diniz recebe duas mega produções imperdíveis. À tarde, 15 horas, Viva a Magia de Frozen, uma aventura congelante com toda a família. E à noite, às 19 horas, tem aí os maiores sucessos de ABBA com ABBA Experience. Garanta seu lugar acessando o site Ingresso Digital, Matheus.
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3: E o frio chegou com tudo e a campanha da NSC Termômetro Solidário precisa de você. Doe agasalhos e cobertores e aqueça quem mais precisa. 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
4: Boa, gente, assista ao vivo os jogos do Brasil no QG do Torcida Atlântida, do Torcida SC, desculpe. Saudoso Boteco no centro de Chapecó é o ponto de encontro da torcida aqui em Chapecó. A entrada é gratuita e amanhã, sexta-feira, dia 19, tem jogo do Brasil contra o Haiti às 9h30 da noite, com direito e também a distribuição de brindes e música ao vivo, né, Ju?
3: Boa, Matheus, e neste sábado tem festa junina na Rio Rap, das 9 às 17 horas, o dia todo com brincadeiras e comidas típicas. Faça festa com a criançada, lembrando que a Rap tem estacionamento na Rua Porto Alegre para facilitar, hein?
4: Boa, gente, neste sábado, das 14 às 18, tem feirinha de adoção lá na Pet Love, em parceria com a ONG Amparo Animal, uma oportunidade de mudar uma vida e ganhar um amiguinho para sempre. Então passe lá e conheça os animais e adote, né, Ju?
3: 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Dado o recado, Matheus, bora pro resultado dos sorteios, né?
4: Com certeza. Hoje o pessoal participou, tava valendo ingresso pra curtir o espetáculo da Frozen no domingo e também do ABBA Experience, também no domingo, né, Ju?
3: Olha, saindo então ingressos pro ABBA Experience para Fernanda, final 1109, e o Aventura Congelante saindo para Maitê, final 5205. A pequena Maitê, né? Um beijo pra ela, pra família, e também um beijo pra Fernanda, que faturou o do ABBA, tá bom? A gente já passou as indicações em off e amanhã vai ter mais, né, Matheus?
4: Com certeza, né? Amanhã, sexta-feira, já começa a recheada, já no clima de Copa do Mundo, Brasil, aquela confusão toda que a gente gosta. Fora isso, um beijo pra todo mundo que nos acompanhou hoje. Amanhã, se Deus quiser, a gente tá por aqui a partir das 7, né, Ju?
3: Fechou, Matheus. Um abraço pra toda a nossa audiência. Boa quinta, galera. E amanhã, sextou na Atlântida. Beijo!

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os bons tempos. Cool and the Gang Celebration. Meio dia, 11 minutos. Já tô atendendo o pedido de ouvinte no arroba Real Fetter no Insta. Pedido do ouvinte Dudu Zero Medo. Aí, Zero Medo, hein, Dudu? Eduardo Oliveira tá pedindo pra ouvir Guns N' Roses, Paradise City.

quebradeira do Guns N' Roses. Paradise City, pedido de ouvinte no arroba Real Peter no Insta. Meio-dia, 18 minutos, segue a viagem. Informação, há 49 anos, o Fleetwood Mac alcançava o topo da parada de sucessos nos Estados Unidos com o single Dreams, faixa do famoso álbum Rumours.

Discoteca básica, tem que ter esse disco em casa. Rumors do Fleetwood Mac, tocando aqui no Discorama. Hoje, quase 50 anos, 49 anos desse som pela primeira vez na parada americana. Segue a viagem, sigo atendendo o pedido de ouvinte no Insta. Esse som aqui, quem pediu foi a Divanira.

os australianos do Ice House, musicaço dos anos 80, No Promises, tocando no Discorama da Atlântida. Mais uma informação sobre o que a gente toca por aqui. Há 35 anos, Tom Petty and the Heartbreakers lançava esse single chamado Learning to Fly. 1991, um dos maiores sucessos.

0: Meio-dia e meia, Cocó, sinal da Atlântida. A gente tá ouvindo Tom Petty and the Heartbreakers. Learning to Fly. 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
0: Já voltamos.
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5: essa porra no mundo inteiro. Segue a viagem. 25 minutos para uma da tarde. Aquelas verdades que doem. Somos quem podemos ser.

musicaço de 1997, The One Headlight, do The Wallflowers. Tocando no Discorama da Atlântida, pro Sicredi. 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

das maiores duplas, se não a maior dupla da música pop dos anos 80. Larry Hall e John Oates. Baladão, chamado One on One, tocando no Discorama da Atlântida. 14 minutos para uma da tarde, hoje é aniversário do Felemos. Cara que é baterista e um dos fundadores da banda Capital Inicial. O Felemos está completando 64 anos. Catei essa aqui do Capital pra gente ouvir. É como tá em Porto Alegre hoje. Sol entre nuvens.

Capital Inicial, pra gente comemorar o aniversário do baterista da banda Felemos, fazendo 64. 11 minutos para uma da tarde. Hoje também é aniversário de ninguém mais, ninguém menos que o Beatle Paul McCartney. 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

Música de 1984 do Paul McCartney, No More Lonely Nights, tocando no Discorama da Atlântida. Agora 6 minutos para 1 da tarde, é hora de dar tchau. Mas logo depois do show do intervalo tem o Pretinho Básico. Discorama fica por aqui, toca esse Paralamas, vem o intervalo. Na sequência o Pretinho e o Discorama volta amanhã, 6 da manhã. Meio-dia também. 6 da manhã é meio ruim pra mim. É hora que eu tô treinando. Fico ouvindo, na real, o Discorama. Mas meio-dia eu não abro mão de estar aqui contigo.

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2: Olá, muito boa tarde, amigo e amiga ligados na Atlântida. Tá começando o Pretinho Básico das 13 horas, 1 hora e 5 minutos, desta tarde de 18 de junho de 2026. Estamos chegando com o Pretinho para os amigos dos biscoitos Zezé. 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Muito boa tarde, Vini Moura.
3: E Alexandre,
2: tudo
3: boa tarde.
2: Diego, pô, tudo que lindo. Jaquetaça essa aí do Chicago Bulls, hein, mano?
3: E tem tudo a ver com a Copa, por incrível que pareça.
2: Por quê? Explica.
3: Porque as seleções entram em campo com a música que o Jordan usava na época que ele tava no Chicago Bulls pra entrar na quadra e tal. Por isso que eu usei pra...
4: E agora o Chicago Bulls tem um técnico brasileiro.
2: Que referência
4: Thiago
2: bonita.
4: Splitter.
2: Bem. Boa tarde, Rafael Gomes.
4: Boa tarde, Alexandre.
2: 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Léo Oliveira, boa
5: e
2: tarde.
5: E aí, Alexandre? Alexandre, uma ótima tarde pra ti, uma ótima
2: muito
5: tarde
2: obrigado,
5: pra todo mundo,
2: igualmente.
5: Cara. Que dia bacana, cara.
2: É verdade, cara, dia bacana.
5: Bom. Dia ruim de Copa, mas de resto tá muito bom.
2: Isso aí,
5: só
2: cara.
5: Só tem jogo ruim hoje, cara, impressionante.
2: Não, mas tudo certo, cara, o que importa é ver aquele jogo lá de
5: amanhã,
2: Copa do
5: amanhã,
2: Mundo.
5: Amanhã.
2: Com toda aquela festa, com toda aquela celebração, com aquela gente toda entregue ao sentimento do futebol.
5: Calma, mas amanhã começa o nosso aquece 6 horas já. Jogo 9:30, amanhã 6 já vamos começar a se permitir, né? Não?
2: É, podemos.
5: Podemos
2: permitir.
5: Da velha, né? Aquele da velha.
2: Não, era 7 o jogo do Brasil?
5: Não, da 7 é na. Não, da 7 é semana que vem, contra a Escócia.
2: Tá.
5: Esse país maluco, esse.
2: Pô, louco, já sei o que nós vamos fazer, louco. 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
5: olha pra mim, coisinha boa.
2: Eu tô ligado, coisinha tu boa. Sabe o que tu conhece. 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Boa tarde, Porazinho.
6: Boa tarde, seu Alexandre, amigos da mesa.
2: Tudo bem
6: como
2: contigo?
6: É?
2: Tudo
6: tá
2: lindo.
6: Tudo
2: certinho,
6: bem.
2: Coisa boa.
6: Tudo certo.
2: 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Mesa está anunciada. Rodaica pede desculpas, manda beijo, mas infelizmente ruim pra ela hoje.
6: Ruim.
2: E nós estamos assim, então, e assim iremos.
4: O Rafinha também.
2: O Rafinha também tá com complicações.
5: DM ali, né?
2: Hã?
5: DM.
2: Departamento
5: né?
2: Médico pro Rafinha. É, acho que vai ter que ficar fora uns dias aí.
4: Aumento
2: porque...
4: peniano.
2: Porque...
5: Eu acho que pode...
6: Ele tá fazendo, pode, é.
4: Tá.
2: Não, é que tem a...
4: Conseguiu uma permutinha, Menegaso.
2: Tem influenza na casa do Rafinha, então seria legal que o Rafinha não viesse trazer pra gente o vírus.
6: Ah, importante.
2: Mas, ao mesmo tempo, a gente não sabe quem é que tá com influenza no coletivo e nós pegamos o coletivo todos os dias.
4: Rafinha é uma má influenza,
6: quem é que tá influenciando, né?
2: É, má influenza.
4: Tomei vacina, né?
5: Eu tomei vacina aqui na firma. Aqui.
4: Tomei também.
2: Isso aí. Vamos dar-lhe aqui nos destaques, Pretinho da Pena, muito boa tarde.
5: Boa tarde, Alexandre, Porã. Porã tá muito bem, meu irmão.
2: Tá muito bem o Porã,
5: saudade
2: muito bem.
5: Saudade do Porã, não me liga, na época da Ibanema me ligava direto.
2: Ah, é?
5: Queria uns discos
6: por causa
5: de
6: do reggae, né?
5: Meu irmão.
6: Por causa do reggae.
5: Ah.
6: Reggae. Tinha uma parceria no reggae e tu tava na Band, né? Ibanema era uma rádio da Band.
5: Isso aí, meu irmão.
6: A gente era colega, né?
5: Vamos voltar com a Ibanema.
2: Ah, é?
5: Ibanema.
4: Informação.
2: Destaques do Pretinho para Massas Romena. 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Hoje é dia do químico.
5: O Walter White.
6: Walter White.
5: De Breaking Bad. O maior químico.
6: É um professor de química, né?
5: Que
6: faz o Paranauê. Faz a confusãozinha.
5: O Drug Light.
2: E hoje também é dia da imigração japonesa.
4: É por isso que o mestre não veio.
5: Ah, o mestre tá comemorando.
6: Mas o mestre é chinês, não é chinês.
4: Mas ele pega pra ele todo,
5: ele
4: toda
5: flutua,
4: a região.
5: Ele flutua. Ele é oriental.
6: Flutua pela Ásia.
5: Ele é oriental, ele é asiático.
4: Aí, isso aí. O que tiver em Ivoti ali, ele dá um jeito.
5: Isso.
2: Vamos dar ali no Petinho Básico. O Petinho Básico de hoje são dois. A Alissa é a branquinha de 4 anos.
5: Oh,
2: olha que gatinha linda. Olha ali.

0: Pô, puxa vida!
1: E também o Valentim. O Valentim é um Teb de 2 anos.
2: Um Teb?
1: Os dois Teb gato... deve ser raça, né?
2: Ah, mudou agora.
0: Que gato bonito!
1: Deve ser um tipo de pelagem.
2: O gato Michael Jackson.
3: Isso aí é gato de raça.
2: Gato de luva branca. Lindo.
1: Os dois gatinhos são do nosso ouvinte Cláudio Moreira, que mora em Toronto.
0: No Japão,
1: no
0: né?
1: No Canadá, né?
0: Quê? Toronto no Canadá. Toronto no Japão, meu irmão. Grandes turnês da banda Mulher de Saudade.
1: Petinho básico é pra Leroy, pro gato que torce e pede mais sabor. Ali, gostei. Então, acertamos hoje, gente.
0: Não, então nós estamos só melhorando. Só
1: boa tarde, Ivan.
0: Boa tarde, Alejandro. Boa tarde, Glenn, Vinícius, Rafael e grande audiência do
4: programa Pretinho. Boa tarde. Saber meu nome falar ali, certinho. Pô,
2: tu tá mais educado, cara.
3: É, tu chamava ele de Porano.
0: Ah, eu mudei.
1: Ah, tá aprendendo, né?
0: Ah, isso aí, a convivência com vocês.
1: Ai, experiência,
3: então, deixa,
1: né?
3: Então deixa eu te contar uma coisa. O nome dele é Alexandre, não é Alejandro.
0: Mas aí é pra ti.
2: E outra, Alejandro.
4: É pra ele é Alejandro.
2: Em outros países. Como é que é teu nome?
4: Alejandro, país? Alejandro.
3: Meu nome é Rafael no mundo todo.
1: No mundo inteiro, o teu nome é o teu nome.
0: Não.
2: Peraí, vamos
0: ver. Se teu nome for João.
2: É John.
3: Continua sendo João.
1: Lamento, mas não é.
0: John não é.
2: Sabia que
3: não se traduz aqui... nome próprio?
2: Tá, mas agora eu vou te trazer uma informação.
1: Não, mas é que tu acabou de receber a informação de ouro. Não se traduz nome próprio.
2: Então vou trazer outra informação. Não, tô enredando. Tô trazendo outra informação aqui, porque esse programa é de curiosidades gerais.
1: Certo.
2: Cara. O João, ele chega no Brasil com uma tradução inglesa de John.
1: Certo.
2: Entendeu?
0: Pô,
2: os brasileiros.
1: Não, ok, deixa ele.
3: Mas aí é um neologismo. O John Travolta, quando vem pro Brasil, ele não é o João Travolta.
2: Isso. Porque são todas línguas do latim, entendeu?
0: Então,
2: o John no latim é João. Podemos
3: sim. O John no latim foi originário pelo João.
0: Mas tu vê que hoje a gente...
3: Mas hoje cada um é um.
1: Não me irrita.
0: A gente quebrou um mito hoje no programa.
1: Qual mito?
0: Do microfone.
1: É verdade.
3: Quebramos o mito. Tu tá teimando em traduzir nome próprio, velho.
2: A audiência vai falar pro
0: nós. Por que tu virou de costas, pro Rafael?
1: Cara, tu sabe que tu tinha que estar naquele microfone hoje ali. Com essa postura, era naquele microfone ali.
2: Aquele microfone não consegue trazer esse tipo de informação.
1: Porque tu tem que ter.
3: A errada consegue.
0: Porque tá com influenza.
1: Tu tem que ter a humildade pra aceitar que um cara como Rafael Gomes, que é jornalista,
2: inteligente,
1: que é bem informado, que é argumentado, ele traz com embasamento e argumento.
4: Ouve teu líder com humildade, Vini.
2: Eu tô escutando com humildade.
1: Não, tu não tá.
2: Mas eu sou jornalista, tu tá rebatendo
1: tudo.
2: Eu te ajudei, cara. O nome próprio não se traduz.
0: Mas ele não te pediu ajuda. Esse é o problema.
1: Isso tu aprendeu
0: ele
1: hoje.
0: Ele te pediu, ele quer cagar uma tese.
1: Todo dia a gente aprende uma coisa.
2: Olha só,
1: aprendeu hoje que nome próprio não se traduz.
2: Mas todo dia ninguém tá dizendo que nome próprio se traduz, mas ele vem de algum lugar.
3: Sim, isso sim.
2: É isso que eu tô dizendo.
1: Ok, isso entendeu? Tá certo.
2: Então, o João no Brasil, assim como o Hans na Alemanha, é João também. Porque são línguas do latim, entendeu, gente?
1: Certo, cara. Que baita informação tu nos traz.
0: Agora nós temos que dar razão. Enriqueceu.
1: Ele nos traz uma baita informação.
0: Eu não sabia.
1: E que o próprio Gomes vai lá e confirmar a informação que ele traz.
2: Não é no ChatGPT.
1: Informação.
2: Né?
3: Não?
2: Não, tu que sabe. Não,
3: pode ser o ChatGPT?
1: Onde é que é?
2: Algo mais confiável.
0: Brizola nos Estados Unidos. Sabe como é que se fala?
2: Como?
0: Sérgio. Ele tava escondido e não podia.
3: O nome Hans é um nome masculino de origem germânica que se consolidou como uma variação do hebraico e não do latim. Yohanan, que significa Deus é gracioso.
0: Sabe
4: Deus
0: que
4: é gracioso.
2: Tá indo no significado.
0: Sabe o que significa Noah?
2: Enfim, não quero enredar.
1: Tá, olha Noé. Só, já enchi o saco. Vamos pra frente aqui.
2: É, exato.
1: Andar com os aniversariantes, começando com o nosso ouvinte.
0: Tá bonito, hein? Desculpa, falei alto?
4: Eu acho que tem que deixar o homem trabalhar.
2: Para.
4: Deixa o homem trabalhar.
2: Deixa ele
4: que deixa é, ele fazer o programa dele.
1: Acho que era julho.
0: Saudade,
1: 2026. Nosso ouvinte Alex Menezes Talman. Ele é montador de móveis e garçom.
4: Ó, interessante.
3: Esse cara serve bem as pessoas.
1: Cara, esse cara aí, ele vai vencer na vida. Certo que ele vai vencer na vida. Se é que ele, aliás, ele já está vencendo na vida. Parabéns aí, Alex Menezes Talman, pelo dia do teu aniversário. Tá fazendo 40 anos, ele é de Blumenau.
3: Alô?
1: Blumenau. Bom dia, Brasil. Aniversariantes famosos, começando com o Gabriel Martinelli, atacante, fazendo 25 anos hoje.
2: Tá aí, né?
3: Que não vai jogar, né?
1: Não vai, não vai, né?
2: Não vai jogar. Não. As primeiras opções ali é o Igor Thiago, o Endrick.
1: Meu Deus do céu, Igor
2: Thiago. Rafinha, Vini Júnior. Aí tu vai um pouquinho mais pro Rayan. Aí pode ser que tenha o Neymar. Não vai jogar o Martinelli.
1: Não vai jogar.
0: Uma pena. Mas é legal tu poder ir pra Copa, treina com os guris.
2: Tirou uma foto.
4: Treina com os guris.
2: Uma diária legal.
4: Diz que vários jogadores levaram seus fotógrafos para a Copa do Mundo, né?
2: Mas tu, jogadores profissionais, eles têm fotógrafos no mundo todo, pô. Aqui em Porto Alegre.
0: No interior
2: eles
0: tem
2: Eles fazem
0: fotógrafo.
2: Contratos
4: pra
2: com
4: fazer
2: um fotógrafo
4: a publizinha.
2: Pra que ele foque só no jogador.
5: Mas o Martinelli vai precisar de alguém que trabalhe com IA pra fazer ele em campo, né?
4: Verdade.
1: Em campo, né? Fernanda Souza, a atriz Fernanda Souza, fazendo 42 anos hoje.
4: Querida.
1: Conhece ela, Porã?
4: Parece ser querida.
1: Às vezes a
4: gente se engana, né, Alexandre?
1: Às vezes a gente se engana,
4: mas ela parece ser bem querida.
2: Ela mudou de time recentemente.
0: Ela é maravilhosa.
4: Mudou de time, tá torcendo pro Botafogo agora?
2: Isso, ela era Fluminense na infância.
0: Ah, foi da Chiquititas.
1: Por falar em maravilhosa. A atriz Itziari Tunho tá fazendo 52 anos hoje.
2: La Casa de Papel.
1: Famosa pela Casa de Papel, a inspetora da Casa de Papel, tá de aniversário hoje.
4: Aquela inspetora é tri.
1: Itziari Tunho.
2: A Lisboa. Depois ela vira Lisboa.
4: Por que ela é tri, Porã?
0: É uma mulher.
4: Legal.
2: Vamos ser sinceros. Legal, uma mulher de terno, uma mulher com um terninho bem cortado, fica bem demais, né?
4: O Rafa tá se passando um pouco hoje.
0: Nem todos.
1: Deixa ele, cara.
2: Cara, eu acho bonito mulher de camisa social.
5: Tá aí, um cara de terno.
2: Mesmo. Mais bonito ainda.
0: Rafa não consegue passar aqui na portaria, que aqui o pessoal tem de terno, ele fica já.
1: Faz uma rodada
4: ele
1: fica, aí.
4: Ele dá uma equilíbrio.
1: Ivan, vai. A exemplo do que o Gomes trouxe aqui, o Gomes gosta, acha bonito camisa uma mulher social, com um terno bem cortado.
2: Camisa social.
1: E tu acha o quê? Uma mulher bonita de que forma?
0: Ah, nua com o poncho por cima. Enquanto rola um Mercedes Sosa, eu gosto disso.
4: Bom, a Mercedes Sosa, bem pegada.
0: Ela é nua com o poncho,
4: legal.
0: Charuto, charutinho e um hi-fi.
1: Um hi-fi?
0: De velho barreto.
1: E tu, Porã?
4: Eu, do jeito que vier, Alexandre.
1: É.
2: Ah, não, mas tem uma
5: coisa. Ah, mas entrem na onda do Alexandre, cara. Vocês estão.
2: Brincadeira, vamos render.
5: Eu vou te dizer, a unha
4: tá
5: bem feita.
4: Dizer que eu não sei brincar. Tá querendo dizer que eu não sei brincar.
1: Não é bem feita.
4: A unha bem feita é interessante.
5: Ah, para, tu não entende nada da vida.
2: É óbvio que a gente gosta de qualquer jeito, mas tem um jeito que pega o cara.
1: É, verdade.
0: Eu gosto da unha mal feita. Eu gosto de baba no canto da boca.
4: Tu gosta daquela unhazinha que tá.
1: A unha da louça.
4: Precisa passar acetona.
0: Eu gosto do cheiro natural da pessoa quando acorda. Eu gosto disso. Eu gosto do que da mulher sem maquiagem. Eu gosto de lamber uma remela no olhinho. Eu gosto disso, entendeu?
2: Lamber remela, eu gosto disso, lamber um sovaco.
0: Gosto.
1: Ninguém me perguntou, nem sei se iam me perguntar, mas é exatamente assim que eu prefiro.
0: In natura, né?
2: Bafinho de quando acorda.
1: In natura, nude, no sentido sem unha, sem unha pintada.
0: Sem perfume, cheiro
1: sem maquiagem, sem joia, sem acessórios, sem nada. Só a mulher. A mulher por ela. Ela por si só se basta.
4: Um colarzinho assim caindo só.
1: Sem nada, nada. Nada.
0: Do Pilates. Isso aí, tô contigo nessa. Suadinha do Pilates. Bah, parece o nome de uma crônica, Suadinha do Pilates.
1: Lúcio Mauro Filho. Aê! O ator Lúcio Mauro, filho do Lúcio Mauro, tá de aniversário fazendo 52 anos hoje. Eu não conheço ele, mas deve ser um cara legal.
2: Claro que conhece. Ele já fez Zorra Total.
0: Não, peraí. Chamou o cara de ignorante.
5: Agora tu foi um pouco.
1: Não, talvez eu tenha me expressado
5: logo
1: mal.
5: O Gomes, um jornalista.
1: Eu não o conheço.
4: Logo ele que é jornalista.
1: Eu não o conheço pessoalmente, é isso que eu quero dizer.
2: Mas tu não conhece quase ninguém pessoalmente.
1: Bom, cara, mas eu queria só dizer que eu não conheço ele pessoalmente. Eu acho que ele é um cara legal. Foi ele só isso. Legal. Que eu
0: tu lembra que ele, quando ele fazia.
1: Não, eu não lembro.
0: Calma, cara, que grosseria. Um bagulho legal que eu ia falar.
5: É, não fala, desiste, cara.
1: Fala, mano, o que, que é? Fala, mano. O que é? Desculpa.
0: Tu não conhece que o Gomes falou que tu não conhecia o Lúcio Mauro Filho. Ele que é músico também, é da banda do Mion, e começou na TV fazendo um personagem maravilhoso do Zorra Total, que era o cara que dizia: não, meu filho é macho.
1: Ah, não lembro disso.
0: Não lembra disso, cara?
2: Não lembra? Putz!
0: Pai, papi!
2: É, ele chegava.
0: Era ele e o Jorge Dória. Puta, isso era bom demais. Não pode fazer agora que dá um
1: pouco. Baterista do Capital Inicial, o Felemos, tá fazendo 64 anos hoje.
3: Foto bonita.
1: Bonita foto, bonita foto.
0: Do aborto elétrico, tu viu?
1: Isso, um dos fundadores do Capital Inicial. O nosso amigo genial Hélio de la Penha. Um caceta, afinal de contas, né, cara?
4: Esse é nosso amigo mesmo.
1: O Hélio
4: é
1: de la Penha tá fazendo 67 anos hoje.
3: Tá bem, né?
0: Pô, parabéns, que... manda mesmo. Eu vi que ele participou do programa do caceta que eles têm no rádio, lá no Rio.
1: Na Rádio Forbes. Manchete.
0: Não, na Forbes? Não, na Manchete.
1: Na Manchete.
0: E ontem, cara, olha que loucura. 20 anos da morte do Bussunda, cara.
1: Ontem?
3: Caramba. É? Foi bem na
1: Puta,
3: Copa
1: foi
3: de 2006.
1: Numa Copa, exatamente.
0: Foi na Copa da Alemanha, cara. Ele vai, ele
4: cara,
0: passa
4: e
0: a
4: o Ronaldo
0: mão.
4: O fenômeno tá cada vez mais parecido com o personagem do Bussunda no Cacete do Planeta.
1: É, cara, eu tô gostando cada vez mais do Ronaldo Fenômeno,
4: eu
1: cara.
4: Eu também, cara.
1: Que cara
4: eu
1: bacana,
4: também,
1: velho.
4: E é dos nossos, né, Alemão?
1: Total dos nossos.
4: Dos nossos.
3: Que
4: dos
3: sentido? Nossos.
4: De todos os sentidos.
1: Todos os sentidos.
4: Gosta de coisas.
1: Ele é feliz, ele é um cara feliz.
3: Gosta de bagunça.
1: Artilheiro.
0: Inteligente artilheiro, pra caramba.
4: Matador.
1: Bata bola.
3: Se veste muito bem.
0: Eu queria ele na CBF, cara, de presidente. Eu também, do caralho.
1: Imagina, cara.
3: Ou um filho com o cara.
1: Mas daí ia acabar um monte de coisa daí.
0: Ah, um monte de barbada, né?
4: É. Mas aí poderia começar de novo o futebol brasileiro.
1: Poderia,
4: né?
1: Cara.
3: Resetar. Poderia.
4: Não
3: resetar
4: vai acontecer.
3: Começar do zero.
1: É. Aliás, no Brasil... Quanta coisa tinha que ter resetada, né? Que ia ser resetada, né?
3: Ah, mas eu achei que ontem o Ronaldo se passou. Quando o Messi fez 3 gols, ele disse que o Messi é o maior da história. Achei que o Ronaldo se passou. Mas
4: se passou um pouquinho. Foi passou político. Na emoção.
1: Talvez
4: é
1: na emoção.
4: O Messi também
1: político,
4: elogiou ele.
1: Político, talvez na emoção. O
4: Messi
1: mas,
4: elogiou
1: cara,
4: ele.
1: Mas vamos combinar. Nada tu viu o jogo de Portugal?
3: Vi.
1: Cara, Cristiano Ronaldo acabou.
3: Não, pode ser.
1: O Messi não acabou.
3: Como é que o maior da história, como é que o maior da história é o Pelé. Acabou, é, não tem. Não,
0: pra mim, o
3: tudo
0: Pelé não tem
3: cara,
0: que contar.
3: Tudo que esses caras brigam pra ser, o Pelé já ele inventou.
1: Ah, cara.
0: E aquele dia que o Maradona foi melhor que
1: é,
0: os
1: cara. Números.
4: Eu entendo. Desculpa.
1: Não, vai, vai.
4: Os números, vai, vai.
5: Não, é que o Lelê trouxe números no bola. Não, sério, cara, que são.
4: Que ele é jornalista, cara. Deixa ele trazer.
5: Tira a graça, pô. Obrigado por.
3: É que se tu pega o melhor de cada cara, o Pelé tem tudo. Ah, o Messi lutou pra ganhar uma Copa.
4: Ele ganhou 3 Copas.
3: O Pelé ganhou 3. Ah, o Cristiano Ronaldo...
1: Outro tempo, cara.
3: Cristiano Ronaldo tá brigando pra fazer 1000 gols. O Pelé fez mais.
4: Já fez.
0: Pelé não vale, cara.
5: O Messi tem 24.
1: Não, Pelé tá também acho que Pelé não vale.
0: Pelé não vale.
1: Assim, vamos combinar. Pelé e Ronaldinho Gaúcho não vale.
5: É isso. Ah, tô contigo.
3: É isso.
1: Pelé e Ronaldinho Gaúcho estão fora
5: ninguém
1: desse troço.
5: Ninguém jogou que o Ronaldinho jogou no auge.
1: Nunca ninguém jogou
0: no auge. No Messi nem encosta. No não. Auge. Áudio dos dois.
5: Tem um documentário do Barcelona que tá no YouTube, inclusive, que o Ronaldinho, que o Messi fala. O Messi, sai da boca do Messi ele falando que se não fosse o Ronaldinho, eu não seria o que eu sou hoje.
1: Sim, o Ronaldinho adota o Messi.
5: É isso.
0: Sim, ele era
5: o
0: 30
5: isso,
0: do Barcelona, isso. Lembra? Cabeludinho.
3: Claro,
0: tal,
3: no Mundial, ainda. No Mundial contra o Inter, ele era o 30.
0: Sim.
1: Maria Bethânia tá de aniversário hoje.
4: Quem
1: também.
4: Chamou.
1: Quem me chamou? Fazendo 80 anos a Maria Bethânia.
4: Olha aí.
0: Oh, Maria Bethânia é boa, né?
1: Outro aniversariante espetacular, Sir Paul McCartney, fazendo 84 anos.
4: Lançando disco, né? Na ativa.
1: Pô, impressionante, hein?
0: Tá aí um cara, show que eu queria ver.
3: E ele e o Ringo Starr
1: não
3: foram,
1: viu Paul McCartney
3: foram
1: ainda?
3: Essa semana de volta a Abbey Road, vocês viram?
1: Eu vi.
0: Aquilo não é IA?
4: Lindo aquele
0: não.
1: Emocionante,
0: não é IA.
1: Emocionante.
0: Não é IA. Porra, achei que era IA, cara.
3: Era na madruga, ou bem cedinho, né? Que
1: bem
3: fecharam
1: cedinho.
3: A rua só pra eles. E 50 anos depois, eles voltaram à maior travessia de pedestres do mundo.
1: E por último, mas não menos importante, presidente deste país, ex-presidente Fernando Henrique Cardoso.
0: Grande sujeito.
1: Fazendo 95 anos.
0: Um dos homens... que ajudou a estabelecer a economia brasileira nos anos 90 através do Plano Real, o que o catapultou para ser presidente do país 2 vezes.
4: Muito bem, Ivan.
0: Ele só errou uma vez.
4: Eu gosto de ver que o
1: não,
4: Ivan
1: sabe
4: ele
1: tudo,
4: é analfabeto
1: cara.
4: E
3: é
4: ele
3: isso
4: sabe
3: aí.
4: Tudo.
3: Mas ele viveu isso, né, Ivan?
1: É o nosso o mendigo letrado.
3: É isso, mas é, um mas é
1: vem
3: isso,
1: aí o
3: Ivan.
1: Letrado. Vem aí o mendigo
3: isso
1: letrado.
3: É o Ivan. Não é o Ivan que fala de música, que outro dia ele veio e nós... É. Ah, não.
0: Eu errei o personagem.
5: Nirvana, tu não vai falar de Nirvana.
0: Eu não conheço
3: sobre Nirvana, nós olhamos. Não.
0: Meu público é GP. Aí o que eu sei, ele errou só uma vez na carreira dele.
1: Qual?
0: Nas eleições dos anos 80, a prefeitura de São Paulo era ele e o Jânio Quadros. Aí a revista falou, vamos tirar umas fotos aqui, um dia da eleição, e ele sentou na cadeira de prefeito, tirou foto como se fosse prefeito. Sabe o que aconteceu na urna?
4: Jânio
0: Quadros ganhou. E no primeiro dia, sabe o que o Jânio Quadros fez? Pegou um lencinho e limpou a cadeira, dando uma menosprezada no FHC, Grande sujeito, tá meio dodói agora, meio esnucadinho.
1: Tá bem esnucadinho. Ele, tá bem, inclusive, né? O Alzheimer tá com... Tá num estágio onde ele já nem lembra que ele foi presidente do Brasil.
4: A família.
0: Mas a gente
1: isso,
0: lembra!
1: Já rolou a intervenção e ele está agora sob os auspícios do filho.
4: É.
0: E ele que inclusive, era professor, louca. Professor universitário. Ah, isso pra
1: formado na Sorbonne. Naquela...
0: Eu tenho pra mim o seguinte, pra mim, a pessoa, pra ter um cargo político, ela tinha que ter um estudo. Tem que ter
1: eu
0: um estudo.
1: Eu concordo muito.
0: Tem que ter um estudo. Por que, que o cara pra ser juiz federal tem que ter uma faculdade?
1: Concordo
0: o cara
1: muito.
0: Pra presidente ele só precisa ter voto.
1: Concordo muito. Aliás, nem só pra presidente.
0: Vereador
1: é de vereador um... pra cima, velho.
3: O comentário político do Ivan é um baita.
1: Vereador quatro. Pra cima. Obrigado, Ivan. Gostei.
4: Vamos vender, hein?
3: Vamos vender agora pras eleições.
1: Muito bem, último aniversariante de hoje, então, é FHC fazendo 95 anos, 1,26. Agora a gente já engata nos destaques aí do Pretinho, meu irmão. Pra Massas Romena, 40 anos presente na sua mesa, presente na sua vida. Pesquisa diz que cheiro de lavanda é o melhor aroma do mundo.
3: A Universidade de Oxford revelou, de acordo com as papilas olfativas do mundo todo, os 10 cheiros mais gostosos do planeta.
0: Tem todos os 10 aí?
3: Todos os 10.
0: Mas tem que não
3: todos.
0: Pode ser hipócrita, hein? Não.
3: Sem ser hipócrita.
0: A suadinha do Pilates.
3: Não.
0: A suadinha do Pilates não.
3: A preferência universal são aromas que evocam conforto, tranquilidade, ameno, um sentimento ameno. É quase como um cheiro de lar doce lar.
0: Oh, agora sim! Tá? Agora, pô, agora tu veio. Patiolizinho.
3: Décimo lugar é o cheiro de floresta, o cheiro de pinha, o cheiro de mata.
0: A é mata queimando é bom.
3: Não, queimando não.
0: Mato queimando, queimando mata é um cheiro bom.
3: A gente não queima mato. É crime queimar mato.
0: Tá, fala por ti.
3: Eu falo pela lei.
4: Mato, né?
0: Obrigado, Porano.
3: Oi, nono cheiro, o melhor cheiro do mundo é o cheiro cítrico. Cheiro de limão, cheiro de laranja. Um
1: perfume cítrico. Bergamotinha, tem seu valor, né?
3: Lima.
0: Limãozinho no matambrito, né?
1: Isso aí.
3: O oitavo melhor cheiro do planeta é o chocolate.
0: Chocolate!
1: Ah, não tem sensação melhor, especialmente na época da Páscoa. Hoje em dia já não é mais assim, porque o chocolate já nem é mais tão chocolate. Mas quando a gente era piá, abria o ovo de Páscoa e cheirava ele dentro. Uh-huh. Pá, que sensação maravilhosa, cheirar o ovo.
0: Ou derreter o chocolate.
4: Cheirar o ovo era
3: tu pede. Ah, eu adoro,
4: assim, não, vou fazer certo.
3: Eu também gosto.
4: Tu pede, tu levanta água, quando veio o cheiro
3: do
4: ovo.
3: Eu gosto do grande.
0: O cheiro do ovo ele
1: que preguiça, vocês, né? Vocês sabem que eu falei do ovo de chocolate, né?
4: Sim, claro. Então, do chocolate.
3: Claro, né? É que o pequenininho, o Kim, não tem o
4: chocolate com
3: o
4: primeiro.
3: Mas aquele que não vem com brinquedinho,
0: né? O brinquedo tá fora do ovo.
3: Não, é o que vem com outro chocolate dentro. Esse é o melhor.
1: Isso.
3: Gordo que é gordo, geralmente gosta do chocolate bombom. Que dá chocolate, não do chocolate que dá brinquedo.
0: Eu gosto que vem brinquedo.
4: Eu também.
3: O sétimo melhor cheiro do planeta, esse pra mim é o meu favorito. É roupa lavada, cheiro de roupa limpa.
4: Aí é bom, cara. Uma roupa limpa.
0: Idosa. O cheiro idosa tem? Não. Gosto de cheiro de idosa.
3: Mas é a colônia da idosa ou... É, o shampoo cheirinho aquele que deixa o cabelo azul.
1: Geralmente a idosa tem cheiro de alfazema.
0: Alma de
1: flores. Alma de flores.
0: E juvena na cabeça. Exatamente.
3: Sexto melhor cheiro do mundo é grama cortada.
4: Nossa, pior que é bom,
0: é bom, um pouquinho de asas. Assim.
1: Gosto.
4: Isso é bom, velho.
3: Não, o grama
4: geralmente
3: cortada.
4: A grama cortada vem com o cheiro de asas de quem tá cortando.
0: Não, a idosa também.
3: Quinto melhor cheiro é o cheiro do mar e da brisa que ele evoca.
4: Ah, isso é maravilhoso.
1: A chamada maresia.
3: Aí já entramos numa loucurinha, já.
4: Isso é maravilhoso.
3: Não. Na beira da praia tem um
4: e
3: cheiro.
4: E a calma,
3: específico.
4: Né?
0: Não, depende da praia, né? Depende da praia.
3: É. Não, toda
0: não,
3: praia
0: não, não, não,
3: tem cheiro de mar.
0: Não, depende da praia. Praia assim, não, tem praia que não.
1: Tem praia que tem cheiro de alga, aí é ruim.
0: Isso, tem praia que tem cheiro de...
3: Mas aí é o cheiro da alga, porque a alga está no mar. Mas geralmente é o cheiro do mar.
6: Porque, por exemplo, quando tu tá em alguma praia ou algum litoral no Pacífico, o cheiro de sal, ele é muito mais forte.
0: Isso. Agora um cara viajado.
4: Nós estamos falando generalizando
1: viajado,
4: né? O cheiro de mar.
1: Traz uma informação importante.
3: Quarto melhor cheiro do planeta Terra é o cheiro de chuva.
1: Ah, gosto.
4: Aí é bom
1: mesmo.
0: Uma chuva.
3: A chuva caindo.
1: No verãozinho, aquela chuvinha caindo no asfalto, no asfalto quente. E aí sobe aquele bafo, sobe aquele cheiro da chuva.
5: Isso é bom mesmo.
3: Deitado nu em casa.
5: Isso te passou.
0: É legal o cheiro de chuva.
3: Terceiro melhor cheiro do planeta é o cheiro de café.
1: Ah, boa, é boa também.
5: É isso aí.
1: Bom, então até agora o segundo, se o primeiro é alfazema ou o terceiro é café, o segundo é churrasco.
3: Não, o primeiro é lavanda.
1: Ah, perdão. O que eu falei?
3: Lavanda. Alfazema.
1: É, isso é lavanda. Tu entendeu, não complica.
3: Não, são coisas diferentes.
1: Sim, são, mas tu entendeu.
3: Não, eu não entendi.
1: Então eu explico.
0: Tu tem ignorante.
1: Eu me confundi.
0: Tu tem ignorante.
1: É alfazema, não, é lavanda.
3: Dá volta. Você quer acertar então, o segundo?
1: O segundo é churrasco.
3: Não, não é simples o segundo.
1: Tem que ser churrasco.
5: Não é simples. Não,
1: se não for churrasco, tá errado.
5: A gente colocaria churrasco nessa lista.
0: É, canela.
5: Não, eu não colocaria.
0: Joelho.
1: Cebola.
0: Não. Virilha.
5: É comida ou é...
1: Cebola, não.
0: Virilha.
5: Virilhinha.
0: Virilhinha.
3: Como é que é a pergunta?
5: É uma comida...
0: Virilha, então.
3: Bah, é, mas pode não ser.
5: Bom, alecrim.
0: Rabo.
5: Peixe.
3: Coentro.
0: Cheiro de rabo.
3: Não.
5: Que é universal, né?
0: Que é universal. É,
5: o teu cheiro de rabo é igual ao cheiro de rabo do presidente, é igual ao cheiro de rabo da pessoa mais famosa do mundo.
1: Cheiro do rabo é cheiro do rabo.
5: Cheiro do rabo é cheiro do rabo.
0: Cheiro do rabo é bom.
1: Aliás, tem aquele filme, Cheiro do Rabo.
0: Com a Bruna Silvestrinha, eu vi.
5: Não, é aquele outro filme.
1: É outro.
3: É difícil, é difícil.
1: É difícil? É difícil.
0: Tá, já sei qual
1: mas tem uma
0: é.
1: Origem, tem uma origem de zona do planeta, assim, tipo...
5: De zona, não.
3: Não, tem
5: cheiro
3: no planeta.
5: Cheiro de zona é muito específico.
3: Tem no planeta todo.
1: Tem no planeta todo,
3: a gente conhece mais na comida, mas também pode ser uma especiaria ou até uma flor.
5: Manjericão.
1: Pá, eu pensei no manjericão também.
0: Hortelã.
3: Não.
5: Manjericão é gostoso.
1: Maracujá. Não.
0: Aquele cheiro de night, cheiro de night, aquele de madeira com mijo e
1: depende,
0: álcool.
1: É que tem cheiro de night ruim.
5: É, puta, verdade. Aquilo é foda, aquele cheiro daquela night no final,
3: final
5: do baile, cheiro, tu entra no banheiro.
3: Cheiro do beco tudo. Da independência.
5: É igual entrar na balada quando ela não tá aberta.
1: Alecrim.
0: Isso. Balada aberta de tarde.
5: De tarde. Tu já foi numa balada de tarde, assim, pra arrumar umas coisas?
1: Horrível.
5: É horrível.
1: Arrumar que coisa.
0: Não,
1: arrumar
0: o som. Não,
5: era DJ. Não,
0: foi montar o som.
5: Fazer uma passagem de
3: isso,
5: som.
3: Isso, cara, é pior. É muito depê.
0: Caixa de serva tem um cheiro fora do de tarde?
3: Sim, porque sempre tem uma que quebra e deixa o cheiro.
0: Então, isso. E fica o vizinho, mas é um cheiro horrível.
3: O segundo melhor cheiro do mundo é o cheiro de baunilha.
5: Baunilhado.
1: É. Que é base pra um monte de perfume, né?
3: Pô, que por isso que eu falei que não necessariamente era uma comida, né? A gente usa muito em doce, sorvete.
0: Sim. Um florzinho de baunilha tem direto.
5: É gostoso.
3: É a base do perfume. É um aroma muito, muito gostoso.
0: É a base
5: que legal esse destaque, Gomes.
1: Eu gostei
5: foi
1: também.
5: Muito bem,
1: cheiroso mano. Esse destaque.
5: Meu voto muito legal. Agora. Não vota antes, por exemplo. Isso aí dá azar.
3: Para votar em mim. Todo mundo vota antes.
5: Não, já ganhou meu voto. A não ser que, né? Faça merda.
1: Vamos próximo ver. Destaque aí, meu irmão!
0: Vai lá, meu irmão, vamos ver agora. Se
1: comemoração por gols do Haaland na Copa do Mundo gera tremores de terra na Noruega distante.
3: 28 anos depois, a Noruega voltou a vencer uma partida pela Copa do Mundo. O Haaland fez 2 gols, a Noruega venceu por 4-1 a sua partida contra o Iraque. E o Instituto de Sismologia de Norsar, que é a segunda maior cidade norueguesa.
5: O que é que eles cismaram?
3: Indicou tremores na cidade costeira de Bergen durante as comemorações e que eram nítidos os horários. O jogo começou 00h, horário local, e que nos exatos gols do Haaland, que são os 2 primeiros, são os gols que geram leves abalos sísmicos. O que não quer dizer que teve um terremoto na Noruega por causa do Haaland. Mas hoje o...
5: É porque ele é um cometa.
3: O efeito sismológico, ele capta coisas muito sensíveis. Então gerou um pequeno abalo sísmico no país, mas não o suficiente para um terremoto. Mas sim, esse é o tamanho do feito do norueguês Erling Haaland.
1: Que loucura.
5: Que loucura,
1: uma
5: hein?
1: Cena emocionante também da Copa do Mundo, não sei se vocês viram, foi o gol de Curaçao.
3: Claro, do 7-1.
1: É.
5: Ah, isso foi legal mesmo.
1: Fera, cara, o técnico chorando com o gol, velho.
3: Que é o técnico emocionado. Mais velho da Copa, tem 78, 76.
0: Ali, faltou a malandragem pra ele. Se é na várzea, nós já cai 4 no chão, já não sabe o jogo. Já. Fizemos 1-0 na Alemanha, acabou o jogo. É bico, é soco, ganum, é expulso.
5: Foi muito cedo, Ivan.
7: É assim que era antigamente, né, Ivan?
0: Exato, cara.
7: Hoje não se faz mais essas coisas.
0: Eu treinei futebol há muito tempo.
5: Futebol,
7: mas aquele não, treinou futebol na nossa época aqui, porque no meu futebolzinho da rua era assim também. Ganhava dos caras, começava a dar do pontapé,
3: bola pra mais que o jogo é de campeonato.
7: Tem um vídeo. Assumia a bola.
1: Tem um vídeo que eu vi ontem que faz exatamente essa comparação. A geração lá dos anos 70, 80, né, ou até mesmo dos anos 2000, início dos anos 2000 ali, 2002, a geração 2002, aquela seleção espetacular, comparando com a seleção de hoje nos jogos Brasil e Argentina. O que que acontecia naquela época de Brasil e Argentina? O pau pegando, o pau torando, os caras se pegando dentro do campo. Aqui, e o que acontece hoje? Tipo, os brasileiros apanham dos argentinos e saem reclamando, ao invés de ir lá e revidar, que não faziam antigamente.
5: Tu lembra aquela foto? Tem uma foto e um lance muito específico da Copa de 70, que é Brasil contra... Puta, não vou lembrar a seleção Uruguai? Que o Brasil tá jogando. Pode ser, acho que é Pelé isso, contra o Uruguai.
0: Pelé, Uruguai.
5: Uma Copa antes, o Pelé toma um pau dos Uruguai em campo.
0: Não, dos portugueses.
5: Dos portugueses, daí vem o jogo contra o Uruguai, tem as eliminatórias da Copa, os Uruguai dão um pau nos brasileiros, e durante o jogo o Uruguai vai lá e dá no meio do tostão. No meio do tostão. E aí o Pelé diz, não, dessa vez não. E aí tem o lance icônico, que é o Pelé dando uma cotovelada assim, ó. Cara... com gosto, sabe? Com alavanca.
1: Tipo
5: assim,
1: a do Leonardo, aquela.
5: Isso, assim, ó, deslocou, cara, no meio do jogador uruguaio, e aí, a partir dali, o Brasil consegue crescer no jogo.
7: E outra, né? O cara fazia a cotovelada com arte. Hoje o VAR vai pegar, hoje o VAR pega, porque tem VAR. Mas era cotovelada com arte. Né? O cara olhava, o juiz olhava a partir e dizia, levanta daí o pesquento.
0: É que aquele jogo, ele tem mais um lance histórico, que é o quê? Que o Brasil voltava a enfrentar o Uruguai depois de 20 anos do Maracanazo.
5: Tem isso também.
0: O Brasil não tinha enfrentado mais o Uruguai em Copas e tinha um cagaço. Tipo assim, bah, nós vamos se fuder
1: pra até hoje. O Maracanazo, né, e o cagazo.
5: O cagazo.
0: Isso, o cagazo.
5: Não, mas a gente tá falando de uma época muito áurea do futebol. Eu tenho saudade de um futebol que nem ganhou tanto assim. Eu tenho saudade do Luiz Fabiano, para dar nos caras. Tenho saudade do Adriano Imperador, que não ganhou nada.
7: Sim, eram seleções competitivas, né, cara?
0: Copa América. Aquela Copa América foi do caralho que ele ganhou no final.
7: Foi a melhor de
0: porra, ele roubou a bola incrível. Do
5: Alessandro. O Adriano Imperador não ciscou na Copa. É isso que eu tô dizendo.
0: Ah, tá, tudo bem.
5: Eu tenho saudade dele, que hoje ele atrai todo mundo.
7: Eu acho que o que mais pega pra nós é assim, cara, não é que o Brasil não vai ganhar a Copa, é que o Brasil não joga.
5: Não isso, ganha nada, né, pô?
7: O Brasil não joga, velho, é ruim de ver o Brasil jogar.
0: Porrada,
7: é
0: muita marra.
7: O Brasil não joga, o Brasil não tem raça, o Brasil não tem identificação com a camiseta, cara.
5: Tem saudade até do Felipe Melo, meu, eu tô nessa
7: não,
5: fase.
7: Não, cara, mas seleção. Assim, ó, durante muitos anos se falou da seleção de 90 do Lazzaroni, que perdeu para a Argentina. E se vocês forem ver lances daquele jogo contra a Argentina, o Brasil errou um monte de gol. Isso aí, verdade, o Brasil jogou pra caralho naquele jogo e perdeu para a Argentina, que tinha o Maradona e o Caniggia.
1: Tem uma fala do Kaká. Lance. Tem uma fala do Kaká que tá circulando aí, não sei se vocês já viram, que o Kaká dizia assim, não, a gente se reunia na beira do gramado, eu, o Ronaldo, o Ronaldinho e o Adriano Imperador. Mas não era pra falar, não era pra fazer resenha, era só pra gente intimidar. Porque, cara, imagina os caras verem aqueles quatro ali e dizem, meu Deus, o que eu vou fazer agora?
0: Não, aí, se a gente for pegar papel, é a top 3 seleções da história do futebol mundial. O papel é absurdo. Dida, Cafu, Lúcio.
7: Foda. O que irrita
0: Juan,
7: é realmente
0: Roberto Carlos,
7: não joga,
0: Emerson... Não
5: joga. Gilberto Silva.
1: O azar dessa geração é ter o que já teve, né? Nunca mais será, nunca mais será.
0: O meio campo era Emerson, Zé Roberto, Kaká e Ronaldinho.
1: Velho. Imagina.
7: Mas eu tenho uma teoria, que eu já falei aqui no programa em outras Copas, que ela volta de Copa em Copa. Que esse abismo que existe entre as gerações, essa última brilhante de 2006 até hoje, ela tem um porquê, na minha opinião, que é a ausência dessas referências continuarem na seleção. O Ronaldinho Gaúcho parou muito cedo. Sim, o Adriano 30. Imperador parou
5: mesma
7: muito cedo.
5: Coisa,
7: né? O Kaká se machucou, entendeu?
5: O Ronaldo então, também. Assim,
7: aí o Neymar, que era o cara que tava chegando, ficou sem parceiro, cara.
0: O Robinho se perdeu também, que era um cara...
7: O Robinho se perdeu. Né?
5: Não passaram bastão pro Neymar, tá? Essa geração encerrou cedo. E aí o que o Neymar fez? A mesma coisa.
8: Mas deveriam ter levado ele em 2010 daí, né?
5: 2022, o Neymar parou ali. Agora, mas 2026, é um cometa a gente apostar no Neymar, assim, mas não tem de novo
7: o passagem. Não tem.
0: Ele é o Liminha do bagulho, ele tá ali agitando, animando a galera.
5: O Liminha.
0: Ele tá fardadinho igual o Liminha.
7: Então isso, faltou aquela ponte, né, entre os experientes e os que estão chegando, cara.
1: E o mais
7: isso louco ficou ruim demais pro Brasil.
1: O mais louco de tudo sobre o Neymar é que o Neymar tá lá, né, foi convocado, já não jogou o primeiro. Já não vai jogar o segundo.
0: Não, não vai.
1: Provavelmente não vai jogar o terceiro.
5: Não, ele não foi pra Filadélfia, informação do Diver.
1: Então o que que vai... Talvez, se o Neymar jogar, talvez ele só jogue na próxima etapa ou nas quartas ainda. E, cara, tu imagina se o Neymar...
3: Faz a cagada.
1: Não, não, pelo contrário. Tem os dois cenários. Tá, tipo assim, o Neymar tá ok, não conseguiu jogar, não reverteu o quadro.
0: Esse é o esperado.
1: Esse é o esperado. O Neymar acabou pro futebol, né? Depois dessa Copa, se o Neymar não explodir, ele acabou pro futebol. Definitivamente, de novo. Agora, se o Neymar explode, se o Neymar foca, se o Neymar se dá conta de que, cara, é comigo essa porra aí, é a hora que eu tenho de calar a boca de todo mundo. E cala a boca de todo mundo. E vai lá e resolve ele, o Neymar e mais uns cupincha dele ali são campeões.
5: Aí, é consagração.
1: Aí é consagração.
5: Imagina a festinha.
0: É, aí senta é consagração. Senta na mesa.
1: Aí senta na mesa.
0: Com Pelé, Romário, Ronaldo, isso aí, Ronaldinho. Senta na mesa. Hoje ele não senta.
1: Daí, e imagina daí o Ancelotti, né?
0: Ah, não.
1: Que, entre aspas, a gente sabe, né? Mas ele insistiu. Não, você insistiu no Neymar. Mas enfim, vamos ter que esperar os dias passarem, os jogos acontecerem pra ver o que, que vai rolar.
0: Eu não acho que ele insistiu, eu acho que ele cedeu a pressão.
1: Não, insistiu nesse sentido.
0: Ah, sim, cedeu a pressão.
5: O que também é o que também eu tô... Querendo ou não, tu ouvir o público e a opinião
1: não,
5: pública.
1: Não, mas eu acho que nem é só do público. Não,
5: mas tu acha que é institucional?
1: Acho que é política.
0: A gente pode falar, o Filipão é um cara que se ele perde em 2002... Acabou. É. Não levou o Romário, perdeu. Até hoje,
5: tio. É, cara, mas até só para o Federer quer mudar de assunto, mas, cara, o Dunga, em 2010, todo o período pré-Copa, cara, ele ganhou tudo. Ele ganhou tudo, a seleção ganhava tudo. Chegou na Copa, aconteceu, é o que tu disse.
7: E um jogo infeliz contra a Holanda, que o
0: primeiro
7: Felipe Melo expulso.
0: Primeiro tempo jogamos bem.
1: É. Muito bem, vamos lá. Próximo destaque, não, encerramos os destaques. 19 minutos para as 14h, vamos girar na mesa aqui, dar voz para a nossa audiência, que senta ali na frente do seu computador ou pega o seu telefone e manda um e-mail para a gente para participar aqui do programa, pretinhobásico@atlantida.com.br. Porã, bota uma aí.
7: Por favor, repassem as piadas para quem realmente consegue contar as piadas. O nosso Vini Moura recebe piadas ótimas para serem lidas, porém, começa com frescuragem, começa a ficar rindo no final da piada.
5: Ah, é um sincericídio ou uma piada?
7: Estraga totalmente o punch.
0: É uma só piada.
7: E o timing da piada. Pergunta pro Féter, o que, que é o mais importante numa piada?
1: Timing!
7: O timing! É isso mesmo, por hoje chega, tá, Féter? Porque tu não gosta de e-mail longo, diz o Bruno de Chapecó.
1: Que é isso. Se é consistente, tá valendo.
7: Mas eu acho que o Vini Moura tá indo bem nas piadas.
5: Ah, cara, tem quem gosta.
3: A gente tava semana passada no Sextou do PB, o espetáculo novo de comédia, e Vitor Sarro nos surpreendeu com a sua visita. E ele chegou, olhou pro Vini e disse: parabéns, tu é um excelente contador de piadas.
1: Olha aí, ó.
3: Quando eu vejo que o corte é tu contando a piada, eu paro pra assistir.
1: Um dos maiores do Brasil te dando um elogio.
5: Ele não tava tirando sarro.
0: Não, mas aí tem o bastidor.
1: Mas não leva pro coração.
5: Qual é o bastidor?
7: Mas
5: não,
7: foi uma piada só.
1: Foi uma piada que ele fez?
0: E tem o bastidor, né?
1: Qual?
0: O sarro elogiou ele. Tá?
1: Tá.
0: Aí, ó, vai começar o show. Vai começar o show, Porã. Nunca fez isso, Porã. O sarro elogiou... O Vini para e começa a dar uma aquecidinha aqui pra entrar no palco.
3: Você olha no espelho e se alongando assim,
0: e
3: ó.
0: E nós olhamos assim.
3: Aí eu e o Léo, a gente bate o olho no outro dizendo... Ai, te fudeu, Vini?
0: Tá, vai tomar no cu. Vai tomar no cu. Tu nunca fez isso. Só porque o Sarro te elogiou, tu quer dar essa daí.
1: Sabe que o elogio...
0: Ele cresceu, né? Cresceu na
3: parada. Um peitinho de pomba aqui.
1: O elogio é uma faca de dois gumes.
5: Gumes.
1: Preciso explicar?
0: Não.
5: Não.
1: O elogio é uma faca de dois gumes.
0: Ah, mas essa daí foi boa, hein? Mal, é garotão. Verdade. Meteu ele aquecidinho ali, nos olhou.
5: Acontece, né, gente? A gente tava cansado.
1: O mesmo,
5: né?
1: Elogio que enaltece, que exalta, né? Que
0: a mão que bate é que aplaude.
1: A brilhanta, aquela performance, aquela pessoa, ele pode estragar a pessoa se a pessoa não tiver uma carga emocional, uma inteligência emocional para absorver aquele elogio.
5: A gente tem que valorizar também os percalços da vida.
0: A mão que endurece é a mão que brocha.
5: Aprender com eles. A mão que bate é que
1: não
5: é
1: esse,
5: o zíper.
1: Não é esse, não era essa a temática do assunto, né? Não tem percalço, nós não estamos falando de percalço, estamos falando de elogio.
0: Mas é isso, cara, tem que ver isso aí.
7: Mas é mais ou menos isso.
0: A mão que endurece é a mão que brocha. É a mesma mão. Então, assim, Não é porque tá ruim hoje que amanhã vai estar melhor.
1: Exatamente.
0: É. Não reclame da vida, desde que a vida reclame por si só.
1: É, e tem outra também, dias ruins fazem parte de uma vida boa.
3: É, dias ruins a gente faz.
0: Dia ruim é a gente que faz.
1: E mais, outra coisa também, não permita que alguém venha dizer que você não consegue. Descubra você mesmo que você não consegue.
7: Isso.
0: E se alguém disser pra você que você não consegue fazer uma coisa, acredite, você não consegue fazer uma mesma coisa.
7: É isso aí.
1: Tem que acabar com os destaques do Pretinho Básico.
0: Mas aí um gosto. Mas aí o.
7: Acaba o programa.
0: Mas perdeu o emprego.
1: Nem conseguimos um patrocínio.
0: Pô, tava difícil.
1: Passamos um ano querendo patrocínio pra esse negócio, não consegui. Agora que tem, vão querer acabar, não vai acabar. Mandou aqui o Luiz de Itapira, interior de São Paulo.
0: Boa tarde,
1: galera do PB. Sou super fã de vocês, mas acho que vocês deveriam tirar os destaques do programa. Explico. O produtor vai atrás da notícia, estuda a notícia e no final, na hora da notícia, ninguém deixa o cara dar a notícia. Cada frase vem acompanhada de uma piadinha diferente, fora do tom e desnecessária. Ok que o programa é de humor, mas é muito mais de inteligência.
7: Bah! Tudo bem, hein?
1: Aqui, hein?
3: Tá na rádio errado.
7: Mandou bem, hein?
1: Essa aqui, hein? Fetter, dá uma segurada boa nesses guris aí, pelo menos nos destaques, meu irmão. Pra não jogar o trabalho do produtor no lixo. Obrigado. Tô contigo, Luiz. Itapira, não conheço Itapira.
7: Nem eu.
0: A rádio?
1: Não, é Itapema.
7: Ah. É, a rádio é Itapema. Itapema, 93.7 aqui em Florianópolis. Fique à vontade.
3: A gente tem que parar de gostar dos destaques só quando eles chamam muito nossa atenção, né? Itapira fica em São Paulo, pertinho de Campinas.
7: Sim, ele falou que era
1: ele
7: São Paulo. Esse
1: interior de São Paulo. Fez,
0: ele falou.
3: Não, pertinho de Campinas.
1: E exterior de São Paulo também não pode ser, né?
0: Não que a gente fosse aí, mas agora que tu falou que é perto de Campinas, dá pra ir, que tem voo ali.
1: É, a Campinas tem baixa voo,
7: vira Copos.
0: Aeroporto doidão.
3: Dizem que Campinas é muito legal.
1: Que é um aeroporto da Azul, inclusive, né? O de Campinas.
0: É Azul? Eu nunca fui lá.
1: Azul que administra.
0: Ah, não sabia.
1: Uhum.
0: Ah, mas eu
3: apoio, todo não, dia a gente aprende uma coisa, né?
1: Todo dia.
7: Impressionante.
0: 7 vezes 7.
1: 49.
0: Isso aí, ó. Tem gente que não sabe.
1: Tem gente que não sabe. 6 vezes 8.
0: 48.
1: Aí, ó. Vini, bota uma aí.
3: Eu trouxe mais aquelas questões difíceis de responder. A galera mandou.
9: Ah, os dilemas?
3: Os dilemas da vida.
9: Isso é legal.
3: Ô, Alexandre.
1: Pois não, Vini.
3: Ivan, Rafa, Porã. Tu acordou de uma bebedeira.
7: Tá.
3: Em um motel.
0: Nem dormi.
9: Tá. Motel.
3: Isso aí, sem lembrar de nada. Tu não lembra de nada.
9: Me diverti.
7: Que deprê.
3: Tá na cama. Tu, o teu melhor amigo e a tua mulher.
0: Ah, não. Aí não. Tu pesou o clima.
3: O que tu prefere? Que ele tenha te feito ou que ele tenha feito ela?
7: Porra, ruim, cara.
1: Pai, é que não é uma resposta assim tão rápida e tão fácil.
9: Eu não posso fazer ele.
1: Tem que analisar uma série de fatores.
7: O meu melhor amigo não faria minha mulher, portanto ele teria me feito.
9: Pois é. Conhecendo o Léo, eu teria dado rabo pra ele.
0: Mas eu vou dizer uma coisa, tá?
7: Que
0: isso, cara? Grosseria. Eu vou dizer uma coisa, tá? Não gostei dessa pergunta.
3: Também não.
0: Me deu gatilho.
7: Exatamente.
0: Deu gatilho.
7: Me deu gatilho também.
0: Deu gatilho.
3: Qual foi o gatilho?
0: Ah, do cara da Contraviva.
3: Ah, ele era teu amigo, eu não sabia.
0: Ele era meu amigo. Aí um dia eu chego e ele tá varrendo outra coisa.
3: Ah, não, peraí.
0: Ah, o cara do gás que tirou o lacre.
9: Você vai,
0: que eu vou varrendo, tô metendo.
7: Tirou,
0: né?
7: O lacre azul do cachorrinho.
3: Se for um desconhecido, beleza.
0: Não, eu sempre. Agora tem que.
9: Agora vocês vieram.
0: O alcoólatra tem que ser conhecido, mas o Ricardão tem que ser anônimo. É, tu não pode transar. Tu não pode ver a tua mulher transar com um cara que tu cruza na rua. Tu não pode. Tem que ser um cara aleatório que tu nunca vai ver, entendeu?
3: É diferente.
0: É o corno que tu não sabe quem é. Tu não pode cruzar com o cara assim do ovo, ou cada portaria,
7: o seu cara. O corno não tem cara.
0: Quem come tua mina, o seu juro da portaria da noite? Não!
7: Ele não pode ter cara. Não pode.
3: Tu entrou na briga pelo meu voto aqui, que já tava pra uma pessoa.
0: Obrigado,
7: meu irmão. Não, meu voto tava no Gomes, eu já falei. Continua, mas o Ivan tá vindo fora.
9: É, mas essa aí é corretíssima. Não dá. Tu não pode ser traído por um cara que tu conhece.
0: Não, tu não pode. Aí, nós vamos jogar um videogame, tu come a mina. Não, cara. Tem que ser um cara que chega na tua casa, só fale boa noite. Vou ficar aqui na sombrinha olhando. E ele faz lá, dá o tac-tac-tug, faz o décimo olhando, sobe secando, dá aquela derramada boa ali no fogão, cuida pra não virar o leite, e tu fica só olhando na sombrinha, tomando um copo de uísque, fumando um Palermo. Isso é vida. Fiz muito isso, sobrevivi nos anos 90, sim. Tinha um coroa que me bancava ali no Bonfim. Desculpa.
1: Mais um e-mail aqui, não querendo interromper esse assunto tão interessante. Mais um e-mail da nossa audiência dizendo é um sincericídio pra ti, Léo Oliveira. Olha só, Léo.
9: Tava grandão.
0: Eu tava grandão.
1: Tu tá travando demais o programa, tá segurando demais a bola em ti até perder. Né? Usando a metáfora do futebol. Não precisa ir em todas. Bem que o Fetter sempre falou. Não dá pra elogiar muito que sobe pra cabeça e vira estrela. Não é o caso do Léo Oliveira.
7: Não é o caso.
0: Não, isso eu sou chato.
9: Isso não é escrito, é opinião.
1: Não preciso nem falar o que, que eu tô querendo dizer com isso. Dito isso, sim, é o craque do programa, mas dá uma segurada. É contigo aí a parada.
0: Não, tudo bem. Na estrela eu não sou. Chato eu
1: não,
0: sou.
1: Não, estrela tu não é.
0: Falo
1: não,
0: pra cacete.
9: Estrela tu não é.
0: Chato sim, muito. Falo
9: não,
0: demais.
9: Estrela o cara não é.
0: Não, isso humilde, eu não sou. Humilde, humilde. Sou humilde. Porra, bom, pita chata.
9: Vivências, essa semana, né?
1: Humilde aí, irmão.
9: Vivências.
0: Eu trato todo mundo bem, cara.
9: Não, isso também não.
0: Então, as pessoas...
9: A todo mundo é uma palavra.
1: Não, até pessoas... prova em contrário.
0: Não, os ouvintes sim. Não, vocês não. Ouvintes sim. Nunca destratei um ouvinte.
7: Nunca. Ah, não é. Tira foto com deixa todos. Assim.
0: Não, qual
7: manda os áudios do Ivan. Do
1: mando, tu vai dizer ele no ar? Assim?
0: Ah, qual não, que eu te tratei? Tu nunca viu? Eu sou desse do karatê do outro. Isso aqui não
1: então,
0: isso.
1: Rapidamente, mais uma antes do intervalo. Salve, Pretinho. Eu sou o homem do cartaz. Que fica sempre na frente da rádio pedindo os bordões inesquecíveis dos personagens. Nesse frio, acabei pegando um resfriado e tô descansando em casa. Logo vou voltar. Por enquanto, peço pro Fetter que, por favor, não abandone o tchau.
9: Ah, eu adorava esse bordão.
1: No final dos episódios. É um estouro. Todo mundo só pede isso aqui em Videira, Santa Catarina. Sucesso absoluto nas ruas. E palhaço maionese?
0: Olá.
1: Manda aí um que privilégio.
0: Que privilégio. Palhaço maionese, dia 9 em Jaguarão.
1: Só pra ver o mergulhador de poça d'água, putaço que outro personagem pegou o bordão dele.
0: Oh, tá doente, né, meu irmão?
1: Não, ele não tá doente, cara.
0: Não tá
1: ele doente. Vai ficar doente, é diferente. Putz. É porque...
9: Ele é doente. Ah, ele fala na tua espuma aí, não é um problema pra
0: mim. Ei, hoje tu não colocou.
9: Pá, agora tu entrou na mente.
1: O álcool. Né? Todo dia eu boto álcool aqui.
9: Importante.
1: Dia. Fazer um intervalo rapidão?
7: Faz lá.
1: E já voltamos então pra concluir o episódio de hoje. Porque passou rápido hoje, né?
7: Passou.
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2: Estamos de volta para mais um pouquinho de Pretinho Básico. 2:02. 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Tem mais uma para botar para nós aí, Porazinho, antes do fim?
13: Não tem, na verdade não eu tem. Tenho um pedido de ajuda.
2: Por favor.
13: Tenho um pedido de ajuda, eu vou pedir uma doação de sangue. Cabralzinho pediu pra mim.
2: Ah, era isso que eu te do Cabralzinho. Eu vi ele me mandar hoje aqui também.
13: Pediu aqui doação de sangue, Santa Casa de Porto Alegre, precisando de doadores para o Diego Etichuri Lencini. Se puder doar, pedimos que doe para o Diego, mas é que se você for até o banco de sangue da Santa Casa ali, vai doar e vai ter sangue pra todo mundo. Então vai lá, vai ter pro Diego, vai ter para todo mundo que precisar. Então, vá até a Santa Casa de Porto Alegre, doadores de sangue de qualquer tipo. O pessoal tá pedindo aí ajuda, então é isso. Nossa audiência tá convocada.
2: 14h, vamos fazer a escolha do craque do episódio. Pode aproveitar que tá com a palavra na boca, Porazinho.
13: Olha, por mais que o Ivan tenha enredado e trazido boas tiradas aí nesse último bloco. O meu voto continua para produção. Vou manter, obrigado, vou manter. Mim. Vou manter o voto na produção.
14: Produção.
13: Tá muito bem.
14: Produção, só avisando que ali no aplicativo da KTO já tá 1-0 para a República Tcheca, ou a Tchequia.
13: Opa!
14: E mesmo
13: agora assim, é Tchequia,
14: tá,
13: né?
14: Tá pagando 1.3 para a República Tcheca. Interessante isso, tá? Eu vou votar no Ivan. Eu gostei do Ivan hoje.
13: O Ivan tá
14: eu gosto quando bem. O Ivan vem eloquente falando de história.
13: Ah, e dá aula daí, né?
14: O Ivan, às vezes, esses dias vem falando de música, ele perdeu um pouco.
15: Ah, mas sabe o que é isso?
13: Não é a dele.
15: Tentativa e eu. Às vezes o cara tenta ir para cá e não der muito programa, Rafa. Aí, às vezes,
13: verdade.
15: Não. Às vezes o cara tenta fazer umas coisas, mas eu vou votar em ti, sabe por quê?
13: Por quê?
15: Porque deixou eu ser eloquente. Permitiu que eu fizesse aula de história e enriquecesse as crianças que estão nos ouvindo.
13: Se o conteúdo é bom, deixa eu falar, né?
15: Porra, que frase boa. Eu vou atender.
13: Obrigado,
15: querido. E adorei esse casaco. O dia obrigado. Que não te servir mais.
13: Muito obrigado. Eu espero que ele siga servindo.
15: Não, mas um dia pode não servir mais, aí tu repassa. É. Se for repassar, porque a caixinha ali embaixo tá ruim. Eu tentei pegar alguma coisa e não achei nada.
13: Eu botei umas coisinhas na caixinha.
15: A Arbis ali, eu tentei, fui na caixinha da campanha do agasalho.
13: Tem dois moletons ali.
15: Ah, eram teus? Uhum, peguei.
13: Tá bom. Bom, botei ali
15: pra isso. Tô bonito, cheiroso.
13: Cheiroso.
15: Vi que era teu pelo cheirinho.
13: Sim, verdade. quem falta votar? Vini.
16: Eu voto. Apesar da desinformação da produção em relação ali a João e Hans.
13: Não, legal é que tu é jornalista, né, Vini?
15: Esse cara, o Márcio Carteirão.
16: É só o que se fala aqui.
13: Não houve desinformação.
16: De hoje, não, né? Teve.
13: Alguma.
16: Não, as redes sociais só falam nisso agora de como
13: que
16: tava certo.
13: É. E... já me mandaram aqui um recorte.
16: Enfim, mas... eu vou votar no Rafa Gomes, porque o destaque dos cheiros, cara...
13: é bom, né?
16: Foi muito bom. E é só o cheiro.
13: Eu também voto no Rafael Gomes, que acaba de ser eleito o craque do episódio. Não, Ivan, infelizmente não rolou.
16: Deu a vida, né, Ivan?
13: A gente se despede por aqui da nossa audiência querida. Muito obrigado pela sua parceria, pelo seu carinho. Nós vamos voltar logo mais às 6 da tarde. Volte conosco. Um abraço, boa tarde. Tchau.
15: Eu não volto.
17: Você ouviu?
13: Mas eu é que não volto. Vai votar.
15: Tem que voltar de trabalhar.
13: Mais um da 6.
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5: Daí todo mundo tá ouvindo a melhor vibe do FM. Boa tarde pra você, quinta-feira, dia 18 de junho. Eu, arroba marina.soares, tô chegando diretamente da capital catarinense, Florianópolis, agora 2h08. E logo depois do Pretinho Básico, é hora das Minas da Atlântida tomarem conta do seu rádio, do seu trabalho, do seu carro, como é que você tá. 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Tu percebeu isso? Você que tá no carro? Conta pra gente aí. Vem participar do Programa das Minas de hoje. A gente tá no ar. E imagina a situação. Você aí da audiência. Tu tá num relacionamento, tá feliz. Tu ama a pessoa. Tá lindo. Só que aí tem aquele rolê, né? De tu tá há muito tempo com a pessoa acaba mudando. E aí tu percebe que ela acabou ganhando bastante peso nos últimos meses. Ela tá comendo, assim, uns 3x bacon. E aí vem a dúvida, falar para essa pessoa ou não falar? É uma demonstração de cuidado e honestidade ou um comentário que pode machucar e abalar a autoestima? Hoje no Programa das Minas a pergunta é direta. Se a tua namorada tá engordando ou teu namorado, tu conta ou fica quieto, Edna Ferretti?
9: Tu conta ou fica quieto, amiga.
5: Edna? Tá retornando ali pra Edna, mas daqui a pouco ela vem aqui com a gente. Ô Duda, o que que tu faz numa situação dessa?
9: Amiga, não sei. Não sei. Porque assim, o falar, tu pode magoar a pessoa, né? Mas daí o não falar também, depois a pessoa descobre que tu tinha percebido, tu fica meio numa situação chata, né? Mas a gente quer saber mesmo, é da nossa audiência.
5: Claro.
9: Né? A gente quer que a galera fale como que você toca nesse assunto. É um assunto sensível aí dentro do seu relacionamento? Pode mandar mensagem pro WhatsApp de Floripa, que é o 48991881009, ou se preferir, pro WhatsApp Blumenau, que é o 47992497153.
5: Lá no YouTube Atlântida SC, as Minas da Atlântida vão dizer suas opiniões aí. Eu gostaria que meu namorado contasse, todas aqui são comprometidas e com certeza já tiveram mudança de peso durante o relacionamento. Tema complicadíssimo, gente. Vamos com Carol Dutti, Montego. Lá no YouTube Atlântida SC a gente conversa um pouquinho mais.

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1: 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Estamos de volta com o programa das Minas, agora 2h18, e a gente te pergunta: se o teu companheiro ou companheira tá engordando, tu avisa? Ou não, mande sua participação, 48991881009. Temos times opostos aqui na mesa. Edna Ferretti, seja bem-vinda. Você acha que não se fala, né, amiga?
2: Acho que não se fala, principalmente quando é namorada. Por quê? A pessoa, ela sabe, a não ser em alguns momentos, assim, porque a gente vai provar uma calça, não serve mais. E aí já tem uma pressão desde cedo. E aí, quando vem de uma pessoa que claramente você escolheu pra viver a vida, e ela chega falando, porque a gente tá olhando pelo lado fofo, né? Ai, amor, tu tá bem, vamos fazer exame? Não, mas normalmente vem com uma olhada esquisita, ah, tu não era assim quando eu te conheci. E aí, cara, vai despertando outras coisas que não precisavam ser despertadas. Então, eu acho que a maior prova de amor que você pode ter por alguém é aceitar essa pessoa como ela é e cuidar dela. Tipo, cuidar mesmo, assim. Cara, a gente vai fazer exames, a gente vai melhorar. Se tu vê que a pessoa quer emagrecer, então vai pra academia junto, começa a fazer umas marmitas. Mas o caminho, eu acredito que não seja só crítica o tempo todo sobre como a pessoa mudou nesses últimos tempos.
1: Pois é, eu tenho a opinião diferente da Edna. Por quê? Porque eu acho que o notar e falar que a pessoa tá engordando não vem exatamente como xingamento, ofensa. Isso diz mais respeito a como tu trata a pessoa que tu ama, sabe? Então, se tu é uma pessoa que não sabe falar, é grosseira, não se importa com o outro, tá só pensando, ah, minha mulher não é mais gostosona como era, aí a gente tem um problema, entendeu? Aí o problema não é falar que tá gorda, é a pessoa ser uma babaca, entendeu? É ela não se tocar de que ela está sendo babaca. E essa pessoa vai ser babaca independente de se for falar que a pessoa tá gorda, se for falar que a pessoa, sei lá, fez uma atividade errada, se a pessoa falou algo errado, ela vai ser babaca em todos esses âmbitos. Então a gente tem que tomar muito cuidado. Assim, eu, pessoalmente, eu acho que quando é uma relação bem amorosa, construída com respeito, tu vai tocar no assunto com delicadeza e tal, dá pra ser falado. Eu penso isso, Duda. Eu gostaria, porque eu acho que eu tenho uma pessoa próxima, sei lá, meu namorado é muito próximo e eu quero que ele seja honesto comigo, as coisas que ele percebe. Então, quando, por exemplo, eu tô com a minha mãe, por exemplo, esses dias ele fez esse comentário. Tava conversando com a minha mãe e tal, e em algum momento a minha mãe falou algo que ela faz que faz mal pra ela mesma, e eu fiquei irritada e fui grossa com ela. Falei, pelo amor de Deus, mãe, tu sabe que isso faz mal pra ti. Gustavo não falou nada. Quando chegamos em casa, ele disse, olha, amor, eu acho que tu foi grossa com a tua mãe, tu tem que ser um pouco mais compreensiva com ela. Ela sabe que isso não faz bem, bababá. Eu ouvi e pensei, tá certo, obrigada, amor, obrigada por me alertar, porque é algo que eu não tinha percebido. Então eu quero que a pessoa que esteja do meu lado perceba em todos os âmbitos, se tem algo errado comigo, algo que tá mudando, algo que tá estranho, seja de, amor, tu tá bem magra, tu emagreceu muito, mas tu não tá comendo pouco, tu já fez exames, tá tudo certo com teu ferro, tanto quanto, amor, tu acabou engordando, tu tá conseguindo se alimentar bem, dormir bem, tu tá dormindo bem, tá faltando algo. Eu acho importante, Duda. O que que tu acha?
3: Eu acho que nem sempre a gente tem que levar o falar como uma crítica.
1: É.
3: Porque, tipo assim, o falar é você comentar e conversar. E se a gente já pensar que não, ele tá me criticando, daí você já tá overreacting, né, sobre o que a pessoa falou. Eu acho que nos dois casos. É só um comentário. Tu acabou de dar um grande exemplo. Tipo, poxa, tá magrinha, hein? Não tem que perder seu peso, né? Vamos, o que aconteceu, sabe? Acho que uma conversa leve não é pra levar como crítica. Uhum. Se você é uma pessoa que vai levar tudo que as pessoas falam, tipo, como crítica, como tá me xingando, tá me ofendendo, é uma coisa que é pra, tipo assim, você, entendeu? Consigo mesmo você resolver. Mas nem sempre é uma crítica. Por exemplo, faz um
1: é tudo
3: um mês,
1: sobre o jeito que a pessoa fala, né?
3: Faz um mês, uns dois meses que eu falei alguma coisa sobre comida, que a Marina pegou e disse, pô, Duda, mas tu perdeu o pezinho, né? E eu não tinha notado, sabe? E daí eu pensei, opa, verdade, sabe? Mas eu não vou levar o que a Marina falou como crítica, ou como, ai, tá me chamando de magrela, rarara. Não, poxa, tipo, ela fez uma observação sobre
1: como. Mas também, porque a gente é íntima.
3: Porque a gente não dá pra saída.
1: É, não dá pra chegar uma pessoa... Isso, ai, Edna, isso é a coisa que eu mais odeio na minha vida. porque às vezes isso acontece, às vezes nada, é bem comum, na verdade. As pessoas virem, elas podem até não falar, tipo, ah, tu engordou, mas falam por trás, que eu sei, falam por trás. Mas aí elas sempre vêm falar assim, ai, tu emagreceu, né, tá mais bonita. E, pá, isso é também, é, vem como elogio, mas não é tão legal, porque é tipo, pô, eu tava gorda então, tu tava me achando feia então...
2: E assim, minas, eu honestamente acho que nada nunca vai estar bom pra todo mundo no mundo, sabe? Nunca vai estar bom. Se tu emagrece, é porque tu emagreceu demais, deve estar fazendo alguma coisa, tá usando dorgas. Ou se tu engordou, meu Deus, como ela engordou, nossa! Então assim, eu acho que pra quem tá no meu time, a gente só tá um pouco cansada de ter o nosso próprio corpo medido sobre o que os outros acham sobre ele. Então, quando você é esse tipo de pessoa, como é o meu caso, eu não noto o corpo de ninguém, não quero que notem o meu, porque eu acho que cada um sabe o que deve ser feito ou não, salvo os casos que a pessoa tem uma questão psicológica com isso. Então, eu acho que o cuidado é importante, né, de você estar ali junto, se você é próximo. Porém, eu vou trazer um exemplo daqui que aconteceu esses dias. Eu emagreci consideravelmente desde o início do ano e... eu tenho comido marmitas fit, eu tenho treinado, tenho fazendo minhas coisas assim, ó, bem na moqueada, vivendo a minha vida. Porém, meu emagrecimento, eu decidi que eu iria ser leve com ele, sabe? Porque eu já tentei de outras maneiras e nunca deu certo. Aí, esses dias, estava eu em determinado lugar. E nesse dia, depois de, tipo, 2 semanas, 3 semanas, só comendo as mesmas coisas e cuidando muito, eu decidi que eu iria comer um fast food, se é que me entendem. Só que nesse fast food, eu pedi um refrizinho zero, eu pedi a menor batatinha frita que eu podia pedir, porque eu sabia que antes eu comia montão, eu peguei a pequenininha e falei, ah, eu vou matar minha vontade. E peguei um hambúrguer lá. E aí, chegou uma pessoa e passou do meu lado e falou assim, meu Deus, Edna, não tem como emagrecer assim, porque olha o que tu tá comendo.
3: Não, que alguém teve coragem de falar isso pra ti.
1: Amiga, e tu podia estar tomando um refri 100% açúcar, batata big, que a pessoa
2: problema
1: não tinha
2: meu,
1: direito.
2: Né? Não. Aí o que aconteceu? Fiquei quieta. Só que eu coloquei um desafio na minha cabeça, que é sempre assim, né? Eu seguro até onde eu consigo segurar. Uhum. Eu falei, se essa pessoa vier de novo, eu vou responder ela à altura do que ela me falou. Aí a pessoa veio de novo falar, mas meu Deus, isso aí tem cheddar, caramba. Começou a notar a minha comida. Eu falei assim, ó, escuta aqui, ó. Eu espero que essa seja a segunda e última vez que você fale do que eu tô comendo. Porque, primeiro, você não pagou por isso. Você não tá vendo eu comer o que eu como diariamente. Não preciso te dar satisfação sobre isso. E nunca é agradável você notar o que o outro tá se alimentando.
1: Lacrou.
2: Então, assim, eu espero honestamente que você não volte aqui. Porque isso é bem constrangedor e é chato. Eu não
1: e qual
2: fico
1: foi
2: olhando
1: tua
2: pro
1: resposta?
2: Teu quando tá servindo. Foi essa a resposta
1: não,
2: que eu dei
1: pra pessoa.
2: Essa pessoa. Ai, perdão, nunca mais falo. Eu falei, obrigada, é isso que eu preciso. Que você não fale do que você não tá ciente.
1: Amiga, tu arrasou, porque cara, eu não tenho essa coragem.
3: E sabe o que,
1: não
3: que eu gostei?
2: Ai,
3: sabe o que,
2: é
3: que eu gostei?
2: Sem paciência, já.
3: Essa pessoa, a Edna chamou de pessoa. Então, tipo assim, não é uma amiga, sabe? Tipo, se a
1: é
3: Edna falasse,
1: pessoa.
3: A minha amiga falou isso, a gente já ia dizer, não é amiga, não é amiga.
2: Não é.
3: Entendeu? Então a Edna já nomeou declaradamente
1: já nomeou
3: essa
1: que
3: pessoa.
1: Não importa.
3: Se era amiga, deixou de ser no minuto
1: exatamente.
3: Que falou isso,
1: exatamente.
3: Né?
1: Nossa, Deus
2: Nós
1: do
2: tá
1: livre,
2: louco,
1: gente.
2: Né, gente?
1: É que eu acho que também vai realmente da pessoa saber com quem que ela tá se relacionando no caso de um namoro. Por exemplo, o noivo de Edna sabe que pra ela é uma questão delicada, que ela percebe quando entra um short, quando não entra. Ela sabe o que ela quer, o que ela não quer. É diferente de mim, que não percebo quando tá entrando, quando não tá entrando. Eu não percebo se eu engordei. Eu não percebo mudança nenhuma. Todo mês eu tenho uma surpresa de... Meu Deus, eu sangro. É nesse nível de desatenção. Então eu preciso que o meu namorado me fale. Então a gente tem que saber com quem que a gente tá se relacionando.
2: Tá entrando aí.
1: Né? Não, assim... Eu assim... Meu Deus, menstruei. É, sim, todo mês. Que novidade. Ai, descobriu a América, Marina. Sabe? Mas acontece, realmente, a gente tem que perceber que são pessoas diferentes, né? Não adianta tu chegar... Pô, tu sabe que a pessoa tem um trauma ali, sofreu bullying por ser gordinha, ou sofreu bullying por ser magra, e aí tu chega e fala, poxa, engordou, né? Cara, tu tá mexendo com uma coisa muito delicada nela. Inclusive, Duda... Tu falou esses dias, né? Porque eu tava contando, nada a ver, mas tem a ver sobre esse negócio de mexer com o ponto fraco da pessoa.
3: Deu até medo agora.
1: É que eu tava falando que eu conheci o One Direction pelo Nissin Orfali, eu sou o Nissin, ô, fale, ô, ô, e esse é o meu bar mitzvah. E aí a minha mãe contou que ele sofreu muito bullying, gente, na internet e hate, porque ele é judeu. E ele teve que fugir, tipo, do Brasil, sair de todas as redes sociais. E aí ele foi casar, e por causa desse vídeo, no caso, que ele sofreu muito bullying. E aí ele foi casar, e aí, no casamento, a mulher dele fez um vídeo paródia desse vídeo e passou pra ele. Só que, tipo, é um negócio super delicado pra ele.
3: Ah, mas eu
1: que
3: acho...
1: Que deu trauma nele.
3: Amiga,
1: como assim?
3: Mas é que essa coisa de foi um trauma pra ele é o que a mídia falou também.
1: É.
3: Na época, né, de certo, 2024 que ele casou...
1: Já superou.
3: Já passou, né, também, assim, já...
1: Mas sei lá, já eu achei meio sem noção, assim. Não sei, acho
3: amiga,
1: que...
3: mas a gente nem conhece a pessoa.
1: Ah, mas eu vou opinar em favor do Nissin Orfale, não quero nem saber.
3: Mas eu acho que depende muito, porque tem a galera que supera depois também. Tem a galera que, tipo, tem problema com o peso e supera. E tem a galera que tem problema com o peso e nunca supera.
1: Uhum.
3: Por exemplo, vou expor aqui. A minha mamãe, ela sempre foi meio gordinha, assim, sabe? Sempre teve um pezinho a mais. E quando ela era mais nova, enfim, adolescente e tal, ela tinha muita noia disso. Até o momento... Muita noia, não, mas ela era meio noiada com isso. Até o momento que ela chegou numa certa idade, que ela amadureceu e falou assim, eu sou assim, o meu biotipo é assim. E nada vai mudar, entendeu? E daí passou, entendeu?
1: E passou.
3: Passou. E daí, agora, enfim, agora ela tá ao contrário, agora ela tá emagrecendo demais, porque, enfim, ferro, vitamina B12, essas coisas assim, né, galera? Mas, tipo, aceita, sabe? Eu, por exemplo, já aceitei que eu não consigo engordar. Eu não consigo ganhar peso, eu não consigo ganhar massa. Eu sou essa palita aqui. E não tenho o que fazer.
1: Mas é bom isso que tu falou, assim, porque realmente, às vezes a pessoa tá magra e ela tá desnutrida, sem ferro, sem B12, tá toda ferrada. Aí, também o contrário, às vezes tá gordinha e tá faltando ferro. A gente acha que porque a pessoa come um monte, ela tá cheia de ferro. Não! Às vezes, nada a ver.
3: Às vezes, aquele feijão ali não tem ferro suficiente pra você.
1: É, não comer uma laranja depois.
3: Exatamente. A carne que tu acha que tá B12, às vezes... Igual eu, entendeu? Eu não consigo absorver a B12 da carne. Oh. Então, eu tenho que tomar injeção.
1: É, olha, tá vendo?
3: Olha como são as coisas.
1: A saúde do ser humano, ela é complicada. Você da audiência, contaria se o seu companheiro ou companheira estivesse engordando? Manda pra gente, 48991881009. Vamos com BTS, Come Over. Essa é nova, Duda?
3: Nova, lançou sexta.
1: Ai, que tudo, bora ouvir.

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3: Olha só essa mensagem curtinha que eu recebi esses dias. Nem tudo são flores, mas quando for, regue. Que legal, né? Importante entender aonde essa mensagem quer te levar. A ideia é darmos importância às coisas boas que nos acontecem, valorizá-las da forma correta e enfatizar esses bons momentos da vida, pois são eles que somam o seu resultado final do dia e a cada ano que passa, né? E se a vida te dá flores, devolva este ato com carinho, talvez proporcionando isso para alguém que está precisando desse mesmo tratamento. Assim, você está regando as flores do bem e elas viram frutos. Aloha!
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5: 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De volta com o Programa das Minas. Hoje perguntando pra você. Se o seu namorado ou namorada engorda, você fala ou não? Pessoal tá participando por aqui no WhatsApp, bora ler um pouquinho. Não me identifiquem, é aquele esquema. Tô no trabalho e não podia estar no celular. Eu e minha esposa estamos juntos há 11 anos. Nós dois engordamos um pouco. Solução, entramos na academia e dieta juntos. Um ajuda o outro. Bom pra autoestima e saúde. Mas eu não falei nada pra ela que ela engordou, não. Na real, eu falava que eu que tava gordo. Abraço, Minas. Tá bom, foi resolver.
7: E isso acontece, né? Tem esse efeito, né? Tipo,
5: gente,
7: as pessoas
5: namorar
7: começam
5: engorda.
7: A namorar. Eu não passei por isso.
5: Namorar engorda, cara. É incrível. Eu acho que 90% das situações engorda. Porque daí tu quer ficar mais quietinho, tu quer uma comidinha gostosa, tu não quer mais ir pra balada, gastar caloria dançando e arrumando bofe, entendeu? Porque tu quer ficar ali de aconchego. E aconchego engorda, porque a gente não tá gastando caloria. Então acontece.
7: Será que a gente não tá gastando caloria?
5: Será? Menos do que na balada, eu acho, né?
7: Depende da intensidade.
5: A não ser que tu seja muito intenso, eu acho que é menos que uma balada, mas
7: depende,
5: enfim,
7: aí do quanto tá
8: corre de chinelo
7: fogo,
8: na né? chuva todo dia, é uma coisa de louco.
5: Ai, meu
7: não,
5: Deus.
7: Não, tem gente que gasta caloria no relacionamento com uma frequência que realmente...
5: Ai, meu Deus,
7: assim...
5: fala, Edna, fala.
8: Impressionante, né?
5: Impressionante.
8: Vamos lá. Minas, buenas, tem um relacionamento com uma pessoa obesa e desde sempre ela foi acima do peso. Eu nunca me importei com a estética dela, eu sempre fui muito parceira em todas as decisões. Ela já foi atleta num período e eu era super fã, mas de um tempo pra cá largou mão de tudo. Resultado, engordou um pouquinho mais. Quando ela me pergunta, eu sempre incentivo a voltar para as atividades e ela não quer. Prefere as canetinhas milagrosas. Posterguei até onde eu pude, mas ela optou por isso e admito estar muito triste, decepcionada, porque eu tenho muito medo desses tratamentos, mesmo sendo com orientação médica. Mas, sempre quando falo, ela diz: tu fala isso porque não sentes o que sinto, então peço respeito. Torço que fique tudo bem e que ela apenas continue saudável, independente da estética.
5: Amigo, mas é verdade, tu não sabe o que ela sente.
8: Amiga,
5: é verdade, tu não sabe o que ela sente. Essa é a real, entendeu? Então, por mais que tu tenha essa preocupação e tal, vai ser algo que vai fazer muito bem pra ela. E talvez com isso, emagrecendo um pouco com a canetinha ali, isso dê força pra ela viver a vida dela. Então, cuidar da sua saúde, ficar feliz, sabe? A gente não sabe o que passa no coração do outro e às vezes é necessário, sabe? Desde que esteja com acompanhamento médico, pelo amor de Deus. Duda, participações.
7: Cara, mandaram um áudio aqui, dois minutos. Não vamos botar o áudio
5: Desculpa,
7: no ar, querido.
5: Amigo.
7: Mas vou contar uma partezinha da tua história aqui, que é uma situação parecida com o que rolou com a Edna ali, a pessoa inconveniente no fast food. É, ele tava contando a história de que ele conheceu a namorada dele, enfim. E que ele hoje tá num peso tranquilo, que ele não se gostava quando ele era mais gordinho. Que ele já chegou. Ele tem 1,80 e já chegou a 119 quilos numa época muito doida.
5: Nossa.
7: É, quando ele voltou pro Rio Grande do Sul, ele disse que estava numa festa e uma amiga da mãe dele, super desagradável, chegou e falou na frente de todo mundo, super alto: "Ai, cadê aquele magrinho que eu conhecia?"
5: Nossa!
7: Como ela foi desagradável e ele se sentiu super ofendido, ele olhou na cara dela, muito sério, e falou alto: "Engoli ele."
5: Tava com fome. Divo!
7: Tava com fome e comi ele. Ficou aquele climão e tals. Mas, meninas, eu acho que com gente otária, a gente tem que ser otário de volta.
5: Realmente.
7: Remédio pra doido é um doido e meio. É isso. Beijo. Adoro vocês.
5: Amigo, você arrasou na resposta. Eu amei. Tem mais uma aqui. Gente, bom demais. Boa tarde, pipoquinhas. Não me identifica, principalmente hoje. Se eu falar que a minha mulher engordou 500 gramas, é o mesmo que assinar uma sentença de morte com tortura. Quando minha mulher fica uns 2 dias sem ir no banheiro e ela fica com a barriguinha de piava grávida, ela já fica toda cabreira. Imagina falar que ela engordou. Deus o livre, gosto muito da minha vida. Ela briga comigo até quando eu faço uma janta muito gostosa. Queres me engordar, né, seu jaguara? Ela diz. Beijo, Minas. Ah, deixa eu contar. Quando eu conheci ela, eu tinha 72 quilos. Agora eu tô com 94. Ela diz que agora eu tô gostosinho. Beijos, quintou. Quinta abençoada pra nós. Que fofinho.
7: Ah, eles se amam. Uhum. Que bonitinho.
5: Muito bonitinhos. É muito amor, é muito amor. E tá vendo? Ele sabe que é uma insegurança pra ela. Ele não vai falar. Entendeu?
7: Ele vai falar. Ó, ele vai fazer jantas muito gostosas pra ela.
5: É, e é isso, entendeu? Né?
8: Gente, agora pela ótica do homem, tá? Olha que um participante aqui mandou. Olha, eu acho bem constrangedor isso, mas a minha mulher fala. Ela fala, como é que pode só você em casa tá engordando do jeito que tá engordando?
5: Nossa.
8: E tipo, tá tudo bem um homem ouvir isso, não tem problema nenhum, é normal. Agora, se eu falar que ela tá engordando, aí se ofende, fica chateada, fica triste, e eu queria entender por que dessa diferença. Por que a mulher pode falar sobre o corpo do homem o que ela não gostaria de ouvir do homem? Será que vocês poderiam me explicar isso?
5: Amiga, eu
8: aqui
5: acho
8: é o
5: que
8: Rodrigo,
5: ela não pode.
8: O motorista de aplicativo de Gaspar. Boa tarde, adoro o programa de vocês.
7: Divo, eu acho que ela não pode.
5: Ela não pode, né, Edna? Eu acho que assim, ele falou que ela pode, ela não pode. Isso não é legal.
8: Isso não existe.
7: É que tipo,
8: homens também têm sentimentos.
7: O que a gente tá falando aqui, é citando um gênero, vale pros dois.
5: Claro, gente.
7: Entendeu? Tipo, o que a gente tá falando sobre, ah, você não fala se é uma insegurança da pessoa, você tem que ter um jeito pra falar, é os dois.
5: Claro.
7: A gente tá falando sem papas na língua aqui no PDM, mas tenha papas na língua quando você vai falar com as pessoas.
5: Cara, como assim? Chega e como é que tu tá engordando sozinho em casa? Gente que... Ai, desculpa, amigo, mas eu acho que tu tem que conversar com ela, assim, na amizade, e falar, pô, amor, mal isso que tu tá fazendo, né?
8: Desagradável.
5: Imagina o contrário, tu gostaria de ouvir isso?
7: Cara, é muito, muito bom quando você tá num relacionamento, tem uma coisa que te desagrada, fala pra pessoa, imagine o contrário.
5: É.
7: Porque se a pessoa não... O contrário não incomoda ela, ela vai te explicar o porquê que não incomoda.
5: É, e tu vai entender.
7: E vocês vão entender a situação. Se a pessoa perceber, opa, é verdade, acabou aí a briga.
5: É.
7: Acabou a briga.
8: Exatamente. Oh, e a gente tá falando também muito desse sentimento de tristeza, mas, cara, imagina como é que o teu parceiro se sente. Eu acho que é tenso você se sentir rejeitado pelo parceiro.
5: Uhum.
8: E você aí que critica o corpo do seu parceiro ou da sua parceira, saiba que alguém vai estar sempre querendo. Ah, sua gordinha, seu gordinho, a sua magrinha, seu magrinho, entendeu? Vai ter sempre alguém querendo. Aí o que acontece? Você tá vivendo em casa, a pessoa começa a se sentir feia. Ela começa a se sentir assim, ó, não sou mais desejada por quem eu amo. E aí recebe uma atençãozinha na rua e volta a pensar, caramba, sou interessante, um olhar. Então assim, é melhor que você valorize o que você tem e ponto.
5: É.
8: Porque se você se apaixonou, o mundo todo pode se apaixonar por essa pessoa também.
7: 8 bilhões de pessoas no planeta,
5: não.
7: Bebê.
5: E deixa eu falar, tá? Tem muito relacionamento abusivo que um dos parceiros fala assim, mas quem que vai te querer? É, eu tô contigo, olha isso, agora tu tá velha, agora tu tá gorda, agora tu tá isso, tu tá aquilo. vão querer, porque você é uma pessoa interessante. Ponto, entendeu? Não caia na lábia de manipulador que tá tentando ser babaca contigo.
8: Não
5: mulher
8: caia
5: ou
8: nessa
5: homem.
8: Bilada, Sino.
5: Mulher ou homem, tá? Não importa. É porque a gente sabe que, geralmente, vem do sexo masculino por causa da sociedade, aquela coisa toda que
7: você
5: sabe.
7: Mas assim, adapte o nosso conselho e as nossas falas à sua realidade.
5: É, exatamente. Escute. Áudio aqui. Bora. Opa.
9: Fala, Minas. Beleza? Aqui é o Rafael de Blumenau.
5: Tudo bem?
9: Ouvindo o programa de vocês aí, nota 10 do programa, como sempre.
5: Querido.
9: E, cara, assim, eu falaria com todo respeito, porque tu escolheu uma menina pra estar do teu lado, que é o teu estereótipo, além de outras coisas, é claro, mas o homem é muito visual. Então, com certeza, eu falaria assim, com toda a educação, e falaria, cara, vamos lá. Bora pra academia, bora pra dieta, fechar a boquinha, que deu o que tinha que dar. Já comeu tudo que podia comer, agora vamos queimar essa aí. Vamos pra academia, vamos pra dieta e vamos recuperar o peso perdido aí, tá? Então falaria com certeza, claro, com toda a educação, amor e carinho, né? Mas sim, e também gostaria muito que ela falasse pra mim também, tá? E me ajudasse, inclusive. Não adianta só falar e não ajudar, entendeu? Se eu tô bem, a mina tá mal... Então eu quero que ela emagreça, mas eu quero comer pizza todo dia, não tem como. Então eu ia pegar junto, é um trabalho de equipe. Beleza, galera? Valeu, beijo.
5: Eu entendo, amigo, mas eu fico em dúvida. Eu acho que a gente, quando ama uma pessoa, a gente não liga muito se ela engordou ou não, assim. Mas se a tua parceira também é assim, também tem essa opinião, tudo bem. Então vocês se entendem. Sim. Né? Aí tudo certo, assim, eu não conseguiria, né? Eu quero estar com alguém que esteja comigo feliz, independente de eu estar loira, morena, gorda, magra, enfim, né? Mas aí, aí sou eu.
8: E aqui, ó, um casalzinho, assim, que tá engajado, bom exemplo aqui pra gente, olha só. Boa tarde, Minas. Nós aqui, casados há 16 anos, engordamos bastante, mas eu sempre achei ela tão linda. A decisão de mudar foi dos dois. Hoje perdemos juntos mais de 30 quilos. É o Silvio aqui de Blumenau.
7: E olha como o importante é você estar bem consigo mesmo. Declaração aqui. Salve, Minas. Eu era magrelo quando eu era mais novo, mas tão magro que eu parecia o Mr. P. Faz uns 4, 5 anos...
5: Que mal, isso é bullying.
7: Que comecei a ganhar uma barriguinha e engordar. Tenho uma barriguinha de chope sem nem beber. E eu tô feliz de estar gordinho com cara de saudável. Antigamente, todo mundo dizia que eu usava ilícitos. E eu nem usava nada. Já minha esposa sempre foi gordinha e agora quer emagrecer. A mulherada sempre tem essa briga, né? Mas ó, eu tô hiper feliz de ter uma barriguinha, tô felizão. Eu como toda a besteira que eu posso comer.
5: Ai, que bom, amigo. Se tu tá feliz, vamos com Deus e é isso aí. Só, por favor, não deixa chegar ao nível de acabar com a tua saúde, tá bom? Porque eu não quero perder um ouvinte do programa das Minas.
7: Não.
5: Porque tá comendo muito Doritos. É isso que eu vou te dizer.
7: Exatamente.
5: Entendeu? Por favor.
7: Bota o Doritos no prato e um alface do lado, sabe? Pega, igual a Edna disse ali, eu peguei o refrizinho, pega zero. Uma coisa assim,
5: dá uma ajudada também, que a gente...
8: Oi, refri zero é bem gostoso. Eu era uma pessoa que ficava criticando. Gente, é uma delícia. Tem outros refrigerantes que eu não vou falar marcas aqui, mas que eles são zero e muita gente não sabe, como por exemplo aquele que é preto e tem limão, é um refri zero. Aquele outro que é laranja, assim, super laranja, é zero. O outro que é clarinho, que só tem gás e é de limão, é zero. Então, assim, tem
7: não,
8: muita coisa
7: não é zero, não. Ele tem a versão zero.
8: Então,
7: ele tem a versão zero, mas ele,
5: todos
7: o normal
5: tem,
7: não é
5: gente.
7: Zero.
5: Vamos, pelo amor de Deus. Que dá pra dar uma ajudadinha. Última participação por aqui. Duda, qual que é a melhor aí? Escolhe, porque tem tantas.
7: Caraca!
5: Escolhe a melhor aí, vai.
7: Tem muitas. Vou falar esse aqui, é uma reflexão. Fala, Minas, tudo bem? Deixa o tiozão falar aqui. Notar não pode ser cobrança. Se o teu parceiro tá diferente, seja por peso ou qualquer coisa, é legal você se importar. Só que não pode virar cobrança. Quando você tem alguém, essa pessoa não pode ser definida por beleza ou algo do tipo. Pois imagina, tu tá casado e essa pessoa perde o movimento das pernas, se queima ou algo do tipo. Não pode ser isso que vai te definir como casal. Eu já vi alguns caras largarem a esposa depois que teve filho porque o corpo dela mudou. Isso é coisa de moleque, gente imatura. Espero que dê pra compreender a mensagem. Um abraço, Minas. E logo depois, ele falou que sobre o áudio do nosso outro ouvinte, que quando ela precisar, ele é o tipo de cara que vai pular fora. Então aí,
5: caramba.
7: Ó, farpas entre os nossos ouvintes.
5: Guerra de ouvintes!
8: E eu ouvi uma frase um dia que eu vou agora jogar pro mundo aqui, pra nossa Santa Catarina. Se a pessoa que você vive hoje perdesse completamente toda a sua utilidade, você ainda estaria com ela? Fica o questionamento.
5: E agora bora julgar.
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5: Ou seu problema sentimental. 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
7: Agora que eu percebi que tem um bebê chorando.
5: Meu Deus, é sério?
8: Sim. Sim. Faz anos.
5: Ai, muito bom.
8: Bom, minas, agora bora ativar o modo julgamento, o que a gente condenou até aqui. E vamos fazer a nossa parte aí, né? Você aí do estado também pode julgar com a gente, não tem problema. Boa tarde, minas. Seguinte, namoro meu namorado há 3 anos. Durante esse tempo, eu engordei cerca de 15 quilos. Sempre soube disso e nunca escondi. E foi por questões hormonais mesmo. Só que desde então, eu não consegui mais perder peso. Eu sei que eu não consigo a dieta da forma rígida e nem faço exercícios. Porém, nos últimos meses, percebi que ele estava diferente. Menos carinhoso, evitando fotos comigo. Um dia, insisti demais, fiquei cutucando para saber o que estava acontecendo. E ele disse que ainda me amava, mas que estava bem incomodado com o meu ganho de peso e não sabia como tocar no assunto. Fiquei muito magoada, porque parecia que ele estava me observando e julgando há meses. Ao mesmo tempo, uma amiga disse que ele foi sincero e que seria pior fingir que estava tudo bem. E aí, eu tô meio sem saber o que fazer, pensar ou reagir. Vocês sabem me ajudar? Por favor, me ajudem. Duda Ana Martins, vai, Duda.
7: Cara, eu acho que assim, a tua amiga, ela tá certa, mas ele foi sincero na hora errada, entendeu? Essa coisa que tu tá sentindo de, nossa, ele tá me observando há meses. Cara, se tu notou isso, então realmente era o que tava rolando. E ele errou de não ter chegado e ter tido uma conversa franca contigo antes, sabe? Não acho que é uma situação de, meu Deus, vou terminar, esse homem é o pior homem do planeta. Ele errou, entendeu? Ele errou, ele podia ter chegado pra ti, conversado de uma forma leve, ter falado. Esse confronto realmente, essa coisa de tu ter que pedir pra pessoa falar, é chato em qualquer situação. Tu tá certíssima de estar magoada, mas eu acho que agora tu senta e tu conversa com ele pra entender melhor essa situação aí. Falar pra ele, tipo, poxa, cara, o que que tem, sabe? O que que tem que eu ganhei peso? Porque se tu quer estar comigo só pelo meu físico, então a gente tem que conversar e sentar e entender o que tá acontecendo, entendeu? Mas ele errou, só que eu acho que agora senta, conversa pra esclarecer as coisas e tá certa de estar magoada. Não, a tua mágoa não é... Não vamos invalidar a tua mágoa, sabe? Tá certinho, isso aí.
8: Perfeito, Marina Soares.
5: Eu acho que é um problema, assim, essa situação, e eu acho que talvez seja motivo de término. Por quê? Não por ele demorar pra falar, porque sim, é difícil falar isso, mas por ele ter essa opinião. Por ele ter essa opinião e sentir que, por ela ter engordado, ele não sente mais atração por ela. Isso eu acho que é um problema, porque claramente tu não é dessas pessoas. Se ele engordasse, tu não deixaria de gostar dele. É que nem eu tava falando ali do ouvinte. Se ele tá com uma pessoa que também dá muita importância pro corpo e se um engorda, um para de gostar do outro, ok, vocês estão com semelhantes, vocês se entendem, tudo certo. Agora, se tu tem essa percepção de, cara, o amor ele ultrapassa tudo isso e ele não, aí a gente tem um problema de meta mesmo, de tipo... Como o amor funciona pra vocês, sabe, Edna? Então eu acho bem preocupante, na real.
8: Ai, caramba, eu acho que a gente tem a mesma opinião hoje. E assim, eu acho que esse cara é um mimadinho, é um adulto que não cresceu. Que se não for do jeito que ele quer as coisas da vida, inclusive o corpo de outra pessoa, ele fica emburradinho e faz manha, e isso aí não é bacana. Visivelmente não é uma pessoa madura de mudar com você, de te tratar mal, porque você tá fazendo o que você bem entende com o seu corpo. Então, eu acho que é bem preocupante mesmo, e dá uma saltada fora, porque, sem dúvidas, isso nunca mais vai sair da tua cabeça. E tu não precisa passar a vida inteira tentando provar pro outro que você é suficiente, tá bom? Beijinhos.
5: E ainda mais que ele ficou, tipo, fazendo tratamento de silêncio ali, né? Tipo,
8: banho-maria com a menina.
5: É, tá coitada, doido. Cara, o maior sofrimento. Ai, gente, chega, tá? Chega desse bicho aí, não gostei, não. não gostei, engordou, ele fica... Ai, ui, que ótimo.
8: Bicho, véi pôde esse?
5: É, ai, que véi pôde, não, vai atrás de outro. Tem tanto ouvinte legal aqui no programa das Minas, ouve eles aqui e vai atrás desses aqui. Com essas, a gente fecha o programa das Minas de hoje. Valeu, Dudex.
7: Valeu, meninas. Valeu, Santa Catarina. Vocês podem me acompanhar lá no Instagram, @amartinsduda. E também durante a programação da rádio no Pop News.
5: Um beijo, Edna Ferretti.
8: Valeu, Minas. Amanhã vamos fechar a semana com chave de gold. Agora, bora de Vibe Atlântida, aqui no Vale do Itajaí. E lá no Instagram, @ednaferretti.
5: Eu sou @marina.soares. E pra encerrar, eu peguei uma música que fala sobre o seu corpo ser uma maravilha. Gente, porque independente do corpo... Vamos amar o nosso parceiro, sabe? Se tá mais gordinho ou não. John Mayer. Ah, essa música é linda, vai. Beijo, até amanhã.

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1: Fala galera, muito boa tarde, você tá na Atlântida, a rádio das nossas vidas, e começa agora o Vibe Atlântida com o melhor da música pra te acompanhar nessa tarde aqui, direto de Chapecó, pra toda a região oeste de Santa Catarina, pro noroeste do Rio Grande do Sul, sempre no oferecimento do Pátio Shopping, mais pátio pra viver tudo de novo. Boa tarde, Matheus.
4: Oi Ju, boa tarde pra você e claro pra todo mundo que tá na audiência junto com a gente aqui na Atlântida. Boa tarde musical aqui da rádio da sua vida, começou com tudo e é justamente isso. Isso que a gente vai fazer agora. Então aumenta o volume, que a playlist é por nossa conta.

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3: Um pedal legal, seguro e tranquilo começa antes mesmo de você subir na bike. Planejar o trajeto é um hábito bem simples, mas que faz tanta diferença. Hoje, existem vários aplicativos que ajudam a encontrar rotas com ciclovias, ruas menos movimentadas e caminhos mais seguros para pedalar. Alguns deles mostram até o nível de dificuldade do percurso, com informações sobre subidas e descidas. Isso permite escolher trajetos mais adequados ao seu preparo físico e evita aquela surpresa no meio do caminho. Além disso, sempre que possível, prefira rotas com estrutura para ciclistas. Quando você já sabe para onde está indo, o pedal fica mais leve, organizado e muito mais agradável. Agora conta pra gente, qual é a sua rota favorita da vida?
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5: 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De volta ao Vibe Atlântida na 99.3, acompanhando a galera no corre-corre desta tarde, né, Matheus?
6: Com toda certeza, Ju. E lembrando que lá no atlantidasc.com.br você confere todas as informações sobre cinema, mundo da música e as dicas e críticas do que está rolando nas telonas. Então fica aí a dica para você aproveitar, enquanto tá curtindo uma música, também acessar aí um conteúdo de qualidade. Mas, Ju, o assunto aqui é música e a gente quer agora a próxima playlist, não é?
5: Já tá preparada, Matheus, então vamos nessa!

0: rádio das nossas vidas, agora indo pra mais uma pausa na nossa programação musical, mas logo logo a gente volta na melhor vibe do FM, não saia daí, hein?
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6: Estamos de volta no Vibe Atlântida, aqui na Rádio da Sua Vida, tarde cheia de compromissos e a gente acompanhando tudo, Matheus.
7: Acompanhando tudo e, claro, produzindo conteúdo pra você lá no Instagram, @atlchapecó, sempre com dicas especiais dos nossos parceiros, o que tá rolando nos bastidores aqui da Rádio da Sua Vida e, claro, sempre com dica especial de música boa e de tudo que tá bombando nas redes sociais. Eu mesmo, Ju, tô toda hora mandando um biscoitinho lá no Insta da Atlântida, hein?
6: E é o que a gente espera da nossa audiência também. Fica aí o convite, se você ainda não segue a gente, @atlchapecó, é só seguir, tá bom? E é claro que a gente dá sequência agora ao Vibe com mais música boa.
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2: Bora pra mais um show do intervalo. Fique na sintonia porque já já a gente volta com o nosso último bloquinho cheio de música boa pra você.
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3: O Vibe Atlântida tá de volta, já na reta final do programa de hoje, né, Matheus?
4: Falta pouco, Ju. Falta pouco pro fim do expediente, mas enquanto isso, a gente, claro, ainda tem música boa pra você curtir e aproveitar aqui nas ondas da Atlântida 99.3 de Chapecó para o Grande Oeste. E agora não será diferente. Vem música boa por aí. 1, 2, 3, 4.
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0: O Vibe Atlântida de hoje fica por aqui. Daqui a pouco você acompanha Desprogramados para todo o estado, né, Matheus?
1: Com toda certeza. Fica aí a dica para você continuar na audiência junto com a gente. E a gente sempre, claro, se encontra no Cafezão a partir das 7 horas da manhã. Super beijo e tchau, tchau.

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7: Hoje a maior competição de futebol do planeta mobiliza torcedores em todos os continentes e atrai a atenção de bilhões de pessoas. Mas o início foi bem mais modesto. A primeira edição, realizada em 1930, no Uruguai, contou com a participação de apenas 13 seleções. Na época, viajar entre os continentes era um desafio. Muitas equipes europeias precisavam enfrentar longas jornadas de navio e outras decidiram nem participar. Mesmo assim, o torneio marcou o início de uma tradição que se transformaria em um dos maiores eventos esportivos do mundo. Uma história que começou pequena e ganhou dimensões gigantescas ao longo das décadas. 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
6: Na Atlântida e todo mundo tá ouvindo, é a melhor vibe do FM na rádio das nossas vidas, 5 horas e 8 minutos e tá começando, eu ia falar o Atlântida Celebration, tô com Celebration na cabeça, mas o Atlântida Celebration começa no dia 4 de julho, você pode comprar o seu ingresso ali em uhu.com pra assistir Jota Quest, Vitor Clay, Marina Sena, Lagoon, Das Aranha. Até LDJ com DJ Guzanotto, daqui a pouquinho a gente vai falar mais sobre isso. Porque agora, o que está começando por aqui é o Desprogramados para toda a Rede Atlântida Santa Catarina e para o mundo pelo nosso canal Desprogramados no YouTube, com o oferecimento de Atacadão, lugar de comprar barato. A Copa do Mundo está rolando, hoje só jogo ruim na Copa, mas para ele não tem jogo ruim, não tem tempo ruim. Ele chega disposto a fazer o melhor. E esse programa apresenta para a nossa audiência dois homens maduros e resolvidos que trazem aqui um pouco da sua experiência de vida, com os assuntos que estão por aí, estão por aqui.
7: Mas eu mais uma vez, eu vou te dar os parabéns já na abertura pela tua desenvoltura, pela tua absoluta serenidade e consciência sobre os fatos e quem somos e o que pretendemos. Então, tu foi muito bem. É claro que um certo exagero, porque tudo que tu falou é o contrário e o inverso. Porque não sabemos nada de nada.
6: Nada de
7: nada.
6: A
7: gente não sabe nada de nada.
6: Quanto mais o tempo passa, é aquela coisa, né?
7: Só sei que nada sei, já diria o filósofo.
6: Não, e tem aquela outra frase, né? Quando tu acha que sabe todas as respostas, vem a vida e muda as perguntas.
7: Sim, e eu costumo habitar muito em dúvidas. E eu gosto de dúvidas, costumo inclusive defender a ideia de que dúvidas movem o mundo.
6: Sim.
7: Respostas, sendo quase todas elas, nos estacionam, nos deixam muito paralisados.
6: Sempre
7: no mesmo
6: lembrando
7: ponto.
6: Também que mentiras sinceras nos interessam.
7: E isto, inclusive, principalmente vindo de mulheres.
6: Eu sabia que tu ia chegar lá.
7: Quando nos interessamos por você, mulher, saiba duas coisas fundamentais. Nos iluda e minta.
6: Minta.
7: De forma sincera.
6: Mentiras sinceras me interessam.
7: Claro, porque são essas que vão nos nortear,
6: verdade.
7: Que vão nos mover.
6: Isso.
7: Então, é assim.
6: É a mola propulsora de nossas vidas.
7: Bonito. E claro, lembrando que tudo isso é rodeado e sempre norteado por poesia.
6: Muita poesia e música.
7: Exato. Então,
6: muita poesia e música.
7: Interprete tudo isso de uma forma poética. Se não tiver esta capacidade, sequer vai ser notado e olhado por nós.
6: Mas a verdade é que as pessoas que acompanham Desprogramados têm essa capacidade, inclusive hoje, né?
7: Circulamos
6: pelos ambientes da empresa aqui, nas festas juninas, nos departamentos.
7: Tá rolando.
6: E as pessoas escutam o programa.
7: Claro.
6: As pessoas escutam
7: nossos
6: o programa.
7: Nossos colegas, isso é motivo de orgulho, porque muita gente diz que santo de casa não faz milagre. A gente não faz milagre, a gente faz o que a gente faz.
6: Os colegas escutam e repercutiram algumas das nossas falas da semana passada, principalmente a do Dia dos Namorados.
7: Exato. Então vamos mandar um beijo pra Ana.
6: Isso, a Ana ali do RH.
7: Que disse, ri muito, olhando pra nós dois e dizendo... Aquele
6: o
7: dia
6: teu
7: que falaram
6: encontro contigo
7: do...
6: mesmo.
7: Exato, meu. E que eu depois não dei o pós, né? Eu
6: não fez o pós, a gente teve tanta coisa, Jogo do Brasil, Copa do Mundo, que o Dia dos Namorados, no meio de uma Copa do Mundo, ele acaba ficando meio perdido.
7: Fica bastante confuso.
6: E aí a gente não pôde explorar como é que foi o teu auto-jantar, teu auto-amor, né? A gente não pôde explorar isso. Quem sabe a gente faça isso numa próxima oportunidade, que também não vamos fazer hoje.
7: Exatamente, mas lembrando que tudo aquilo que foi dito era a expectativa, e como tudo na vida, a expectativa, na maioria das vezes, é melhor do que a realidade. Portanto, vamos manter ela viva.

0: É isso aí.
1: É.
0: É, errado não tá, troféu super peladinho.
1: Troféu!
0: Pra ti na largada do programa. Me identifico.
1: Ah.
0: Me identifico muito bem. Parabéns. Ah. Parabéns, arroba Everton Cunhapi. Dá o um beijinho na... Não, para. Não, não faz esse negócio nojento.
1: Não, eu não tô fazendo negócio nojento. Eu tô lembrando da cena de ontem.
0: Do que cena?
1: É, em que ela foi condenada a 12 anos de prisão.
0: A nova novela.
1: Isto.
0: Como é que é? Quem ama, cuida?
1: Quem ama, cuida.
0: Isso aí é uma frase... Quando a gente gosta, é claro que a gente cuida.
1: Fala que me ama.
0: Só que é da boca pra fora.
1: Essa música é bonita.
0: Essa música acaba comigo.
1: Peninha, um grande abraço e parabéns pela obra, Peninha.
0: E o Caetano que fez essa versão maravilhosa também, né?
1: Sim, mas já tinha a versão
0: não,
1: do Peninha
0: original.
1: Não, já
0: tinha, mas o Caetano tornou mais popular essa música.
1: É, aquelas coisas que a gente não entende muito bem por quê, mas realmente, claro,
0: porque
1: tem o seu valor.
0: Porque você me deixa tão solto. E se eu me interessar por alguém...
1: Lembrando que... Ricardinho, nosso colega, foi muito perspicaz quando um dia comentou sobre a diferença de estar avulso e estar solto.
0: É muito diferente.
1: É?
0: É diferente.
1: Um homem casado como Porã, por exemplo, ele pode estar avulso na noite, mas ele não está solto.
0: Ou eu posso estar solto e não estar avulso.
1: Posso também. Posso beijar o Supla
0: Peladinho? Beija, beija o Supla Peladinho. Vai, beija. Enquanto isso, Suíça e Bósnia pela Copa do Mundo. Hoje só jogo chato. Só que o jogo anterior foi 1-1, a Tchequia e a África do Sul. Eu apostei tudo na Tchequia, como sempre.
1: Apostei
0: na Tchequia. O que aconteceu? Me dei mal. A Tchequia empatou.
1: Sim,
0: a Tchequia empatou, porque eu quero uma Tchequia vencedora. Pô, cara.
1: Olha, a Tchequia arma armadilhas, hein?
0: Tchequia, tu aposta, né? E a Tchequia não entrega.
1: Porque a Tchequia não tá aí pra ser uma aposta.
0: Não tá.
1: Não.
0: É verdade.
1: Ela está aí para ser vivida.
0: E a Tchequia saiu na frente. Aliás, ontem eu terminei em segundo no bolão da empresa, na rodada final.
1: E hoje deu uma complicada.
0: Já caí pra sexto. Tô em sexto. Porque a Tchequia... Com a vitória da Tchequia, eu estaria ficando mantendo meu segundo lugar.
1: Ah, tá.
0: Mas a Tchequia empatou com a África do Sul. A África do Sul empatou com a Tchequia, né?
1: Isso, porque foi depois.
0: E agora Suíça e Bósnia, esse jogo maravilhoso, 0-0 aos 11 minutos do segundo tempo. E daqui a pouquinho tem torcida SC com a Fernanda Moura, que está direto dos Estados Unidos acompanhando a Copa do Mundo pela NSC. E daqui a pouquinho ela vai falar por aqui. Mas hoje ele está entre nós. Hoje ele está entre nós, disseram que ele não vinha, olha ele aí. É o nosso Gabriel Diretor. Boa tarde, Gabriel Diretor, seja bem-vindo ao Desprogramados.
2: Meu, muito boa tarde a todos os ouvintes Desprogramados. Eu posso garantir a todos do YouTube que o nosso programa está mais interessante que Suíça e Bósnia na Copa do Mundo.
0: É verdade.
1: Foi muito bem, hein?
0: E a gente estava sentindo falta dessa leveza do diretor, que hoje a gente percebe que não está tão cansado.
1: Sim.
0: Que teve alguns dias melhores, dormiu um pouco melhor, se alimentou melhor. A esposa fez um lanchinho mais reforçado, né, pra ele.
1: Sim, porque hoje ele não tá trabalhando.
0: Porque hoje meu marido trabalha presencial.
1: Exatamente.
0: Né? Hoje meu marido trabalha presencial.
1: É
0: isso.
1: Ele tem trabalhado presencial.
0: Ele tá mais... E hoje tem a piada do diretor, obviamente.
2: Tem. Sem dúvida.
1: E ele hoje veio com uma camisetinha fortinho, né?
0: Não, ele posta suas fotos na academia.
1: Ah, é?
0: Ah, tu não acompanha, Gabriel, o diretor no Instagram?
1: Não, tu tá brincando.
0: Mas tu precisa fazer isso.
1: Ah, não acredito.
0: Não, às vezes eu fico com vontade de mandar pra ti. Então, assim, vamos fazer assim, quando ele postar alguma coisa interessante,
1: eu mando pra tua avaliação. Eu quero ver.
0: Eu gosto muito da tua avaliação sobre fotos de pessoas.
1: Eu fico atento, né? Fico atento.
0: Sempre atento às movimentações das redes sociais.
1: Sempre.
2: É um prazer pra mim ser avaliado pelo Mr. P.
0: Mas ele não vai te seguir, ele vai te avaliar sem te seguir, porque é assim que ele faz. Ele só me segue por obrigação, que eu sou chefe dele.
1: Eu, inclusive, às vezes eu começo a seguir alguém pra depois poder deixar de seguir.
0: Ah, isso é importante.
1: Eu gosto.
0: Isso é importante de como, quando tu toma a iniciativa de deixar de seguir.
1: Isso, é só o que eu faço.
0: Porque uma coisa é uma pessoa te dizer não, a outra pessoa, outra coisa é tu dizer não pra pessoa.
1: E dizer pra ti mesmo.
0: Não te quero mais.
1: Não, e dizer pra ti
0: não
1: mesmo.
0: Não quero mais te seguir.
1: Eu não quero. Eu não quero pra mim isso.
0: Muito bem.
1: Entendeu?
0: Né?
1: Mais uma vez?
0: Porque a paz é uma questão de escolha. Mais
1: glória
0: uma vez,
1: troféu... a vós, senhor.
0: Troféu Supla Peladinho, mais uma vez. Hoje tá inspirado.
1: Tô inspirado.
0: Né? Tu sabe, né? Tu sabe que as melhores canções surgem
1: nas piores depressões.
0: Nas
1: claro,
0: piores depressões. Claro.
1: Eu sei que sou muito melhor quando eu tô deprimido.
0: Não, tu fica melhor depois que tu sai da depressão.
1: Certo.
0: Quando tu tá deprimido é horrível, porque tu começa a te tornar uma pessoa raivosa. Eu sei quando tu tá mal, porque tu tá com raiva. Tua raiva, ela sai dos poros, assim. Tanto que ontem tu tava muito raivoso.
1: Certo.
0: E eu disse pra ti, calma, vamos fazer o programa. O treinador enxergou que o jogador tava com muita raiva.
1: Sim, né? Sim. Mas não é um raivoso consigo mesmo.
0: Não, consigo mesmo. Às vezes com a sociedade, com o mundo.
1: Sim.
0: Mas muitas vezes consigo mesmo por se sentir tão idiota. Então hoje eu está gosto. Levando o troféu Supla Peladinho mais uma vez. Mais um beijinho. Muito obrigado.
1: Eu gosto muito da música Idiota do João. Maravilhosa.
0: É uma bela música mesmo.
1: É,
0: o João deu uma sumida, né? Ele está fazendo um ano sabático.
1: Que nem o Gessé, né? O Gessé também sumiu.
0: Não, mas o Gessé morreu. O João, não.
1: Não, claro, né? Que não. Claro,
0: por favor.
1: Não, mas eu lembro...
0: Um ano sabático.
1: Eu só brinquei...
0: Já conseguiu fazer um ano sabático alguma vez na vida? Eu nunca consegui, nunca tive dinheiro pra isso.
1: O que, que seria um ano
0: sabático?
1: É um
0: sabático? Ano assim, sem compromissos. É um ano sem compromissos.
1: Ah, já fiz. Sem saber.
0: Sem saber.
1: Sem saber.
0: É.
1: Eu acho que a minha vida é sabática, então. Porque ela não tem compromisso algum.
0: É black sabática. Não, mas tu tem que vir aqui bater o teu ponto.
1: Ah, daí já deixa de ser sabático.
0: Aí deixa de ser sabático. Se tu tem uma obrigação, não é sabático.
1: Ah, não, mas só um pouquinho. Não tem como tu viver uma vida sem ter pelo menos alguma coisa sabática, então.
0: Não. Um ano sabático é um ano que tu tira pra fazer o que tu bem entende sem compromissos maiores. Assim, parei de fazer show esse ano, eu vou só curtir. É o que o João tá fazendo.
1: Tá, entendi. É uma coisa meio poética, assim, crenças.
0: Ai, ai. Não tem nada de crença,
1: nada,
0: cara.
1: Nada disso.
0: Tu nunca ouviu as pessoas falarem sobre isso?
1: Já, e nunca dei bola.
0: Não, tu não dá bola pras pessoas, tu só olha pra ti mesmo.
1: Exatamente. Porque a vida é minha.
0: E aí depois tu quer que as pessoas te queiram.
1: Mas é lógico, porque eu sou maravilhoso.
0: Por isso que esse teu auto-amor tá dando certo.
1: Exatamente.
0: Isso é o que melhor funciona pra ti, cara. Né? Ah,
1: que coisa linda hoje.
0: Como é bom chegar a essa conclusão, eu me amo e eu não preciso de mais de ninguém.
2: Olha... E lembrando que isso tem tudo a ver com o tema do programa de hoje.
0: Qual é que é o tema do programa de hoje mesmo? Ah, é aquele tema! Não, primeiro, antes eu tenho que chamar o nosso WhatsApp aqui para a sua participação, 48991881009. Aproveita que o jogo da Copa tá ruim e participa do programa, 48991881009, ou então aqui pelo chat do nosso canal Desprogramados no Yutoba. Falando em Toba!
1: Vai entobar.
0: Cadê meu roteiro
1: entoba.
0: Aqui? Perdi meu roteiro, cara. Cadê a produção? Cadê?
2: Colocou no...
0: Não, calma, te acalma, Gabriel, diretor aqui. Achei. Esse é o programa 720 do Desprogramados.
1: Já?
0: 720 programas
1: logo,
0: contigo.
1: Logo mil. É.
0: É, logo, logo. Não, programa mil nós vamos ter que tirar roupa.
1: Mas o que é isso? Qual é a relação?
0: Ah, eu acho que tem que celebrar de alguma forma diferente.
1: Ah,
2: ele mas... só precisa de um pretexto.
0: É, eu acho que sim. Eu
1: foi bom
0: sim.
1: Isso aí. Aliás, isso é uma boa pergunta também num próximo programa aí. Quantas coisas realmente na vida a gente precisa de um pretexto para justificar o que a gente está fazendo?
0: Ah, já a pergunta ficou muito complexa.
1: Tá, então deixa,
0: simplifica
1: passa.
0: A pergunta.
1: Ih, não tem
0: agora,
1: como,
0: 5h21. Assim. Não, mas tirar a roupa no programa mil, acho que vai ser legal. Até porque eu estou gostando mais do meu corpo hoje do que eu gostava. Aliás, hoje eu fiz o meu teste ergométrico.
1: E aí, como é que foi?
0: Estrelinha. Mandar um abraço pro doutor Rodrigo Palavro, que nos ouve. Meu cardiologista. Tá
1: ele
0: te esperando
1: fala bastante,
0: lá.
1: Né?
0: Palavra, é a palavra da ciência, né?
1: Que bonito!
0: É? Um abraço pra galera da Unicard ali.
1: Então tu tá bem, é?
0: Tô bem.
1: Parabéns.
0: Tô uma máquina.
1: Pô, é mesmo?
0: Uma máquina.
1: Opa!
0: Brincadeira, quer experimentar?
1: A tua esposa vai amar saber disso.
0: Ela tá
1: aí.
0: Amando já.
1: Ah.
0: Agora 5h22, mas como esse programa sempre tem um tema, e pra que a gente possa chamar um pouquinho mais de atenção no meio da Copa do Mundo, tem uma manchete caça-clique aqui.
1: Vamos a ela.
0: Masturbação traz benefícios para o corpo e mente. É
1: posso
0: o que
1: ir
0: diz.
1: Ali no...
0: É o que dizem os especialistas.
1: É bem rapidinho, eu vou me ausentar.
0: Você vai saber de tudo isso e muito mais nos Desprogramados de hoje.
1: Ah, não.
0: É, mano.
1: Ah, mas não é legal.
0: Não, segundo especialistas, é legal. Benefícios para o corpo e para a mente.
1: Eu acho que a gente...
0: Não, vamos falar do Celebration antes de entrar no assunto principal do programa. Agora já afastamos um monte de gente.
1: Mas é claro.
0: Porque pensaram assim, ah, esses velhos bagaceiros...
1: Bagaceiro sim, velho não.
0: Esses velhos vão começar... Esses velhos bagaceiros vão começar agora.
1: Sim, cara. Não, mas vamos ver por um outro lado.
0: Não, a
1: ciência. Esse é um assunto
0: que... O Desprogramados é um programa que está ao lado da ciência.
1: E não só da ciência, do jovem, porque isso é um assunto que interessa para o jovem. Não. Quem tem 35, 40 anos não está dando
0: isso
1: bola
0: para isso. Isso é um esporte que é para a vida toda.
1: Não, mas é que ele desperta o interesse...
0: Do jovem.
1: Na pré-adolescência, adolescência.
0: Ah, hoje nós vamos mandar um áudio para o Dr. Jairo Bauer para saber dele se masturbação é boa ou é ruim. Eu tô com saudade do Jairo, cara.
1: Ah, pensei que fosse dizer, eu tô com saudade de...
0: Jairo! Não, Jairo, vem aqui.
2: Eu tô Jairo, dizendo que hoje ele tá em busca de pretextos, viu?
0: Jairo, vem aqui que eu tô com um assuntinho pra ti. Eu tô com um negócio encabeçado pra ti.
1: Sim, Jairo, doutor Jairo, é verdade. Lembramos do senhor, é verdade que é mastura, né?
0: Ah, vamos mandar um áudio pro Jairo antes de falar de Celebration. Peraí.
1: O que tu vai dizer pra ele?
0: Não, vou falar.
1: Constrangimento.
0: Doutor Jairo.
1: Mas qual é a necessidade?
0: Não, é importante. O Jairo Bauer é demais, cara.
1: Tá precisando mesmo, né?
0: Eu gosto muito do Jairo.
1: Quase que eu...
0: Boa tarde, doutor Jairo Bauer. Aqui estamos ao vivo no Desprogramados. Eu e Mr. P mandando já os abraços pra ti. Com muita saudade, né? Eu sei que tu deve estar em algum lugar do mundo nesse momento. Ou assistindo a Copa do Mundo, mas é que nós estamos com uma manchete aqui no programa que precisa da tua especialidade, nem que a gente receba esse áudio amanhã para botar aqui no programa, porque a manchete do programa de hoje é: masturbação traz benefícios para o corpo e mente, dizem especialistas. Como tu é um especialista no assunto, não só em masturbação, como em assuntos da educação sexual, a gente gostaria que tu mandasse um áudio pra gente com o teu ponto de vista, com o teu POV... Com o teu POV do Jairo Bauer sobre a masturbação.
1: E se puder, doutor Jairo, manda um vídeo.
0: Valeu, Jairo. Beijo. Vamos esperar ver se o Jairo Bauer responde hoje ainda. O Jairo deve estar lá, cara, num país europeu, numa ilha deserta, tomando um coquetel.
1: Sozinho?
0: Como é que é? Sex on the beach.
1: Né? Puta, mas até na hora não, de lembrar da bebida, Jairo, tu bota o sexo.
0: O sexólogo, ele tem que tomar um sex on the beach.
1: É verdade.
0: Ou tu acha que ele toma um Negroni?
1: Não.
0: Né?
1: Sex on the beach.
0: É um sex on the beach. Tá bom.
1: Já fez sexo na praia, porra?
0: Não vou negar.
1: Ah, é? Na areia ou dentro do mar?
0: Não, mas tá muito detalhista, cara. Tá muito interessado na minha vida sexual.
1: Ah, é só...
0: Para, cara.
1: Foi só uma curiosidade.
2: Né? Não, mas aqui é ruim, no mar, né? Tem água viva, é
0: não,
2: perigoso.
0: Na água é ruim.
1: É mesmo?
0: Na água é
1: tranca.
0: Tanto na piscina quanto no mar.
1: Falta lubrificação, né?
0: Não, é ruim. É só pra tu dizer que fez. Agora, 5h26. O Pi não se... O Nequinho não para. O Nequinho não para. Que coisa desagradável, cara. Ai, agora eu entendo a minha mãe, Helena. Agora eu entendo, né? Aqui não dá sossego. 5h26, ó, tá na hora. 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Agora 5h27.
1: Ótimo.
0: 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Rogério Flauzino mandou um áudio pra gente. É, demorou pra responder porque estava em viagem.
1: É, ele sempre.
0: Ele estava em viagem, ele estava num fuso diferente. Uhum. Mas em breve a gente vai falar sobre isso, que vai aparecer um conteúdo aí nas redes sociais da Atlântida. Pelo menos foi o que a produção me falou. Agora, 5h27, qual era o assunto mesmo do programa? Ah, masturbação. Masturbação. Vamos fazer então as boas do programa?
1: Vamos.
0: Não, primeiro vamos botar a Fernandinha no ar.
1: Ah, sim.
0: Porque esse assunto a gente tem que segurar a audiência.
1: Claro.
0: Vamos segurar a audiência, vamos fazer o Torcida SC. Tá com o áudio da Fernandinha aí pra mim? É, só não tem o WhatsApp aberto aqui. Vamos fazer essa mão. Falando nisso, vamos fazer a mão aqui do WhatsApp pra botar a Fernandinha Moro no ar. Enquanto isso, a gente mesmo fala de Copa do Mundo, as nossas percepções aí sobre os últimos jogos.
1: Tá, então estamos esperando. Amanhã tem o Brasil. O que vai acontecer com o Brasil diante do Haiti? 9h30 da noite o jogo do Brasil.
0: Deixa eu te dizer uma coisa, tu não usa fone, tem uma vinheta rolando.
1: Tá, mas é que tu...
0: Então tu só um pouquinho, tu bota o fone ou tu espera a vinheta, tá?
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0: Agora sim, meu terror.
1: Podemos falar agora?
0: Agora sim, Torcida SC. Ó, amanhã o programa é direto do Top Market Floripa, 5 da tarde, estaremos lá. A gente vai chegar antes, vamos tomar um café ali, vamos dar uma apreciada nas opções gastronômicas que tem no Top Market Floripa, né? Vamos chegar um pouquinho mais cedo, vamos receber nossos fãs, nosso público.
1: Ah, o pessoal tá louco, né? Pra te ver.
0: O pessoal tá louco pra nos ver.
1: É.
0: Não. Sempre querem ver mais tu, porque tu é a nossa maior estrela.
1: Certo.
0: Mas eu também tenho meu público. Sempre sobe uma coisinha pra mim.
1: Ah, eu vi muito disso.
0: Então, amanhã a gente vai estar no Top Market Floripa, nossos QGs da Atlântida espalhados por todo o estado com o Torcida SC. E a Fernandinha tá mandando aqui pra gente.
1: Então vamos ouvir.
0: Cadê o áudio da Fernandinha, produção? Mandou aqui pra mim, ô, meu diretor? Manda aí pra mim. É, hoje só jogo ruim. Suíça e Bósnia 0-0. Teve a Tchequia contra a África do Sul, South Africa.
1: 1-1, né?
0: É, 1-1. E amanhã tem o Brasil. Como é que tá a tua expectativa pro jogo do Brasil? O Brasil ganha, perde, empata. O que que tu acha?
1: Eu tô mais na expectativa pro nosso programa no Top Market do que pro jogo do Brasil.
0: Mas eu também.
1: Entendeu?
0: O programa vai ser espetacular e teremos a participação de quem? Do nosso head de esportes, Luciano Calheiros.
1: E aí depois do jogo 9h30 vai ser aquela coisa, né? Vai ser aquela
0: Imagina, tu vai ficar lá das 5 às 9h30.
1: Depois de ter visto ontem, por exemplo, o Harry Kane fazer dois gols, a Inglaterra jogar pra caramba, um jogo espetacular diante da Croácia. Ter visto anteontem a Argentina maravilhosa em campo.
0: Tu acha que o Brasil foi a grande decepção da primeira fase da Copa?
1: Rodada? Foi, claro que foi.
0: Mas a Espanha foi pertinho, né?
1: Sim, mas convenhamos que a expectativa que se cria diante do Brasil é infinitamente maior que da Espanha.
0: Ah, com certeza, mas sendo mesmo que a Espanha seja uma das favoritas à Copa desse ano.
1: Mas o Brasil é o Brasil.
0: O Brasil é sempre o Brasil.
1: É sempre o Brasil.
0: Que o problema é que o Brasil deixou de ser Brasil.
1: É.
0: O problema é o Brasil no futebol, ele não é mais o Brasil faz tempo.
1: Qual seria a explicação mais objetiva para ti?
0: Ah, eu falei no Pretinho hoje, é uma teoria que eu tenho já há algum tempo, que o que faltou para as novas gerações foi a referência de ter uns caras bons que pararam de jogar muito cedo, tipo o Ronaldinho Gaúcho, o Adriano, o próprio Robinho, que acabou enveredando, né, por um outro caminho ali, né? O Kaká, que parou cedo também, né?
1: Verdade.
0: Então,
1: verdade.
0: Essa base que tinha lá na seleção de 2006, aí vem o Neymar. Aí ficou o Neymar meio sozinho, assim, né?
1: Entendi.
0: E se o Neymar tivesse jogado com alguns desses caras...
1: Poderia ser, né?
0: E aí vinha subindo Vini Júnior, subindo, né, outros talentos, talvez a seleção estivesse melhor, né? Mais encorpada, aprendendo, né?
1: Pode.
0: A enfrentar grandes desafios contra grandes seleções.
1: Pode. Tem sentido. Porque pararam muito cedo. Muito tem jogador cedo. Hoje aí, o Nenê... Jogando
0: o Messi,
1: pra caramba,
0: cara. O Messi vai fazer 39.
1: É verdade.
0: O Ronaldinho Gaúcho jogando com 30 muito. Não jogava mais bola.
1: Sim.
0: O Adriano antes, eu acho, ainda.
1: Incrível,
0: parou,
1: né?
0: Incrível. Largou de mão.
1: Verdade.
0: Então isso pode fazer algum sentido, né? essa teoria. Agora 28 para 6, vamos ouvir a Fernandinha Moura, que está direto lá dos Estados Unidos com as informações da Copa do Mundo 2026. Vai daí, Fernandinha!
4: Fala, Mr. Piporã, galera do Desprogramados, da Atlântida Santa Catarina, tudo bem? Eu tô gravando pra vocês agora, bem no centro de treinamentos, bonito, inclusive, tá? Lindíssimo o centro de treinamentos da seleção brasileira, aqui em Morristown, no estado de Nova Jersey. Mas a seleção brasileira não tá mais aqui não, viu? Já está chegando na Filadélfia pro jogo de amanhã contra o Haiti, jogo importante demais depois do empate na estreia com o Marrocos, né? A seleção brasileira decidiu ir de ônibus pra esse jogo, não fica muito longe daqui, meus amigos, 130, 150 quilômetros, coisa aí de 2 horas de ônibus, eles chegaram por lá já. Bom, menos o Neymar, né? Preciso falar isso pra vocês, Neymar não viajou, ele ficou no hotel, na concentração, pra fazer uns trabalhos que, o que a CBF tá chamando de trabalhos finais, na recuperação dele, tá? É assim, enfim, a gente espera, não sei se vocês são daqueles torcedores que pedem pelo Neymar ou não pedem pelo Neymar, mas enfim, né? Ficou no hotel se preparando. E a gente tá por aqui, viu, meus amigos? Eu quero aproveitar hoje também, porque assim, a imprensa de tudo que é lugar do Brasil tá por aqui também. E a gente encontra os nossos colegas também, nossos colegas de Mamãe Globo. Tô aqui com o Felipe, que é apresentador do Globo Esporte, lá da TV Gazeta, lá em Vitória, Espírito Santo. Queria saber de ti, porque assim, a gente fala muito de expectativa. E aí tu decide se vai ser o Felipe torcedor ou o Felipe jornalista que vai me responder agora a tua expectativa pra seleção brasileira na sua Copa do Mundo, tá? Tudo bem? Boa tarde.
5: Boa tarde. Fala, galera de Santa Catarina. Tudo certo? Vou falar como Felipe torcedor, tá? A gente tá falando demais como jornalista aqui. Minha expectativa era muito boa no início da Copa pra seleção, mas depois daquele jogo contra o Marrocos,
4: desanimou.
5: Deu um desânimo, vai ter uma pulga atrás da orelha, mas você...
0: Opa, saiu do ar aqui o nosso WhatsApp, caiu o WhatsApp, caiu a conexão, tomara que o Brasil não caia amanhã diante do Haiti,
5: no início da Copa para a seleção, mas depois daquele jogo contra o Marrocos,
4: desanimou,
5: deu um desânimo, vai ter uma pulga atrás da orelha, mas eu vou seguir confiante, tá, acho que o time vai conseguir se reerguer aí, eu vou chutar que vai chegar pelo menos na semifinal da Copa.
4: Ah, tá bom, fecho contigo, semifinal já... Assim, a gente quer o Hexa, é óbvio, né? Mas diante das realidades, depois de ter visto França, Inglaterra...
5: Argentina, cara, de Messi.
4: Argentina, aí fica um pouquinho mais difícil a gente sonhar, né? Mas deixa eu aproveitar e te perguntar um pouquinho impressões da Copa. Porque assim, eu tenho andado por aí, eu não tenho sentido muito esse clima de Copa, não. Ontem eu passei em frente a um QG, assim, montado pra torcedores, um telão gigante, um barzinho. Era umas 3:30 da tarde, meus amigos, jogo de Portugal rolando, se fosse no Brasil. 3:30 da tarde, jogo de Portugal, Copa do Mundo, não tinha ninguém mais trabalhando, tava todo mundo bebendo nesse barzinho pra assistir o jogo, e o bar tava vazio. Você também tá sentindo essa coisa, essa esvaziada de... Porque o norte-americano mesmo daqui não tá ligando muito pro nosso futebol, né?
5: Pois é, verdade, né? Tá muito clima baixo, assim. Eu comecei no México, a cobertura da Copa. Lá tava muito legal, um povo muito mais apaixonado por futebol, que curte muito mais. Então, por onde você andava, tinha torcedor mexicano, torcedor brasileiro que tava chegando lá, colombiano, era farra. Aí vim aqui pros Estados Unidos. Aqui onde a gente tá, em Morristown, é um bairro bem pacato. Então aqui a gente não vê nada. E aí, nossa alternativa aí é Nova York. Quando a gente fala, o pessoal só quer saber de New York Knicks, de basquete, pouco envolvido. Só para os brasileiros que estão lá, né? Que conseguem fazer uma festa. Agora, realmente, o norte-americano, cara, ele tá nem aí para a Copa do Mundo. E olha que esses dias os Estados Unidos estreou vencendo com goleada. Eu falei, não, agora a gente vai ver algo diferente. E nem assim, né? Pouquíssima movimentação.
4: Não, nada mesmo. Camisa mesmo, assim, do time. Nenhuma. Felipe, obrigada. Boa Copa pra gente. Bom trabalho pra você.
5: Valeu, Fernando. Tamo junto. Espero que até a final da Copa, né?
4: É isso. Também. A nossa torcida até a final da Copa. Meninos, é isso. Volto com vocês aí no estúdio com uma pergunta, tá? Qual o palpite de vocês pro jogo de amanhã? Um abraço.
0: Ah, muito bem, Fernanda Moura, diretamente da Copa do Mundo aqui no Desprogramados para o Torcida SC. Meu palpite, eu vou com o placar que eu botei no bolão.
1: Vamos lá, quanto tu botou no
0: bolão? Botei no bolão, eu fui otimista no bolão. Tá. Deixa eu só confirmar se eu botei 4-0 ou 4-1. Mas eu botei ali que o Brasil faz 4.
1: Eu ia dizer pra ti 4-0.
0: Eu botei 4-1 ou 4-0, não me lembro
1: então,
0: agora.
1: Então pra ser diferente, eu vou apostar em 5-0.
0: 5-0.
1: Que é pra deixar todo mundo iludido.
0: Eu acho assim, agora analisando friamente, pô, a Fernandinha e o nosso colega da Globo lá estão muito otimistas que o Brasil chega na semifinal, não é o que a gente pensa aqui.
1: Não,
0: aqui a gente não pensa, a gente queremos, mas não pelo que estamos vendo aí, acho que não. Mas amanhã, por exemplo, o Haiti não jogou tão mal o primeiro jogo contra a Escócia, não foi um jogo ruim do Haiti.
1: Não, eu penso que o Brasil pode chegar na semifinal, pode até ser campeão, porque é, como é mata-mata depois da fase de grupos...
0: E é o Brasil.
1: E é o Brasil, e qual, isso é, é como tu pensar na Libertadores. Sim. Ou na Champions League.
0: O mais fraco pode ganhar.
1: Pode, entendeu? Não, e o mais fraco, lembrando que esse mais fraco tem história, tem camisa.
0: Tem cinco títulos.
1: Tem cinco títulos. Imagina o seguinte, vamos pegar o nosso caso aqui, que é a Libertadores. Pega uma quarta de finais, quartas, entre Boca e São Paulo. O São Paulo pode estar horrível, que é o São Paulo.
0: É.
1: Vai enfrentar o Boca, quem é que vai ganhar? Pega a segunda partida no Morumbi, pode ser que dê São Paulo, entendeu? Sim. É o São Paulo. Não, não... É,
2: mas que vocês que acompanham a seleção há mais tempo, alguma das vezes que o Brasil foi campeão, o Brasil era favorito?
0: Em 94 não era, não, em 2002 também não era.
1: Das vezes recentes, não. É. Não.
0: Agora, por isso, em 70, não sei.
1: Mas vamos pegar outros exemplos. A Itália foi campeã do mundo...
0: Em 82.
1: Sendo, não, depois, recente.
0: Depois foi em 2000, foi 2006, né, na Alemanha, né?
1: Tendo um time horrível.
0: Horrível.
1: Que foi quase chegando. Foi desclassificado na primeira fase.
0: E em 82 também.
1: Exatamente. Né? E ganhou de uma forma que ninguém imaginava. Era um time horrível. É. E foi campeão do mundo. Pode acontecer do Brasil ser campeão do mundo com esse time horrível.
0: Eu
1: Pode.
0: Vi uma avaliação do PVC, que é um dos caras que mais entende de futebol.
1: Bastante,
0: no Brasil, né?
1: Porque tem muita
0: o PVC
1: informação.
0: Falando que naquela Copa de 82, o Ancelotti, ele era auxiliar técnico daquela
1: da
0: seleção da
1: Sim.
0: Itália. Sim. E que o negócio do Ancelotti é acertar o time nas primeiras rodadas, não é nem passar em primeiro, é passar... E encaixar o time nesses três primeiros jogos para depois ir com mais força pro mata-mata, ou pro mata, né?
1: É,
0: que não é mata-mata, é mata, é matar ou morrer.
1: O que eu penso depois que é mais difícil pro Brasil passar, dando uma de conhecedor aqui, é a ausência de mais espírito de vencedor que eu não tô sentindo muito na seleção.
0: É.
1: Que é uma certa dificuldade de saber lidar com o jogo, que me parece por enquanto, entendeu? Não tem jogador... Que diz, assume a bronca, deixa comigo,
0: é, vamos assume fazer a responsabilidade.
1: Assim. É, não me parece que tem essa liderança ali presente. O Marquinhos já demonstrou
0: que, não
1: que
0: é.
1: Acusa o golpe. É. O Casemiro não está bem fisicamente e aí automaticamente ele também não se impõe. O Neymar, a gente sabe que é um... É o Neymar, né?
0: Isso.
1: Então, aí vai depender de quem para essa questão. O Alisson, que é um baita goleiro, mas também parece que como líder não vai.
0: Não vem, né? É isso então, aí. Acho que a tua análise é perfeita. Eu gosto quando tu faz o jornalista esportivo também.
1: Certo.
0: Foi muito bem. Agora 20 para 6 e acabou o Torcida SC. Amanhã estaremos diretamente do Top Market Floripa, espalhados, né? Nosso time aí da Rede Atlântica Santa Catarina por vários QGs ao redor do estado de Santa Catarina. E vai ser um programa muito legal com a presença de Luciano Calheiros no Esquenta para o Jogo do Brasil.
1: Eu preciso fazer uma outra observação que eu acho muito engraçado. Ontem a Colômbia venceu...
0: 3-1.
1: 3-1. E o último gol da Colômbia, que aliás foi feito
0: Não
1: pelo
0: vi.
1: Campaz, que passou
0: Jogava
1: pelo Grêmio.
0: Jogava no Grêmio.
1: Né? A jogada do
0: Bem Campaz.
1: Mas foi um bonito gol, né? Mas eu achei muito engraçado porque... Estava terminando a partida, faltava um minuto, já estava nos acréscimos. E aí foi uma jogada que na lateral esquerda, o defensor, né, disputou com o atacante da Colômbia. Aí o atacante da Colômbia ganhou e botou na área, o Campaz fez de cabeça. E aí veio a imprensa, uma boa parte dela, de comentaristas. Isso aí é a demonstração do futebol sul-americano. A garra que não desiste. Eu fiquei pensando, tá, mas vocês estão achando o quê? Que um ponteiro, um atacante da seleção da Croácia... da Holanda, não ia fazer o mesmo que esse da Colômbia fez. Que coisa patética, né?
0: O pessoal exagera, né, Mr. P?
1: Entendeu?
0: O pessoal exagera.
1: Sempre ali...
2: E quem viu o Campaz jogando no Rio Grande do Sul sabe que ele não era esse cara
0: não,
2: de
0: ele,
2: garra,
0: ele
2: né?
0: foi fenômeno
1: não,
0: ontem.
1: Não, mas ele foi o da conclusão. Eu tô me referindo ao da ponta direita que ganhou a disputa de bola.
0: Tá bom, 19 para 6, Torcida SC. Amanhã a gente tá lá no Top Market aqui em Floripa, né? E nossos QGs espalhados pelo estado, com toda a equipe da Rede Atlântida no Esquenta para o Jogo do Brasil.
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0: 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Na batida de Santa Catarina, os assuntos que estão por aí, estão por aqui no Desprogramados. Vamos lá, vamos lá. Quem sou eu? Quem sou eu? Versão seleções da América. Não pode ser o Brasil.
1: Não pode ser o Brasil.
0: Não pode ser o Brasil.
1: Ah, eu vou ser o Uruguai.
0: Uruguai. Uruguai. Uruguai. Tu quer ser quem, meu diretor?
2: Eu vou ser o Equador.
0: Ah, Equador. Foi muito bem. Eu não vou ser a Argentina. Poderia não. ser, mas não vou.
1: Não.
0: Eu vou ser uma seleção que tá na Copa e jogou bem ontem, que foi a Colômbia.
1: Foi muito bem.
0: A Colômbia foi bem. E que foi uniforme. Bem.
1: Bonito.
0: Porra, tem umas seleções que estão com aquele uniforme da Adidas Originals, que tem a folhinha.
1: Sim, muito bonito.
0: Aquilo ali me pega.
1: Vários uniformes belíssimos.
0: Aquilo ali me pega. E geralmente o meu filho, Francisco, falou pra mim, pai, o uniforme 2 das seleções da Adidas tá com a Adidas Original.
1: Ah, não... mas o uniforme da Argentina tá maravilhoso,
0: tá,
1: cara.
0: Tá lindo.
1: Por favor,
0: tá lindo. Cara. E a seleção da Suíça já fez 2-0 na Bósnia, ferrando meu bolão. Porque eu botei 1-1 nesse jogo. 2-0 para a Suíça. 2-0 para a Suíça. Que não é uma seleção que faz muitos gols. Eles não tomam muitos gols, mas também não fazem.
1: A Suíça, eu lembro sempre do baixinho...
2: Shaqiri, cara. Shaqiri que tá jogando muita bola no Basel.
1: Pois é, eu achei até que ele ia estar na Copa.
0: Ele não tá. Tem certeza?
1: Não
0: tá.
1: Sei.
0: 2-0 pra Suíça. Tá terminando esse jogo. E amanhã tem Brasil e Haiti. Vamos lá.
1: E na comemoração do gol da Suíça, o jogador apontou pra ele, dizendo não, e apontou pro céu. Vamos para a manchete.
0: Mais um. Não mais sou um. Eu, é Deus.
2: É a demonstração do futebol europeu.
1: Sim, exato. Pobre do goleiro, que Deus não ficou do lado dele.
0: Deus não ficou do lado dele.
1: Deus não olhou,
0: né,
1: o goleiro, cara.
0: Não, quando tu vem ao programa, eu percebo que quando acaba o programa, tu faz assim.
1: Não fui eu,
0: pra cima,
1: foi
0: Deus.
1: Isso.
0: É que tu tem uma ligação direta com o homem, né?
1: É.
0: Essa é a verdade. Né? Olha aqui, aniversariantes de amanhã. Chico Buarque,
1: parabéns,
0: 82 anos
1: do Chico Buarque. Chico Buarque.
0: Verdade. Felipe Rett, 41 anos do Felipe Rett, que vem aí na Arena Opus,
1: legal,
0: né? Vai fazer show na Arena Opus. É bonitão o Felipe Rett.
1: Gostou, Porã?
0: Ele
1: convida
0: é
1: ele, aproveita que ele vai estar na Arena Opus, vai lá conhecê-lo no camarim. Quem convida sabe? Ele para fazer alguma coisa depois.
0: Vou convidar para uma entrevista aqui na rádio.
1: Pode convidar para outras coisas, se tu te interessou nele, achou
0: bonito. Mas aí, se tu te interessou por outras coisas, tu convida.
1: Exatamente.
0: Entendeu?
1: Por isso.
0: 15 para 6.
1: Braba.
0: Letícia Spiller, 53 anos. A eterna Babalu.
1: E ela não vem aí?
0: Não sei, ela tá com uma peça, né? Boris Johnson, 62 anos. Mostra o Boris Johnson
1: pra
0: mim.
1: Não lembro quem. Ah, claro!
0: Ah,
1: primeiro-ministro da Inglaterra?
0: Primeiro-ministro que fez festa na pandemia, lembra? Isso. Lembra que ele renunciou porque tinha umas imagens.
1: Isso.
0: Umas imagens dele fazendo festa na pandemia.
1: É folclórico.
0: Dizendo pra todo mundo ficar em casa, usar máscara, mas tava lá, ó. 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Oh, yeah! Diego Hipólito, 40 anos.
1: Oh, espetacular.
0: Diego Hipólito, 40 anos amanhã.
1: Parabéns.
0: Tá bom?
1: E é isso aí.
0: Vamos ao assunto do programa. Ó, o Jairo respondeu aqui.
1: Aí, vamos ouvir ele.
0: Jairo, mas ele disse que não podia mandar áudio porque ele tá embarcando. O Jairo tá sempre viajando. Ele disse, oi Porã, tudo bom? Tô no Rio, indo pro avião. Amanhã eu gravo e te mando.
1: Tá bom. Tá
0: beijos
1: bom.
0: Pro Mr. P.
1: Ah, outro
0: mandou
1: Jairo.
0: Coraçõezinhos pra nós aqui.
1: Coisa linda.
0: E aí ele disse que amanhã ele manda o áudio dele sobre masturbação. Mas amanhã nós vamos estar no pré-jogo do Brasil. Isso é um assunto também, né, que muitos jogadores das antigas falavam que executavam,
1: no intervalo da maravilha.
0: Pra que pudesse ficar mais levinho em campo. Não só Dadá, como Renato Gaúcho também.
1: Isso, e o Dadá realmente flutuava no ar.
0: Entre outros,
1: né?
0: Então vamos lá. Masturbação traz benefícios para o corpo e mente, dizem especialistas.
1: Vamos lá é um nome de um jogador árabe, né? Vamos lá.
0: Não, não é. Embora cercada por tabus e constrangimentos, a masturbação, né?
1: Uhum.
0: Há séculos, tabus e constrangimentos, a culpa cristã.
1: A culpa
0: judaico-cristã, não.
1: Exatamente.
0: É só dos cristãos.
1: Sim, como se não fosse uma coisa natural, porque tu começa a mexer, né, cara?
0: Ah, e vai embora. Aí é difícil de parar.
1: Barra, mas é bom parar como exercício.
0: Ah, é sim, porque aí já entra, aí já entra o hinduísmo, né? O Kama tântrico. Sutra, o Kama Sutra, o sexo tântrico. Tântrica. Exatamente.
1: É bom uma massagem tântrica, né?
0: Para, cara. Olha aqui, ó. Embora cercada por tabus e constrangimentos, há séculos a masturbação vem sendo cada vez mais reconhecida por especialistas como uma prática ligada ao autoconhecimento.
1: Tá, mas parei um pouquinho, também não vamos
0: ao
1: quebrar tanto tabu assim.
0: E
1: não, vamos, só um pouquinho. Não, vamos às 3 da tarde na empresa. Olha pro teu chefe, ó, só um pouquinho, eu vou ali no banheiro pra embaixo.
0: Não,
1: um pouquinho.
0: Isso é uma coisa íntima.
1: É.
0: Pra ser feita em
1: não,
0: casa.
1: Porque às vezes tu fala, eu vou ali fazer xixi.
0: Não, okay. E aí é xixi mesmo.
1: Isso.
0: Aqui aí... na empresa é só xixi e cocô, tá, pessoal?
1: Não, e não vamos, é isso que eu tô dizendo, não vamos quebrar tanto
0: assim,
1: tabu
0: tem
1: assim.
0: Tem número 1 e número 2, número 3 não.
1: Exato.
0: Número 3 não.
1: Vamos,
0: não
1: vamos...
0: pode.
1: Boa vamos ideia. Instituir. A partir de hoje é número 3, o que você tava fazendo? Número 3.
0: Não, daí não...
1: Aí o que íntima, é o número 3? Né? Já sei.
0: Não pode, na empresa não pode.
1: Tá,
0: 12 não, pra 6, vamos, deixa eu ir no assunto. O mês de maio já passou. Já passou, a gente,
1: podia
0: ter, a gente poderia ter aproveitado melhor. Tá. O mês de maio é conhecido como mês da masturbação.
1: Tu tá brincando junto com as mães e as noivas?
0: Mas é uma sacanagem,
1: é,
0: né?
1: É muita sacanagem,
0: e a Suíça,
1: cara,
0: faz 3-0.
1: Porra, mas não para mais de fazer
0: tá
1: gol.
0: O time tá levinho.
1: Vão se masturbar e parar um pouco de fazer gol.
0: Mês da masturbação desde 1995. Como é que a gente nunca foi avisado? Desde 95 acontece isso.
1: Vamos fazer uma festa.
0: Tem uma exposição, né? Um campeonato de remo,
1: cara,
0: que é a Expo Remo. Agora.
2: tem a de ralo também,
0: não,
2: né?
0: Não, olha aqui, olha só. O mês da masturbação acontece desde 95 em repercussão ao caso da médica americana Jocelyn Elders. Um ano antes, ela foi demitida do cargo de cirurgia geral do governo americano, depois de defender em um debate sobre saúde pública que a masturbação fosse tratada nas escolas como parte da educação sexual, contribuindo para a prevenção da gravidez precoce e das infecções sexualmente transmissíveis. A partir do episódio, uma loja de brinquedos sexuais da Califórnia criou a data como uma resposta à demissão da professora, da especialista que queria, né? Porque tudo no sexo tem a ver com autoconhecimento, né, e tal. Mas os tabus e esse conservadorismo exacerbado acaba impedindo, né, que as pessoas tenham mais prazer e se sintam menos culpadas pelo seu prazer. Bom, então essa loja de brinquedos sexuais da Califórnia criou a data. Do ponto de vista científico, a prática é considerada parte natural, uhum, do desenvolvimento sexual e pode trazer benefícios físicos e emocionais, no teu caso, muito mais emocionais do que físicos, né?
1: Mas por quê?
0: Porque sim.
1: Tá.
0: Né? Porque tá, tu tem o teu auto-amor, faz parte do teu auto-amor.
1: Claro que,
0: né?
1: Sim, mas normalmente não sou eu que faço comigo.
0: Mas para! É o teu outro eu.
1: Exato,
0: outro
1: é
0: eu.
1: O que eu ia te dizer.
0: Claro, porque tu é um auto-gay.
1: Claro, porque tem vezes que eu tô lá tomando banho e quando eu vejo quem tá na porta. Eu.
0: Tu mesmo.
1: Eu me
0: tu
1: olhando.
0: Mesmo. Quer que eu vá aí?
1: Ah, isso, aí eu digo, vem.
0: Olha aqui, ó.
1: É uma delícia.
0: Terminando aqui, ó, o ponto de vista científico é que a prática pode ser parte natural do desenvolvimento sexual, trazer benefícios físicos e emocionais. E a doutora sexóloga Adriana Ribeiro destaca que a masturbação contribui, inclusive, para a redução do estresse e da ansiedade, melhora a qualidade do sono e fortalece o autoconhecimento corporal. Olha só a ciência, que mais maravilha. Uma vez aqui nos programados. Você achou que esses velhos bagaceiros...
1: Bagaceiro, iam, sim, velho não.
0: Iam bagacerear o programa? Não. Isso aqui é ciência. Esse programa está ao lado da ciência.
1: Claro.
0: E amanhã teremos o áudio do especialista doutor Jairo
1: Perfeito.
0: Bauer.
1: Faça como eu.
0: Se masturbe.
1: E o fato de eu estar me olhando, tomando banho e decidir a convite de mim mesmo, vem aqui e eu ir, me tira a culpa.
0: Claro.
1: Entende? Então isso. É uma alternativa muito inteligente.
0: Não, e eu lembrei daquele filme O Lobo de Wall Street, né? Que tinha um dos caras... Esse filme é genial, com o Leonardo DiCaprio. E aí o Leonardo DiCaprio é novo naquele ramo lá dos investimentos, da bolsa em Wall Street, sim, e tal. E aí tem um cara mais veterano que a primeira coisa que ele pergunta pro cara é, masturbação, quantas vezes por dia.
1: Ah, é? É
0: pra aliviar muita disso. Tensão e estresse.
1: Tá aí,
0: tem
1: ó.
0: Um cara mais experiente que pergunta lá pro Leonardo DiCaprio no filme.
1: Eu vou
0: agora,
1: ali.
0: 8 para 6, a gente precisa... Não, aqui na empresa é número não 1 pode. E 2, número 3 não pode.
1: Eu vou lá no carro.
0: É, não, o que é isso? Isso que é absurdo, seu velho ridículo.
1: Ridículo sim, velho não.
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4: Uou, um beijo do gordo, tamo de volta, Desprogramados na Atlântida. Não há tempo pra mais nada, 1:06, vem aí o Pretinho Básico. 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Piada do diretor.
5: Boa! Eu quero ouvir!
4: Vai!
6: Um homem vai ao médico e não, relata.
5: Mas tu tá sério, né?
4: Sim, vai, cara, amor. Tem 30 segundos, velho.
6: Um homem vai ao médico e relata. Toda noite eu tenho sonhado que as formigas estão disputando a Copa do Mundo. Eu não aguento mais, é jogo de formiga pra lá e pra cá, e o médico fala: sem problema, toma esse remedinho aqui que tu não vai mais sonhar isso. E o homem: mas nem pensar, essa noite é final.
4: Acabou. Eu botei um som aqui que eu tô esperando uma versão nova desta música, peraí.
5: Pô, tu não deu bola pra piada?
4: Não, a piada foi boa. Muito? É que eu tô muito tenso, muita coisa pra entregar, vendo. Muitas entregas.
5: Entrega o teu corpo.
4: Ufa, bateu na trave agora, hein? Acabou, eu tô pra receber uma versão nova dessa música.
5: Eu sei que fosse uma mensagem.
4: Que é Noite do Prazer, da Brilho, com Cláudio Zoli. Tem um amigo nosso que tá fazendo uma versão dessa música. Só que não tá pronta ainda, ele vai mandar.
5: Quem
4: acabou
5: é?
4: O programa.
5: Quem é?
4: Ah, não, tu não posso não dizer. Não posso dizer.
5: Noite do Prazer.
4: Sob contrato.
5: É bom uma Noite do Prazer.
4: É maravilhosa.
5: É verdade.
4: Que você tenha uma noite prazerosa.
5: Eu?
4: O Pretinho Básico, você também, Mr. P.
5: Obrigado.
4: O Pretinho Básico tá chegando aí, o Mr. P na rede às 7, amanhã a gente volta às 5. Tchau.

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1: Boa tarde, meu amigo Rafinha Beneghezzo.
5: Muito boa tarde, são 6:07 já à noite de quinta-feira para você que está acompanhando o Pretinho Básico a partir de agora. Vamos juntos até às 19 horas na Rádio das Nossas Vidas. A gente vai trazer aqui os principais destaques que ocorreram nesta tarde. Iremos a Filadélfia e vamos dar o pontapé aqui agradecendo a Zagonel, as melhores soluções em duchas e torneiras. 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Redmac, a gente é de casa. Deixa eu só perguntar aqui, não sei se algo deu errado. Eu dei a citação aqui, na verdade, dos destaques, correto? Correto. Produção. Sim, não, é que normalmente vem aqui, né? 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Acho que só a ordem aqui, né, deu uma alterada. Perfeito. Né? Perfeito, maravilha. Então agradeço. Casa, deixa eu só perguntar aqui, não sei se algo deu errado. Eu dei a citação aqui, na verdade, dos destaques, correto? Correto. 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Acho que só a ordem aqui, né, deu uma alteração.

0: Boa noite, Vini Moura.
1: Boa noite, Rafinha. Boa noite pra toda a audiência. Coisa linda, né?
0: Coisa
1: quarta-feira.
0: Linda.
1: Quarta-feira.
0: Hoje é quinta, né?
1: Hoje é quinta.
0: Hoje é quinta-feira.
1: Pra tu TBT, ver só. Né? Já tá, eu tô tão apegado essa semana que eu nem queria que ela passasse.
0: Tu vê, coisa boa, Vini. E o Léo Oliveira, como é que tá o Léo Oliveira?
2: E aí, Rafinha, tô tranquilo. Tu tudo tá bem, certo, cara?
0: Tô bem, tô ótimo,
2: cara,
0: graças a Deus.
2: Cara, eu fico preocupado contigo.
0: Não, tá tudo certo. Eu tava bem, eu vi um pouquinho do Pretinho da Uma. Quem tava ruimzinho é a Lívia, né? Eu tô zero. Tô creatina, tô voando.
2: Tá, mas não tem nenhum perigo de te enredar.
0: Não, não tem nenhum perigo de me enredar. A gente já fez os exames, né?
2: Testezinho. Tá.
0: E aí estamos 100%.
2: Era aquele período que não passa mais.
0: Isso, já passou ali, mas tem a disposição,
2: tava,
0: né?
2: Senão tu tava...
0: Não, eu tava em cana dura, no bom sentido.
1: Aí,
0: né?
1: O meu enlouquece,
2: né? Aí não, aí é praia, né? Pra
0: não,
2: poder baixar, né?
0: Não, tá louco.
1: Sozinho, né?
2: Não, sozinho, tem que ficar a distanciamento na praia.
0: A casa já tem uma imunidade ali, né? Vamos aí, Rafael Gomes, boa tarde!
3: Fala, Rafinha, boa tarde, tudo bem?
0: Tudo certo.
3: Coisa linda.
0: Cara, eu me atrapalhei aqui um pouquinho, mano.
2: O que que houve, meu irmão?
0: Não, porque desculpa, assim, ó, a gente vai usar aqui a geral, né? Porque os destaques é a Zalganel. O que que é essa citação aqui na frente, como veio no roteiro aqui? É que tem a apresentação do Pretinho para MHNet Telecom e a Vero, correto?
3: Correto.
0: E aí depois tem uma citação, destaques, classificados e craque do programa. O que que seria a citação? É, só uma dúvida, né? Não sei se eu tô errado.
3: Tá errado aí, ignora isso aí.
0: Bom, mas são parceiros nossos aqui.
3: Isso aí.
0: Só a realocar no lugar exato. O Lelê tá na Filadélfia, em frente ao hotel que vai receber a seleção brasileira para o jogo de amanhã contra o Haiti. Boa tarde aí na Filadélfia e boa noite aqui no Brasil, Lelê!
4: Boa tarde, Rafinha. Boa tarde, Pretinho Básico. Estou, sim, aqui no centro aqui da cidade da Filadélfia, na esquina da Moravian Street com a Samson Street, onde fica o hotel da seleção brasileira, que já recebe uma multidão. Sério, antes era uma pequena multidão, mas agora eu posso afirmar para vocês que é uma multidão, porque quem está me vendo na live, exatamente na esquina aqui do hotel, a rua lateral, ela foi totalmente bloqueada de tantos brasileiros que tem ali. Eu acho que o pessoal do movimento verde e amarelo tá ali, porque, cara, é uma barulheira. Eu até tentei me deslocar pra ali, Rafinha, mudar o meu ponto de filmagem, mas é que como eu tô na escadaria de uma igreja aqui, eu consegui um ponto mais alto, eu acredito que pra live não esteja
2: um
4: não vou conseguir um lugar melhor que esse.
2: Ti, hein?
0: Não, tá legal, o visual tá legal, o áudio tá bom, a imagem tá boa, bem como tava ali no Vibe Copa que a gente tava apresentando no programa anterior.
1: É impressão então minha,
4: ficar aqui.
1: Ou tem mesmo um brasileiro sentado em cima da viatura da polícia?
4: Sim, tem o Ilan.
0: É uma picape, né? Uma caminhonete, na verdade, né?
4: Mas
0: tem aquela parte de trás ali.
4: É que vocês não estão vendo pela live, mas na frente dele tem duas crianças, tá? Que ele, na live, tá tapando. Então, eu acho que o fato de estar as crianças com ele ali ameniza um pouco. O que eu posso observar é que esta rua aqui, que é a Moravian Street, ela, quando a gente fez o Vibe Copa, ela tava aberta, tá?
0: Certo.
4: Passavam carros aqui. Agora ela já foi bloqueada lá na parte traseira, numa outra avenida que tem lá de um movimento muito maior, porque eu acredito, eu tô só acreditando, tá? Que o ônibus venha de lá, porque eles bloquearam totalmente aqui, tanto que as pessoas nessa esquina que eu tô já começam a se aglomerar no meio da rua.
0: Que dá pra ver então, que já tem os gradis ali, né?
4: Isso.
0: Pra separar o público e os batedores devem estar vindo com o ônibus.
4: Perfeito. A informação que a gente tinha é que a seleção chegaria aqui às 16h53, horário daqui, tá? Só que tem um atraso e eu não duvido que isso esteja acontecendo exatamente nesse momento. Porque pela
0: legal.
4: Rua lateral, aqui essa que eu falei que tem uma multidão, olha aí, ó.
0: Olha aí,
4: a gente vai ter, acho que a gente vai ter as imagens ao vivo. Ali, ó. Ali,
1: vai,
4: ó.
1: Vai,
4: chegando
1: vai,
4: o ônibus. Vai. Ali, ó.
5: Brasil!
4: Tá chegando a seleção brasileira aqui no hotel na Pensilvânia.
5: Brasil!
0: Brasil!
1: Que animação!
0: Brasil!
4: Agora sim, ó. Agora é o ônibus dos jogadores ali.
1: Pois é.
2: Deixa ver aí.
4: O ônibus plotado da FIFA.
0: Ali, ó, passou o bus.
4: Isso.
0: Tem o delayzinho pra nós aqui, mas passou.
4: É, é que o ônibus anterior, o da frente, certamente deve ser dirigentes e tal, mas o ônibus dos jogadores é aquele plotado ali, com o Brasil com Z, obviamente, né, escrito em inglês, mas todas as seleções têm os seus ônibus personalizados aqui na Copa do Mundo. Baita. Então, assim, ó, temos uma sorte incrível, porque justamente na live do Pretinho Básico, o ônibus da seleção acaba de chegar no hotel.
0: Coisa linda,
4: e eu acredito que eles vão entrar pela parte dos fundos ali para não ter tumulto aqui.

0: Não, vai lá entrevistar o Neymar pra nós.
1: Isso, ô, oh, fala.
2: Ele só não foi, né? Ele não foi.
0: Ficou parado?
2: Não, não, não, ele não tá.
0: Se ele ficou parado nos Estados Unidos?
3: Não, ele ficou no centro de treinamento na outra cidade.
2: Certo. Olha, Lê, fica aí com a gente, deixa eu só agradecer aqui os destaques pra Zagonel e Redmac, né? Você viu o primeiro aqui. Nosso operador de lives nunca tem o nome, é o Zé Carona, provavelmente.
0: É o Batistuta,
2: Zé Carona tá de férias. A ouvinte Ana Clara, estudante.
1: Oi, Ana Clara!
2: Fã do Palhaço Maionese.
4: Muito obrigado.
2: Ela é de Floripa e completa hoje 10 aninhos, Ana Clara.
4: E você está feliz? Pegue o meu nariz. Se você está mal, pegue no meu palhaço maionese, sim. Dia 9 em Jaguarão. Um beijinho pra ela.
2: Coisa boa.
4: Tudo bem, Rafael?
2: Tudo ótimo, palhaço maionese.
4: Mande um beijinho para Lívia, um beijinho do palhaço maionese para curar, sim, a doença.
2: Maravilha. Que bom. Um beijo de pai e mãe cura tudo. Do palhaço maionese, não sei o que vai acontecer.
3: Ô, Rafinha.
2: Fala, Lelê.
3: Posso só entrar ao vivo aqui com essa figuraça?
2: Tu já
3: aqui,
2: estás ao vivo, Lelê.
3: Olha aqui. Olha, aqui.
1: Bah, olha só que espetáculo.
3: Olha aqui.
2: Meu
3: aqui.
2: Deus.
3: Vem cá, segura a água dele aqui.
2: Cara,
3: vamos, como é teu nome, fera?
5: Vamos ver se o nome é Alan.
3: Hein?
5: Alan, de Americana, São
3: de América,
5: Paulo.
3: De América, tá, mas... Cara, sobe aqui, sobe mais um degrau aqui, vem cá, fica na frente aqui, ó,
2: que
3: da live
2: é isso,
3: ali, ó.
2: Né?
3: Olha. Ele é um... olha aqui o Alan, ah, que loucura! É. Como é o teu nome, cara, e essa tua roupa aí?
1: Ah, do Ken Coachão, cara!
5: Do esporte mais popular deles com o esporte mais popular nosso, então a gente fez um híbrido.
3: Ah, um híbrido, muito bem, pô, mandou legal, bem, cara. Mandou bem, tá fazendo sucesso com essa fantasia?
5: Tô tirando mais foto que, pô, minha vida inteira.
3: Pô, beleza, da onde tu é, cara?
5: Americana, São Paulo.
3: Americana, São Paulo. Dá um alô aqui pra câmera, então. Tu tá falando pro Pretinho Básico da Rádio Atlântida, no Rio Grande do Sul, mas é pro mundo inteiro nesse momento.
5: Fala, Pretinho Básico da Rádio Atlântica, Rio Grande do Sul.
3: Isso.
5: É nóis.
2: Coisa
5: linda.
2: É nóis.
5: Obrigado,
4: velho. Se você está feliz...
3: Não, ele não... Desculpa, é que o enquadramento ficou estranho.
2: Não, mas foi bom, Lelê.
1: Tu queria coxar o tiozinho.
3: É que eu tô ótimo, num... Cara, a gente tá numa escadaria, cara, e o degrau, sim, é pequenininho.
2: Na igreja,
3: eu não queria,
2: né,
3: que ele,
2: Lelê,
3: ficasse mais baixinho aqui. Nós estamos na porta de uma igreja.
1: E aí, meu irmão?
3: Inclusive, pra quem quiser ver os bastidores, tá tudo ali no Lelê Bortolás.
2: Tá ótimo, Lelê. Boa tarde, da pena.
1: E aí, meu irmão? Boa tarde.
2: Tudo... Boa noite já, né?
1: Tudo bem, boa noite pra ti, meu irmão.
2: Ótimo.
1: Pô, tô
2: maravilha,
1: muito contente vendo o Leandro na Filadélfia.
2: Tá bem, tá voando o Lelê, né, cara?
6: Tá bem
1: aquele
6: demais.
1: Aquele cara ali com a camisa do Grêmio, já ouviram no vibe ou não?
2: Não, ele tentou entrevistá-lo e aí o Magrão não veio. Tinha um outro camarada enrolado, uma bandeira do Grêmio. Quando a gente citou o Grêmio, o Lelê pegou a bandeira do Inter e se abraçou.
6: É que tinham dois gremistas e dois colorados na imagem.
1: Daí o pau torou, né?
2: Não, e aí a gente não quis grenalizar a cobertura da Copa.
1: Grenalizar. Não podemos grenalizar.
6: É que isso é coisa de louquinho, né?
2: É, não precisamos entrar
1: nessa. Brasil chegando,
2: né?
1: Aí o Grêmio Inter.
2: Vamos abrir aqui os destaques a partir de agora, 6 horas e 16 minutos. Olha, estudo mostra... Pô. Pois não, Lopena.
1: Pois não.
2: Não, não, eu fui ler e tô...
1: Ah, tu foi descobrir que eu tô com... O retorno tá ruim.
2: Ah, cara, não tá ruim.
6: Se tu for dar amarelo pro cara, não. Mas assim, tu tá que nem o alemão, né?
2: Ah, meu, hoje eu tô vivendo meu extraordinário.
1: Que bichona, manchinha.
2: Não, meu, não faz isso. Eu vou te expulsar daí. Não queria, né? É, não faz isso.
6: Vamos te ajudar.
2: Tá afim de ir embora, é isso? Tu tá balançando o ombrinho, é coisa de criança.
6: Castiga ele, então, deixa ele aí.
1: Castiga, não se...
2: Nós vamos até as 7h10. Estudo mostra que superfãs gastam 40 vezes a mais por músicas de ídolos do que ouvintes casuais.
0: O Tenho Mais Discos Que Amigos é um site que a gente gosta, porque a gente traz muito destaque dele aqui. Chegou à conclusão que, por mais que pareça óbvio, o número é um pouco impactante. Rafinha é um fã do Red Hot.
2: Right.
0: É verdade. O Léo é um fã do Charlie Brown.
2: Isso.
0: Vini Moura é um fã do Thiaguinho, né? A gente tem
2: Tu é fã do Naldo.
0: Não.
1: Tu falou que ele é maior que a Anitta?
0: Eu acho que... Eu nunca falei isso, mas vocês querem criar essa fake news aí, tá tudo bem. Todos vocês, é muito difícil precificar o que vale um fã. E o Tenho Mais Discos Que Amigos conseguiu fazer uma pesquisa e precificar que, na média, um fã do Charlie Brown, do Red Hot, do Thiaguinho, ele gasta 40 vezes a mais do que um fã ocasional. Por exemplo, o Léo ouve Thiaguinho uma vez, outra vez na playlist dele, mas ele não é um fã incondicional.
1: Não.
0: Eu ouço Charlie Brown uma vez ou outra, mas eu não sou um fã incondicional. E aí, o Tenho Mais Discos Que Amigos, ele chegou à seguinte conclusão, que por comprar ingresso antecipado, por comprar...
2: souvenir.
0: Por comprar boné, camiseta, o fã gasta 40 vezes mais do que uma pessoa aleatória que pode até ir no show uma vez.
2: Tem alguma coisa a ver com idade ou não tem nada a ver?
0: Não tem nada a ver com idade, Rafinha, mas tem a ver com a comunidade que aquele artista consegue engajar.
2: Perfeito.
0: Por exemplo, o Spotify te deu a notícia aqui esses dias que ele tá criando uma venda em primeira mão para os superfãs.
2: Isso, isso.
0: Né? Que ele vai conseguir identificar as pessoas que mais ouvem os artistas e vai apresentar, digamos assim, um fura-fila.
2: Uma facilidade para o superfã ali na hora da compra, o ingresso diferenciado, né?
0: E baseado nisso, o nome desse recurso.
2: That's right.
0: Deezer, Apple Music, YouTube Music, todas as plataformas musicais estão tentando fazer a mesma coisa. Tá todo mundo se dando conta que vale mais tu ter um superfã do que 40 ouvintes aleatórios.
2: É verdade.
0: Sabe o que a gente fala da rede social? Que cada vez mais o número máximo lá do influenciador, que tem milhões de seguidores, vale menos do que o engajamento de algum micro-influenciador?
2: Faz sentido.
0: É mais ou menos isso que as plataformas de música elas estão entendendo. E os músicos também. Vale mais a pena tu tá engajado com os teus fãs, mesmo que eles sejam menos, do que tu tá dando tiro de canhão pra acertar a galera.
2: A gente tem vários exemplos, assim, de algumas bandas que quando vão fazer um show e não fazem com tanta frequência, tem aquele público muito fiel. A gente tava falando, por exemplo, da Vera Louca outro dia,
1: né? Vera Louca, ela é uma banda que...
2: Que quando vai ali no Opinião é, lota, pô, sold out, né?
1: Exato.
2: TNT voltou pra fazer uma temporada, pô, o lance da nostalgia, a galera que vive aquele momento ali e tal.
1: Pô, não vamos longe, né? Semana que vem a gente vai ter aqui em Porto Alegre o Barão Vermelho, que
2: pô, total.
1: Se reencontrou com o Frejá, com o Deco, com a primeira formação somado ao Guto e ao Maurício. Mas é isso, por quê? Porque a galera ela é carente de coisas novas e o público mais velho se sente o quê? Muitos ídolos morreram, muitas bandas acabaram e tem o próprio Cidade Negra que voltou também.
2: Vai voltar com o segundo vocalista, que é o Tony Garrido.
1: E também vai estar tocando em Porto Alegre.
2: Que fez muito mais sucesso lá do pop, digamos assim.
1: Mas eu digo que a nostalgia, ela vem de muito. A gente tem um cara em comum nosso, que é o Pluto.
2: Mas eu pergunto pela idade, porque é isso. Porque aí tu atinge um público um pouco mais velho que tem essa saudade.
6: Porque a gente tem um de exemplo, cara, saindo totalmente, acho que, do gosto musical da gente aqui no estúdio. Cara, o Luan Santana no Beira-Rio, os ingressos acabaram em 15 minutos, 20 minutos. E a gente vê esse tipo de movimento com bandas gringas que vêm tocar aqui no Brasil, às vezes. Então, tipo, e é um público...
2: Mas tu acha que vamos botar 50 mil pessoas são... o fã esse incondicional ou tem um efeito?
6: Eu acho que é incondicional.
2: De
6: eu
2: ser
6: acho que
2: um artista
6: não,
2: muito.
6: Não, não, não, eu acho que não.
0: O caso do Luan Santana.
2: Mas 50 mil pessoas, tu vai cravar isso?
6: Não.
2: Isso aí é a label, festa que te proporciona isso.
1: Assim, o cara vai dar pegação pra não sei o quê.
6: Não, mas no caso do Luan Santana, é um fã incondicional, cara.
0: Eu tô com o Vini, porque eu fui lá no dia do show e tinha uma ação pra fazer no Beira Rio.
2: Eu não discordo.
0: Velho, era surreal. É uma bolha que eu não tava.
2: Mas não tem como mensurar que as 50 mil pessoas são fãs.
6: Mas é pelo comportamento.
1: Mas é muito radical. Botar 40 mil, eu acredito.
6: Não, mas, cara, quando a gente fala, é óbvio que os 50 mil pessoas que estavam no lugar não são fãs incondicionais. Mas estou dizendo que o simples fato dos ingressos acabarem em poucos minutos diz muito sobre um comportamento de um público que vai comprar porque ele sabe que tem demanda. Que outros vão comprar.
2: Tá, mas esse é um público muito mais jovem, Vini. É um público que se mobiliza pelo encontro, pela festa.
1: Mas esse público no teu tempo, ele é no rock. Ele
6: é isso
1: reggae,
6: que eu tô dizendo.
1: Ele é no hip hop.
6: De repente, não é só sobre a idade.
2: Mas é que eu entendi o que tu quis dizer. Só que é um artista muito mais popular, cara. É muito mais fácil tu botar 50 mil pessoas num artista que conversa com várias camadas do que tu segmentar botar o Barão Vermelho lá.
6: Mas o Barão Vermelho nos anos 80, a gente não poderia dizer que era popular?
2: Não sei se é popular. O rock, a música é popular. Eu tô dizendo popular no sentido de tu pegar uma geração mais nova que não teve oportunidade, talvez, de consumir bandas de um gênero que a gente entende hoje. Tu entende? Hoje seja algo que nos acrescenta mais. Talvez na nossa época.
3: Posso contribuir?
2: Teria um artista, claro, né? Tá aberto o canal ali.
3: A questão é a seguinte, ó. Nós temos um movimento de mercado, né, movimento da música brasileira de uns anos para cá, que permite que os artistas brasileiros lotem estádios. Coisa que a gente não vivia nos anos anteriores. Se tu pegar as bandas brasileiras dos anos 80, que faziam sucesso absurdo, absurdo, absurdo, ninguém lotava estádio.
1: Nem o Legião.
3: A gente
1: chegou...
2: que eu tô falando.
3: A gente, Léo, por exemplo, o lançamento do disco, aquele disco do Legião que tem o Faroeste Caboclo, acho que é o Descobrimento do Brasil, ou as quatro estações, não lembro. Enfim, pouco importa. O disco tem Faroeste Caboclo. Eles fizeram três sessões no Gigantinho, sexta, sábado e domingo. Na época que o Gigantinho devia caber ali 15, 18 mil pessoas. Então tu pensa assim, pô, 45 60, mil pessoas em três dias. Poderia ter feito um estádio? Poderia. Mas não era normal para uma banda brasileira, um artista brasileiro lotar estádios. Se eu não estou enganado, quem começa a fazer essa virada é a Ivete Sangalo, quando ela grava aquele DVD no Maracanã, lembram?
1: Tá, mas agora... Claro, então, deixa eu te corrigir.
3: Tem uma virada. E esta geração agora, que começou como sertanejo, seja lá como é que
0: o
3: chama
0: Thiaguinho
3: agora,
0: não tá sei fazendo
3: exatamente.
0: Isso no estádio.
3: Exatamente. O
2: mas
3: próprio
2: é uma label,
3: samba,
2: cara. É uma label.
3: Mas é isso que eu tô dizendo. A música popular
2: é
3: no
2: mais
3: Brasil...
2: Popular, é mais pop,
3: ela acabou tendo esse tamanho hoje, por diversos motivos, que esses artistas que são muito bombados, Thiaguinho, Lua Santana, eles lotam estádios.
2: E aí tu vai ter alguns pontualmente, como um Gilberto Gil, que vai fazer
3: claro,
2: um fim de turnê.
3: Isso.
2: O Kid Abelha, que volta com a formação, que vai
3: isso,
2: pro Beira-Rio. Mas
1: Zeca
2: é pontual,
1: Pagodinho.
2: Cara.
0: Mas é isso
2: pontual.
0: Que o Vini tá dizendo. O Kid Abelha ainda tem ingresso à venda, por exemplo. O Lua Santana esgotou em um
2: mas,
0: dia.
2: Mas, cara, é muito mais pop, Gomes. É isso que eu tô falando. Tu amplia muito mais o leque. Tu vai pegar o adolescente de 12 anos e tu vai pegar, de repente, um
3: claro.
2: Público... feminino de até quase 50 anos
1: não,
2: que consome
1: o
2: Luan Santana.
1: Tá, pelo, pega
6: no caso específico do Luan Santana, eu insisto que é uma devoção que
0: é
6: existe
0: um super fã.
6: Em relação ao
0: eu
6: artista, tá? É tipo assim, é um acontecimento. Por exemplo, o próprio Thiaguinho que lota estádio, aí sim, é uma label. É um evento onde antes dele ele coloca alguém pra se apresentar, ele entrega um show de 6, 7 horas pra pessoa que acompanha ele.
1: Tardinha
6: e aí,
1: balada,
6: aí nesse evento não vai só o cara que é muito fã do Thiaguinho. Vai o cara que tá pela experiência, o cara que gosta de um
2: tá,
6: pagode.
2: Tá, como é que tu define o Luan Santana
6: é
2: hoje?
6: É que o Luan Santana eu defino
2: não,
6: como...
2: Não, eu tô falando musicalmente falando. Como é que tu define ele?
6: Em que sentido?
2: Ele é um gênero,
0: pop,
2: cara.
0: Pop
2: ele é...
0: sertanejo.
6: Ele
0: é...
6: pop, eu considero ele pop
2: então,
6: hoje.
2: Ele é um cara que dá tiro no sertanejo, ele toca o pop,
6: beleza,
2: ele é romântico.
6: Mas ele é o cara do sertanejo, por exemplo, que ele tem o fã incondicional. O okay, movimento do Luan Santana,
2: ele abriu o leque dele, porque ele é um cara hoje que tu pode considerar ele pop, é isso que eu tô dizendo. É um cara que tem várias camadas, ele vai ter muito fã.
6: Mas eu não acho que ele tem várias camadas, Rafinha. Eu acho que ele conversa com um público específico,
0: público
6: Luan
0: dele.
6: Santana. Ele tem o público
0: ele
6: dele.
0: Ele veio lançar música, não era uma festa
6: por
0: popular.
6: Exemplo,
2: cara, é que vocês estão trabalhando com gosto pessoal.
6: Não,
2: também.
6: Não, pior que
0: cara,
6: não. É pelo contrário, porque eu não curto muito.
0: É por conhecer fãs que disseram, cara, ele fez um show pra fã,
2: mas,
0: ele lançou
2: eu
0: três
2: entendo,
0: músicas
2: cara,
0: novas no
2: mas
0: show.
2: Mas eu também, se eu disser que as minhas sobrinhas são fã, só que também tem esse lance do tu ser mais jovem e tu encontrar todo mundo lá por uma causa, talvez nem seja assim. Vai, eu amo o Luan Santana, mas a grande maioria, a galera que consome... tá indo lá, mas enfim, vai ser não, difícil é que... a gente botar ali se é 50 mil que são devotos
1: mas deixa
2: a isso
1: eu ver
2: ou não.
1: Uma, deixa eu ver se eu não sou muito doido.
2: Senão a gente não sai da discussão.
1: O Lelê falou da questão da Ivete. O Mamona dos anos 90 não fazia estádio?
2: Não lembro.
3: Cara, é que assim, ó. Aí,
0: não, acho
3: tu,
0: que não chegou.
3: Tu tocou. Não, não. É uma exceção, tá? É que o Mamonas, cara, foi um fenômeno
1: porque
3: que eu acho que.
1: Assim, não.
3: É que eu acho que durou 2, 3 meses, cara. Sabe? Foi absurdo.
1: Sim, é.
3: Isso, só que, por exemplo, os Mamonas, eles começaram a fazer estádios, sim.
1: Tanto que o Mané Garrincha é o último show, né?
3: No interior do Brasil, eles começaram. Só que quando eles iam fazer esse movimento, aí veio a tragédia, né?
2: Sim, sim.
3: É que realmente aí a gente tá falando de um fenômeno que foge a toda e qualquer análise de uma carreira sendo construída e uma curva ascendente.
1: É, tipo o Roberto Carlos, é um cara que, já fez muito show em estádio também,
3: claro,
1: a vida inteira,
3: claro.
1: Porque... é um cara que, se tu botar no interior, num estádio para 15 mil pessoas, vai lotar.
2: O Djavan fez um show e lotou o estádio. Enfim, vamos seguir aqui. Bruce Dickinson detona vocalistas em fim de carreira. Abre aspas. Deixam de ser lendas. Fecha aspas do Bruce.
0: Cara, ele deu uma entrevista e tem muito fã tentando identificar para quem foi a indireta. Ele tá com 67 anos de idade. E ele disse que a aposentadoria dele vai estar ligada à honestidade com o público. Que ele não vai ser um vocalista...
2: talvez pro Axl Rose.
0: Uma performance... Tem muita gente falando do Axl na matéria.
2: Pode ser, né?
0: Mas que ele não vai ser um cara com a voz ruim. Que ele não vai ser um cara entregando menos no palco do que a média que ele entrega.
1: Tá, é o Axl que ele falou.
0: E ele disse que tem um monte de cantor que a voz tá acabada e todo mundo sabe disso. Ah, mas eles são lendas. Abre aspas para o Bruce Dickinson. Eles não são lendas, porra. são pessoas que não conseguem mais cantar. Quando eles cantavam, eram lendas. Quando não consegue mais cantar, deixa de ser lenda. Essa é a verdade nua e crua. Eu não conseguiria subir no palco se não achasse que seria capaz. Não sei como as pessoas conseguem. Obviamente é a vida delas, mas esse é o meu jeito.
6: Aí ele falou tudo.
0: Ele tá fazendo a turnê dos 50 anos de carreira, né?
6: É a vida delas.
0: Ele vai ter, em outubro, turnê pelo Brasil. E tá todo mundo começando a questionar ele, já que ele é tão veemente com isso, quando vai ser a aposentadoria dele. Ele diz, cara, o dia que eu achar que meu show tá uma merda, eu vou parar.
7: Tá bom?
6: É, mas ele resumiu tudo, é a vida dos outros e as pessoas que escolhem no show do cara também.
1: Eu vou dizer, tá sem fazer nenhum tipo de piada. Eu fui no show do Guns. Muito ruim. Muito ruim.
7: É que eu acho estranho ruim. Tu, assim, bandas desse tamanho, tu dizer assim, é muito ruim. Eu acho que tu pode dizer assim, pô, o Axl não alcança mais.
6: Não é mais o mesmo.
7: Mas só o fato de tu ver ali o Slash, o Duff, o Axl por si só, que é uma banda que dos anos 90 arregaçou. A experiência é legal, só entendeu? Tem que ver.
1: Tudo bem, só que na quarta música tu começa
7: Mas, meu, o Bon Jovi tá com problema de voz também.
1: Mas ao mesmo tempo, assim, ó, tá.
7: Vários. O vocalista do A-ha, que é uma lenda, já não alcança mais.
6: Imagina o cara que nunca conseguiu num show do Guns. E, tipo assim, pensou, cara, vou ir nesse, porque eu não sei quando eu vou ver.
7: Chorando,
6: quando eu vou ver a banda que eu amo de perto.
1: Que é a vibe minha que eu fui ver esse...
6: Pois é isso, tá ligado?
1: Só que é que tá, só que é uns puta velho que dá regaço.
6: Não,
1: tu olha os velhos, tudo bem. O Lelê pode dizer melhor, olha, 3-4 dias de molho depois.
8: É o que eu digo sempre, é que daí, é que nessas horas é que tu vê a verdadeira força das canções. Porque se tu tem... Um artista que ele não atinge, principalmente se a gente falar do rock, o rock mais pesado, que exige essas performances de, pô, de correria, de palco e tal, blá, blá, blá. Eu não falo nem de alcance vocal, né? Porque isso aí às vezes se ajeita com mudança de tom da música e tal, beleza? Tudo certo, mas é que eu digo assim, tem músicas que tocadas ao vivo, se elas não têm a energia dos músicos, elas caem, sabe?
7: Claro,
8: empolga.
7: Claro.
8: Agora tem músicas que elas são tão poderosas que a performance no palco ela pode não estar tão intensa que vai seguir emocionando e vai seguir batendo.
7: O público vai acabar cantando e tu vai ficar contagiado por isso, né?
8: Esse show do Guns, esse último, agora eu até não vi o show inteiro. Mas certamente, quando eles tocaram, por exemplo, Sweet Child O' Mine, deve ter dado uma repercussão muito maior do que quando eles tocaram Strangled, ali,
7: claro,
8: que é uma música mais desconhecida deles.
7: É isso aí.
8: E aí também vai a força do hit, da repetição, aí de tudo, que daí envolve uma teoria que eu poderia ficar uma hora falando aqui, não é o caso.
7: Boa, Lelê. Grupo Menudo, falando em música, tá tudo ligado, hein?
1: Não se reprima.
7: Mas vamos ver quem é que lembra. Bah, isso aqui é dos anos 80 ali, né? Grupo Menudo anuncia retorno aos palcos com turnê para celebrar 50 anos. Olha que loucura.
1: Vai, tá o Rick Martin?
7: Olha, se voltar a formação dos que estão, ele tem que voltar, né?
1: Tinha o que tinha um X aqui em Porto Alegre, né?
7: Sim, tinha
1: o Roy.
7: Era o Roy, eu acho.
6: Mais aleatório.
1: Ele tinha um X.
8: Por exemplo, o Menudo, quando esteve em Porto Alegre, se eu não me engano...
7: Acho que foi estádio,
8: eu acho que foi 83 ou 84, tá? Eles lotaram o Estádio Olímpico.
1: Mas é uma época deles que tu pega coisa tipo Morumbi, Maracanã, tudo lotado com Menudo.
7: Não, e que tu tem muito menos oportunidade de consumir alguma coisa, né? Hoje em dia a gente tem opção pra tudo, né?
0: Não, eles começaram em 1976.
7: Caraca.
0: E começaram a rodar em 77. Então eles querem completar Menudo 50. 50 anos dos Menudos.
6: Ah, se não traduzisse...
1: Cara, eu não ia saber. Obrigado.
7: Pô, que bom, cara.
0: 10 de outubro começa...
1: Ajudou uma galera
0: agora. A turnê,
1: agora,
0: que inicialmente tá marcada só pros Estados Unidos, Hollywood, Nova York, Rosemont. Mas falaram que também gostariam de ir pro México e pra Porto Rico, por motivos óbvios.
7: Claro.
0: Porém, neste momento, Rick Martin não estaria incluído na turnê. Atualmente, o grupo é formado por Ramone Acevedo, Robert Avagené, Ralph Rodrigues, René Farray, Sérgio Blas, Rubem Gomes e Roy Rosselló. E
7: já a entendeu. É a galera que tá ruimzinha da grana, vai reunir o grupo, vai pela label e o Rick Martin
6: sextou dos Menudos.
7: É isso aí.
0: E o Rick Martin vai ter um vídeo, sabe?
7: É isso aí, gente. A galera tá voltando aí quando bate água na bunda, é isso aí.
6: É.
7: 27 minutos pra 7.
1: fãs.
7: É, nostalgia.
1: É isso aí, né?
0: Não, o Menudo não tem fãs hoje.
1: Tem. Não,
7: cara, eu acho que vai pegar uma galera.
0: Super fã, não, mas é nostalgia.
7: Não, é nostalgia. Eu acho que assim, ó, vamos ver o que eles vão fazer, que nem Backstreet Boys.
0: Cantar. Vamos ver o que eles vão fazer.
7: É,
0: uma baita definição. Meu, vamos ver o que
7: eles vão apresentar pra nós.
0: Mas é isso que tu falou. O Backstreet Boys voltou ali na esfera. Com showzaço.
7: Ah, não,
0: mas aí mega estrutura, a formação original. E, velho, eles investiram pesadaço.
6: Souberam aproveitar a tecnologia.
7: Mas, Léo...
0: E aí agora estão rodando o mundo com a turnê que eles
7: que
0: lançaram ali.
7: Tu tá falando de algo que talvez tu tenha vivido mais o Menudo na época.
1: Não, Menudo.
7: É a boy band que estourou, mano.
1: E a gente pode...
8: Total.
1: E o Menudo, ele volta em alta, se falar muito dele, no ano passado, por exemplo, por causa da série da Netflix Irmãos Menentes, né?
7: É isso aí.
1: Que o pai deles é o cara que inventou o Menudo.
7: Uhum.
1: Era um empresário e tal, e tudo. Sim, que acaba sendo morto.
8: E do Menudo sai, né, o Rick Martin, que é um dos artistas latinos mais bem sucedidos da história, né?
1: E o Roy do X, que era muito bom.
7: Ah, é verdade, Ivan. Boa tarde, Ivan. Boa noite.
1: Boa noite, me atrasei. Agora cheguei.
7: 34 minutos.
1: Olhando, nunca comecei um X do Roy do Menudo?
8: Não, pior que não, mas é que...
1: Era bom.
8: Aí. Teve também, tinha um outro cara do Menudo, o Rob Machado, que ele fez uma banda de rock chamada Maggie's Dream, e botaram ele uma vez pra abrir o show do Faith No More em Porto Alegre. Mas o cara... Cara, foi vaiado até não poder mais, louco.
7: Não, mas aí o pessoal que organizou isso não...
0: Timing, né?
7: Timezinho errado. Último destaque por aqui do Pretinho desta noite, já de quinta-feira. Pesquisa afirma média de puns de um ser humano pode falar muito sobre a sua saúde. A média de puns durante o quê? A pesquisa
0: Durante um dia. Quantas flatulências... Vocês acham que soltam por um dia?
7: Cara, eu acho que depende muito da tua alimentação no
8: dia
7: anterior.
8: Isso aí, depende do que come.
0: Sim, mas é a média.
7: A média, talvez uns...
1: 8.
7: Que pergunta difícil, cara.
1: Mas
7: cara.
1: É que o barulhento conta como um?
0: Não.
1: Rasgadinho.
6: Em média, assim, claro que, como o Rafinha falou, depende do dia. É. Mas, cara, eu acho que...
1: Ressaca, o cara vem mal.
6: 12.
7: Costelinha, conserva, tu vai ver no outro
1: latão,
7: dia.
1: Latão aí.
0: Lelê, eu tenho medo da pergunta.
8: Oi. Não, quantos? Cara, depende muito da alimentação. E pra quem falou ali, se é barulho ou não, cara, surdo ou gritando, a contabilidade é a mesma, né?
7: Ô, Lelê, tu não acha que depende um pouco da alimentação?
8: Não, depende muito da alimentação. Eu tenho coisas que eu como.
7: E tu, Gomes?
0: Eu acho que depende um pouco da alimentação.
7: É, eu também.
6: Mas, ô, Lelê, aproveitando que tu tá aí nos Estados Unidos.
7: O que tu comeu ontem?
6: Não, tu não, também não acredita que seja também um pouquinho, depende da alimentação?
8: Ah, total, cara. Aliás, aqui nos Estados Unidos tem umas coisas que estão me dando saudade já daí, cara.
1: O que, por exemplo?
7: A esposa, teus filhos, né?
1: Não, namorada.
8: A esposa, não, é que a gente tá falando de alimentação, né, Rafinha?
7: Sim, né? Mas sabe? Tá tudo ligado,
8: pô,
7: né?
8: Tipo assim, né? Pô, a gente tem um parceiro, por exemplo, que tá com a gente no nosso projeto de Copa, né? O Tio Ofertas, né? O Tio Ofertas tá com a gente,
7: isso.
8: Né? Pô, quem me dera ter um Tio Ofertas aqui, cara? Porque é caro. Imagina, comer aqui,
7: é
8: louco.
7: É caro, Lelê.
8: Dá,
7: mas véio, gasta a diariazinha, né, Lelê? Tem isso também,
8: não,
7: essa
8: mesmo
7: possibilidade.
8: Assim, cara,
1: tá segurando
8: mesmo
1: dinheiro
8: assim
1: pra trazer.
7: Mas vamos abrir a notícia do Pum Gomes.
0: De acordo com um estudo feito em Maryland, nos Estados Unidos... pela primeira vez na história, eles conseguiram medir com quase exatidão a quantidade de puns que uma pessoa dá no dia. Por quê? Porque antes era quase uma autodeclaração ou até um número de vezes que tu conseguia contar, porque era difícil monitorar. Então agora eles conseguiram colocar um sensor que analisa o gás carbônico que sai do teu corpo.
1: Ah, isso aí é não,
6: que
1: eu
6: pensei que ia falar que sai do teu
1: corpo.
0: Mas isso é naturalmente a flatulência, tá?
7: Não, mas tu sabe porque... Não sei se é uma besteira, porque isso pode falar da tua saúde. Eu acho pode que ser algo importante.
0: É exatamente
1: porque depende
0: isso
1: da tua alimentação.
0: Porque pra começar, tá? Todo mundo solta, só pra começar.
7: É verdade.
0: Todos os dias. Se tu não solta todos os dias, tem alguma coisa muito... Não, tem alguma coisa muito
7: Mas eu vou te trazer um ponto. Eu tenho certeza que o público feminino tem uma dificuldade absurda de...
0: Claro.
7: Se aliviar, assim, de uma questão...
0: Mas aí, Rafinha,
7: óbvia,
0: tem
7: né?
0: muita gente...
1: Ameixa.
0: Que se segura durante o dia e aí, durante o sono,
7: fica
0: solta
7: mal,
0: e nem
7: né?
0: sabe.
7: Não, dá até um probleminha... Que tranca!
6: É tipo então... aquela piadinha de quando a gente tinha do pintinho sem cura.
7: Não lembro dessa piada.
6: Peidou e explodiu.
7: Eu não lembrava dessa piada, cara, mas enfim.
0: E aí descobriram que tem pessoas, eles analisaram milhares de pessoas.
1: Milhares? Bilhões?
0: Milhares. Sensores nas pessoas. Tinha pessoas que soltavam apenas 4 puns por dia.
7: Uhum.
0: E tinha pessoas como o Lele que soltavam 59 por dia.
1: Ah, as preguinhas já estão já gastou.
7: E o que, né, que fala sobre a saúde? Essa,
0: tanto muito quanto pouco é bom. A média saudável é de 30 a 32 por dia.
6: Porque tem os que tu não vê.
1: Ninguém,
6: né?
1: ninguém pensa.
6: Não, tem os que tu não vê dormindo, tu larga certo.
0: Isso, velho.
7: Isso aí já tá frouxinho.
0: A gente deve largar de uns 10 dormindo.
6: Claro.
0: Deve começar o dia com 10.
7: Ah, não. De manhã o cara dá o arranque da moto, né?
6: O som de voo acordando. O voo vai no meio.
0: Aquele que tu tá fazendo um xixizinho, daqui a pouco solta um, chega a travar o jato.
7: Assim. Não, meu, mas no banheiro aqui é brincadeira. O cara vai ali fazer o mix, para os negros velhos. Então
6: não. Não, o Léo hoje, tá? Ele entrou na cabine lá, foi fazer xixi.
7: Que isso?
6: Isso aí é todo mundo.
7: Tá, mas daí tu tá sentando pra fazer xixi?
1: Não.
7: É, disse que tu entrou na cabine pra fazer xixi.
6: É que tava lotado, Victor.
7: Ah, tá.
1: Não, o cara tava lotado, tava ruim, tava só o do meio vazio, eu não vou no meio.
7: Não, no meio
6: aí,
7: não.
6: Mandiário, né?
1: Não, no mandiário não. Aí eu vou no alacarte, né? Não vou sair do buffet livre, vou no alacarte.
6: O problema é que ele é uma surpresinha sempre, né? Tu nunca sabe o que vai acontecer.
1: Tá, mas o beiro aqui, ele é quase o beiro de praça, cara.
7: Verdade.
1: Ele é
0: tudo muito perto.
1: Não. E os caras vêm cagar com vontade.
7: Eu não consigo ir aos pés ali com uma.
0: Só tem 3 cabinezinhas, estão sempre cheias.
6: Alguns anos atrás eu fui ali no Victoria, tô. Para ali, é aquela coisa.
7: Ah, eu não
6: coisa.
7: Consigo me sentir à vontade.
6: Aí, cara, o silêncio do banheiro, quando vê, eu só escuto no furo assim, ó. Coloca no cavalo verde.
0: Não, eu já falei isso, meu. Uma vez eu fui no banheiro e tinha um cheiro de cigarro. Tava a cabine fechada com barulhos.
7: O que tu acha?
0: Um telefone no Viva Voz conversando assim, ó. Não, cara, mas tu acha que tem apostado no cavalo mesmo? Cara, tinha futebol,
7: tinha
0: banheiro,
7: jockey,
0: cigarro,
7: jockey falando
0: e cavalo. Eram quase todos os prazeres da vida ao mesmo tempo.
1: Ah, se desligar o telefone, tem um livrinho de piada ali do lado, ali, aquela lida, né?
7: Falta só o cinzeirinho ali do lado do vaso.
1: Bate no vaso, né? Isso aí.
7: 20 minutos para 7 horas da noite foram os destaques do Pretinho. Vão dar a girada aí, vamos ouvir. Vini Moura.
6: Vamos lá, eu tenho uma piada.
7: Pô, que bom, Vini. Tem uma piada.
6: Mas eu não sei se vocês vão gostar dessa piada, mas
7: bom,
6: eu...
7: Tá.
1: Não, olha só, vou combinar um negócio. Nós vamos comprar contigo, independente da piada.
6: Então tá, vem comigo.
1: Vamos combinar isso?
6: Comprar! Vem comigo,
1: ninguém
6: então.
1: Ninguém larga a mão de ninguém, Rafinha.
6: O garotão tava andando pela rua.
0: O garotão!
6: Na cidade dele, e ele viu um circo. Ele olhou um circo assim e pensou. E era o mesmo circo que o Palhaço Mané já trabalhou lá.
1: Ah, palhaço também
6: não sei. E aí, ele viu o circo e pensou assim: ó, quer saber? Eu vou lá no circo, nesse circo aí, mostrar o meu trabalho, mostrar o meu talento. E aí ele chegou, falou com a atendente, olha só, eu quero falar com a gerente. E aí a atendente, não dá pra te liberar assim pra tu falar com a gerente agora, tá louco? Não, por favor, eu preciso falar com a gerente, é urgente. Daí a mulher disse não, ele tentou mais umas 5 vezes, ela, tá. Vai lá, liberou. Ele chegou, bateu na porta da gerente, entrou.
0: Pronto.
6: Olha só, eu preciso mostrar o meu talento pra dona do circo. E aí a gerente falou, não posso te colocar em contato assim com a dona do circo.
1: Não é assim,
6: não é bagunça. Não, olha só, é vida ou morte. Eu preciso mostrar o meu talento pra dona desse circo. Vocês precisam conhecer o meu talento. E a mulher dizendo não, a gerente dizendo não, ele, por favor. E ela, tá bom, vai lá.
7: Vai.
6: Botou ele de frente com a dona do circo.
7: Tá.
6: E aí chegou na frente da dona do circo e falou, olha só, vocês precisam me contratar pra esse circo. Porque eu tenho um talento incrível, ela. Não, peraí, tu vem aqui na minha sala, diz que tu tem um talento incrível. Que talento é esse? Ele olha pra ela e fala, eu sei imitar pássaros. E ela olha assim, aquela cara de desaprovação e fala assim, tu tá de sacanagem com a minha cara? Tu tá brincando com a minha cara? Tu acha que meu tempo é o quê? Tu acha que as pessoas vão comprar ingresso pra ver um otário?
7: Meu Deus.
6: Um otário?
0: Que tu é?
6: Um otário! Pra ver um otário imitando um pássaro no meu circo? Nunca! Nunca que eu vou colocar um otário! Pra colocar
0: o quê?
6: Um otário! Pra imitar pássaro no meu circo! Aí o cara ficou meio triste, mas falou assim: tá bom. Virou as costas, bateu as asas e saiu fora.
7: Não é possível. Não. Nem o Lelê, que ri de tudo. Nem o Lelê pegou.
0: É boa pra
7: agora
0: caralho
7: essa, velho. Então tava fechado o microfone.
8: É que tava desligado o microfone. Muito boa, cara.
0: É muito boa. Questão de ordem, questão de ordem.
1: Tem que passar a bola pra ter graça.
0: Desculpa eu usar a linha de serviço, Rafinha. Ô, Lelê, por que tu me ligou de vídeo?
8: Ué...
7: Meu Deus do céu. Ué, vai, isso é coisa do velho mesmo, cara. O velho que deixa o telefone aberto no bolso e ele sai ligando.
8: Não, mas é que é o seguinte, cara, é que a gente faz 200 mil coisas ao mesmo tempo aqui, né, cara? Eu tava, eu tava carregando o celular da live com a bateria essa dela, terminou, tive que tirar. Certo, Lelê. Aí tirei o plug do meu bolso que tava ligado.
0: Ah, que susto!
7: Puta, ainda bem que era no bolso,
1: tu,
7: né?
1: Tu levou, Lelê, o plug que o Tony te deu?
8: Não, cara, é o plugzinho do cabo extra. Viva! Acabei de ver uma véia caindo no chão.
7: Que isso, pá, ajuda lá, Lelê, ajuda lá.
1: Filma.
7: Ajuda lá que eu tenho...
0: Mostra pro Diverio.
7: Eu tenho um e-mail aqui pra trazer que fala de Jaraguá do Sul. Que está indignada com o Pretinho Básico.
0: Ah, tem
7: alguém nos ouvindo de fato lá em Jaraguá do Sul. Olá, pessoal do PB, Jaraguá do Sul está indignada com vocês. Como morador da cidade e ouvinte de longa data, sinto que chegou o momento de me manifestar. Afinal, não é de hoje que nossa cidade aparece nas conversas do programa. Toda vez que o assunto se aproxima de Santa Catarina... Eu já fico aguardando para descobrir de que forma Jaraguá será lembrada. Confesso que a situação já está ficando difícil de administrar por aqui. Diariamente são vistos cartazes, faixas, abaixo-assinados e manifestações populares pedindo a volta do Pretinho Básico para a cidade. Pô, que pena, quando a gente estava aí ninguém foi, né? Daí fica mais difícil. O povo sofre, as ruas clamam. As famílias se dividem, há quem já não consiga passar uma semana sem perguntar quando será o próximo show. Mesmo assim, seguimos firmes. O mais curioso é que, apesar de todas as brincadeiras, a cidade continua gostando de vocês. E talvez esse seja o maior problema de todos, porque quanto mais tentamos ficar indignados, mais continuamos ouvindo, rindo e acompanhando o programa. Então fica aqui meu protesto oficial, feito com todo o respeito e carinho de quem acompanha vocês há anos.
1: Vamos voltar lá, né?
7: E continuarei sendo um ouvinte assíduo aqui da Jovem Pan. Grande abraço, Alexandre, minha esposa Jaqueline de Jaraguá do Sul.
0: Talentoso, talentoso.
1: Dele, meu irmão.
7: PS, se for possível, manda um. Quer levar uma facada?
1: Quer levar uma facada, merda?
7: Adoramos vocês. Espirituoso aqui, o nosso ouvinte que mandou um e-mail.
1: Não, foi da Jovem Pança, né, meu irmão?
7: É isso aí. Mesmo. Vamos ver, dá pena.
1: E aí, meu irmão,
7: beleza?
1: Das Aranhas, chega aí. Quando? Eu tenho...
7: Das Aranhas chega sábado pra fazer o show no Opinião, né?
1: Agora, que hora começa o show?
7: O show começa às 9 da noite, às 8 eu tô lá fazendo um som ali no Opinião em Porto Alegre.
1: Tu manda nomes?
7: Manda nomes, que nos meus stories ali eu tenho algumas cortesias pra quem segue a banda e me segue.
1: Vou te mandar ali,
7: No arroba Rafinha.
1: 4, 5 nomes pra te mandar.
7: Não,
1: ali.
7: É assim também.
1: Não,
0: mas os guritão não.
7: Não, vocês estão, mas assim, com 4, 5 nomes é sacanagem.
0: Não, mas é 4 companheirozinho.
1: É, companheiros.
7: Tu vai, tu, mais 4 pessoas?
0: Claro.
7: Não, família, né, nego?
1: Agitada, né? Não, nós somos 4... Não, se não liberar...
0: Turma.
1: Não,
0: turma.
1: Nego, as gurias.
7: Quais gurias?
1: As gurias.
7: Ah, nego, vai levar a raça toda.
1: Pô, nego, vai te fazer?
7: Não, mas é assim, me ajuda, né?
1: Não, eu tô divulgando
7: aqui. Um parzinho cada um não adianta.
1: Não,
7: adianta.
1: Não, precisa de mais.
7: É ruim, tá.
1: Tu vê, se tu tivesse o que eu tenho, tu não trabalhava mais. É, não.
7: Ah, mas enfim, a gente dá um jeito, né,
0: irmão? É que o Joe Harry quer levar os filhos dele.
7: Os 15, são filhos. 15, né? Não,
1: lembra, só três.
0: Os nomes.
1: Três só.
9: A Júlia com o G.
7: Tá.
9: O Kailson.
7: Tá.
9: E aí o Jerry, nego.
7: Ah, o Jerry é novo. É um dos 15,
9: ele,
7: né?
9: Ele tá aí há 7 anos já, né?
7: Maravilha.
1: Eu avisei ele, bota menos. Oi, filho, não bota 15, eu botei só 3.
7: Pra lembrar, né?
9: É por conta dessa emoção que eu tenho 15, né?
7: É verdade, não tinha Netflix.
1: O cara é muito emocionado.
0: Agora são 6, ele já falou o nome de 6.
7: Mas aí, meu irmão, tem algum destaque pra nós aí? Ou tu tem algum convite, além do Das Aranhas, que tu já fez a...
1: Das Aranhas eu faço aquele ergue pra poder garantir o meu, né? Meu irmão, levar a galera, né? Meu irmão, só convidar o pessoal, né? Tipo, é cover bariátrico. Show amanhã, né?
7: Amanhã?
1: Fazendo a cast Brasil e Haiti.
0: Porra, coisa linda.
1: Timbaia cover bariato cantando, tocando os três tenores.
7: Tu tá brincando.
1: Plácido Domingos, Pavarotti e Beto Carreiro. Meu,
0: não,
1: vai ser uma loucura.
7: Não, Beto Carreiro não, né?
0: Não pode ser.
7: Então, Beto Carreiro não era um dos tenores.
1: Né? Como não?
0: Não era, cara. Não,
7: ele tá ali na 102, ali, inclusive.
1: Pavarotti, o... É José Carreiras.
7: Ah, José Carreiras. Não, isso. Beto Carreira é outro.
1: Pois é. Esquenta então com o Ópera amanhã no Terezo.
7: Desculpa.
1: Timaia Cover Bariato tocando com tudo. Vamos lá então, meu irmão.
7: Vamos lá, irmão.
1: Vamos lá então. O pesquisador ganha prêmio Nobel após descobrir o elemento químico mais potente que o zinco, meu irmão.
7: O elemento químico que o mais zico. Potente que o zinco.
1: Que o zinco.
0: É, que o zico.
7: É, o Jorge. Zico era um elemento, né? Tem razão.
1: É um grande jogador, o Zico, né?
7: Baita jogador.
1: A Copa do Mundo que perdeu Canarinho, de não ter, né, o Zico como campeão. É,
0: químico é, Zico.
7: É, essa
6: a opinião não. Esportiva.
1: Tô tentando. Eu sou do esporte.
6: Pode, né, repetir, pode repetir. Ó.
1: Pesquisador ganha o prêmio Nobel após descobrir o elemento mais potente que o zinco.
6: Mais potente que o zinco.
0: É o cobre, que é cu.
1: Não.
6: Qual é?
1: O zeis.
0: Ah, não, vai tomar.
7: Ah, não, mas puta, cara. Mas assim foi bonitinha, né? Foi bonitinha.
1: Pra criançada, né?
7: É verdade, da pena.
6: Essa aí, amanhã de manhã na escola.
7: Vai ser o estouro.
0: Amanhã a terceira série vai bombar.
1: Vai bombar amanhã, né? Ó, o tio da pena contou essa. Eu tenho outra aqui, ó.
7: Vamos lá.
1: Biógrafo, meu irmão.
7: Biógrafo. Oh.
1: Biógrafo revela. Biógrafo revela o nome. Do pet do Cazuza.
7: O nome do pet do Cazuza. Puta, eu já tinha ouvido essa.
1: Sabe qual que é o nome dele? Cão de nome beija-flor.
7: É, só eu lembro. Cão de nome. Muito bom, da pena. Obrigado, da pena.
1: Valeu, meu irmão.
7: Fica aí com
6: saiu
7: a gente.
6: Saiu um aplauso.
7: É isso que a gente tem que aprender às vezes. 11 minutos para 7 para CCGL, é leite de verdade, gaúcho como a gente. 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
0: Fala, galera do Pretinho, tô vendendo essa máquina de fazer dinheiro.
6: Vamos ver.
0: Mercedes-Benz Sprinter, modelo 515.
1: Não, mas tá bichada, né?
0: Ano 2019.
7: Ah, olha aí, é bom pra fazer frete, viu?
1: É bom isso aí, pô.
0: 310 mil quilômetros rodados.
7: Ah, se cara, quiser um frete, é lucro.
0: Veículo de trabalho, né, gente? Por isso essa quilometragem.
7: Tá certo, cara. E é Mercedes,
0: 6
7: né?
0: Pneus Michelin novos, manutenção em dia. 4 bicos injetores novos feitos em janeiro.
7: Vergonha.
0: Amortecedores dianteiros e caixa de direção novos. Motivo da venda, preciso comprar um maior.
1: Joia, podia comprar mais de lá pra nós fazer o nosso serviço lá,
9: nego,
1: de transporte.
9: Até pra levar as coisas, né, nego? Às vezes a gente sofre, porque a gente trabalha muito, né, nego?
1: Ah, a gente tem que transportar ali um gancho, um corpo.
0: Valor. Tô pedindo R$175 mil.
9: Vem pra mim.
0: R$25 mil abaixo da FIPA.
7: O cara tá se separando, ele compra isso aí e mora.
0: É pra vender rápido. E-mail
9: não baixa
0: pra
9: mais, nego.
0: E-mail pra contato. sprinternopb@outlook.com.
1: Quanto que ele quer, desculpa?
0: sprinternopb@outlook.com. 175.
9: Você escreve Sprinter, né?
1: Tá barato.
0: Alexandre Hoffman de Biguaçu, Santa Catarina. Você não sabe como escrever Sprinter, então não tem como comprar.
9: Não, tu não pode me julgar por isso, né?
0: Claro que
1: é burro.
0: Pode jogar pelo
1: burro,
0: que eu quiser.
9: É isso, mano.
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12: Hoje a maior competição de futebol do planeta mobiliza torcedores em todos os continentes e atrai a atenção de bilhões de pessoas. Mas o início foi bem mais modesto. A primeira edição, realizada em 1930, no Uruguai, contou com a participação de apenas 13 seleções. Na época, viajar entre os continentes era um desafio. Muitas equipes europeias precisavam enfrentar longas jornadas de navio e outras decidiram nem participar. Mesmo assim, o torneio marcou o início de uma tradição que se transformaria em um dos maiores eventos esportivos do mundo. Uma história que começou pequena e ganhou dimensões gigantescas ao longo das décadas. 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
9: 2 minutos para 7 horas da noite. Está na hora de eleger aqui o craque do programa. 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Vamos com o voto dele que está na Filadélfia. Fala, Lerê!
13: Vamos lá então, Rafinha. Obrigado aí pelo suporte aí de vocês aí, ó. Os colorados passando aí.
15: Vamos!
13: Aí, gremista, colorado, uma loucura. Tem muito gaúcho aqui mesmo,
15: tá? No Grêmio.
13: Mas o meu voto de melhor em campo vai pro Rafael Gomes, vai pra produção, porque tá muito bons os destaques. Hoje eu gosto quando os destaques são embalados. Eu até sugeri pra ele um destaque que ele falou que já tinha sido colocado. Se o destaque não foi, porque os outros renderam, então meu voto é dele.
9: Boa! Tu, Gomes?
15: Eu vou votar em ti, Rafinha.
9: Obrigado.
15: Hoje tu rendemos ali no assunto dos superfãs ali, deu um debatezão, gosto disso.
9: Obrigado, Rafael Gomes. E tu, Vini Moura?
15: Pô.
9: E tu, Léo Oliveira?
16: Pô. Bom, eu vou...
9: Ah, dá pena, perdão.
15: É que hoje tá...
16: Hoje o programa foi muito bom, o time jogou muita bola. Quando o time joga muita bola é porque o âncora foi o 10. Meu voto e Rafinha Menegas.
9: Obrigado, dá pena. E tu, Vini Moura?
15: Eu vou estar na produção de novo, produção. Segundo programa seguido. Mas realmente os destaques da Berbo foram muito bons.
18: É meio programa, cara. Quando o cara acerta.
9: Tem razão.
16: Porque quando erra, os caras detonam.
15: É isso.
18: E aí é 6h15 e já começa a rodar.
15: Eu vou ser o primeiro a te esculachar se for ruim, então eu vou...
9: Bateu o sinal da Atlântida, 7 da noite. Meu voto também vai pro Gomes pelos destaques, que 6h40 nós tava ainda falando sobre o que ele trouxe,
16: mais,
9: né?
16: Ia mais.
9: A gente fica por aqui. Obrigado pela sua audiência. Amanhã tem tudo de novo.
16: E vamos Coreia do Sul hoje, né?
9: E depois do show do intervalo tem...
16: Coreia!
19: Só não falei hoje, negócio. Sou teu fã.
9: Pô, joia rara. Tu tava mais quietinho hoje.
16: Tu é baita migueleiro.
19: Por que, negócio?
16: Tu não é fã de ninguém, rapaz.
19: Eu sou fã dele.
16: Tu tava falando mal dele ali embaixo, cara.
19: Negócio, sou fã dele.
16: Tu tava falando... Tu é fã do Fetter.
19: O sobrenome dele era rádio.
16: Tu é fã do Fetter, entendeu, meu irmão?
9: Cara.
16: Vou te cagar na porra!
18: Olha aí, derramou água, velho.
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1: 7:06, saudações. Chegamos por aqui, é o Mr. P na rede até as 9 da noite, nesta quinta-feira, 18 de junho de 2026. Fria, noite fria. Em algumas cidades de Santa Catarina, a chuva começou. Temos tempo para uma boa trilha sonora. Às 9 vem a Voz do Brasil, portanto 21 até às 22, e aí retomamos com o Pijama e as Clássicas até a meia-noite. Saudações para você que acompanha pela Atlântida Floripa, Atlântida Blumenau, Chapecó, Criciúma, Joinville ou pelo aplicativo @EvertonRuiaP no Instagram, o WhatsApp 489-9188-1009, sugestões, pedidos, manifestos e, é claro, bom gosto musical, como é o caso da primeira de hoje, Imagine Dragons, como é bom.

0: 7h28 na Atlântida, Two Pilots, antes CPM22, Red Hot Chili Peppers, Jack Johnson, Das Aranha, Imagine Dragons. E assim encerramos a primeira meia hora. Intervalo, já já teremos mais aqui na Atlântida. Mr. P na rede, volta já.
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2: 28 para as 8, Morgan Wallen, aqui na Atlântida, rádio das nossas vidas.

0: Atlântida, Rádio das Nossas Vidas, Miles Smith. Drive Safe, ainda tivemos Tudo Me Lembra Você, Victor Clay, Dua Lipa e NXS, Pink, Emicida, Morgan Wallen, lá no começo. Intervalo, 4 para as 8.
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0: 8 horas, estamos na Atlântida nesta noite fria de quinta-feira. Nova sequência.

0: Muito bem, outra sequência encerrada neste momento, 8h23, noite de quinta-feira, estamos na Atlântida, vamos para um intervalo, depois teremos mais.
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3: Estamos de volta aqui na Atlântida, rádio das nossas vidas, 8h28. Enquanto estamos com a trilha sonora das nossas noites, acontece Canadá e Catar pela Copa do Mundo. Canadá 4, Catar 0. E, por enquanto, quantos minutos do segundo tempo? 20 minutos do segundo tempo, o Catar jogando com dois jogadores a menos, sendo que um deles foi expulso agora há pouco, o Azim Madibo, e ele foi expulso por uma entrada violenta no Coné, jogador do Canadá, um dos principais jogadores, se não o principal do Canadá, e lamentavelmente fraturou a perna do jogador do Canadá, comoção no estádio, dos jogadores também, inclusive dele mesmo, que fez a falta que ocasionou na fratura do próprio o Maldibô. E instantes depois aconteceu o quarto gol do Canadá, e quem fez o gol, que eu não vi ali o nome de quem fez o gol, pegou a camisa do Coné para homenagear. Mas saiu de campo dentro do possível bem, acenando para a torcida, agradecendo o apoio e etc. Mas foram momentos tensos, tensos, tensos. Vamos seguir por aqui? O que vamos tocar agora? Oasis.